0: 9 e 11.
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7: Essa aqui é problema, hein?

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0: 9:30.
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0: 10:48.
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3: Meia-noite e 44.
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0: 1:44.
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0: 2:22.
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0: 2h54.
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0: 5 e 2.
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0: 5h08, temperatura na marca dos 14 graus. Estamos chegando com muita alegria, com muito amor no coração, para mais uma edição do nosso Bom Dia, Região dos Vales, da sua Rádio Encantado. Na manhã deste sábado. É, hoje sábado, dia 6 de junho de 2026. E o Bom Dia, Região dos Vales, tem a apresentação de Alexandre dos Santos e de Lamar dos Passos, na Central Técnica, Érica de Oliveira, a participação de toda a equipe de rádio jornalismo do Grupo Encantado de Comunicação e a direção geral de Antônio Alberto Luca. Até às 8 horas, trazendo muitos destaques, muitas informações no Bom Dia, Região dos Vales, da sua Rádio Encantado. 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Você pode nos acompanhar pelo velho e tradicional rádio, amigo, companheiro de todas as horas, lá no 104.7 FM. Você pode nos acompanhar pelo nosso canal no YouTube, no nosso site rdencantado.com.br, através do nosso aplicativo no celular. Baixe o aplicativo da Rádio Encantado no seu celular e acompanhe toda a nossa programação. Ou você pode nos acompanhar na nossa live lá no Facebook, onde você acessa a página oficial da Rádio Encantado, tem a condição aí de assistir o programa e também, é claro, mandar o seu recado, mandar a sua participação pra gente na manhã deste sábado. É, sábado de início também da Suinofest 2026. E a partir das 9 horas estaremos falando aí direto do Parque João Batista Marques, aqui na cidade de Encantado, trazendo detalhes sobre a abertura oficial do evento. A temperatura tá na marca dos 14 graus, isso mesmo, 14 graus a temperatura nesse momento aqui no centro da cidade de Encantado. Vamos trazendo aqui. Ah, você pode participar conosco, além da nossa live no Facebook, no telefone, né? O 3751-1580, que é o telefone para participação do ouvinte, 3751-1580, ou pode participar através do nosso WhatsApp, o 999-881543, 999-881543. São as formas que você tem de ficar ligado conosco e de você também interagir com a gente na manhã de hoje. 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No nosso WhatsApp, o Bom Dia do Alcire da Solange Tomazini, a Gema Bronca, o Vanderlei Bastian, estão mandando aqui o seu recado, também a Sueli Dutra tem mandando seu bom dia, Cleonice da Silva Tita, desejando um abençoado dia pra gente, diz que tá madrugando e sintonizada na Rádio Encantado, já tomando aquele chima gostoso no capricho com a erva mate da família. Bom dia pra Circe Giovanella, bom dia pra Kátia e o amigo Flávio lá na linha São Luís, estão acompanhando a gente, obrigado aí pela companhia, muito obrigado pela audiência, povo querido que está ligadinho conosco. Daqui a pouquinho a gente traz mais participações, foram as participações que a gente tem aqui no nosso WhatsApp da Rádio Encantado, 999-88-1543. Vamos trazendo aqui os destaques do portal Gaúcha ZH de hoje. Lembrando que daqui a pouquinho tem o Hoje na História com o Lucas da Rosa. No Gaúcha ZH, ordem para atendimento médico de apenado que sumiu da prisão teria sido forjada. Mais um destaque, inscrições para o Enem 2026 são prorrogadas até a próxima semana. Homem suspeito de tentar matar namorada é preso em Erechim. Sol, temperatura amena e retorno da chuva. Como será o tempo no fim de semana no Rio Grande do Sul? Outro destaque do Gaúcha ZH. Atacante do Grêmio é punido pela Comebol e está fora dos playoffs da Copa Sul-Americana. O jogador que deve deixar o Inter é outro destaque do Gaúcha ZH. Ainda como destaque do Gaúcha ZH de hoje, a Arena número 1 chega a Porto Alegre com shows, ativações e transmissões exclusivas dos jogos da Copa do Mundo. Agora é oficial, veja o valor que Grêmio e Inter receberão da FIFA pelos jogadores convocados para a Copa. Lula sanciona a lei que renova automaticamente CNH de bons condutores, mas ressuscita exames de aptidão. Flávio Bolsonaro pede que Supremo declare Moraes suspeito para julgar caso Master. Ator é encontrado morto em quarto de motel em Campo Grande. Vídeo mostra carro pendurado no segundo andar de concessionária em Porto Alegre. Mais uma manchete, mais um destaque, mais uma manchete aqui do portal Gaúcha ZH. O Estado amplia leitos para tratar casos respiratórios. Também como manchete, Luiz Eduardo, zagueiro, projeta retorno aos gramados após a Copa e celebra sequência no Grêmio. E também confira o calendário de jogos do Inter até o final do ano. São as principais manchetes, os principais destaques do portal Gaúcha ZH de hoje. Agora são 5:13, 5:13. 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Na nossa live no Facebook, o bom dia aqui para Neiva Domingues, para Cleide Tasca, a Neiva Bergerhan, lá em Marques de Souza, acompanhando a gente, a Rosa Maria Simonetti em Blumenau, Santa Catarina, a Maria Helena Gobi, manda aqui o seu bom dia, e a nossa aniversariante do dia, a Vilma Betu, tá acompanhando o programa, tá mandando o seu bom dia, e hoje tá completando mais um ano de vida, tá aqui na minha lista dos aniversariantes, muita saúde, muita paz e muitas felicidades para nossa querida Vilma Betu, que nos acompanha lá direto da cidade de Lajeado. Bom dia também para o amigo Paulo César Machado, o José Lima e a Ivanete Belotti e também o Álvaro Belotti. Agora, vamos trazendo Hoje na História, que está chegando no Bom Dia Região dos Vales, com o colega Lucas da Rosa, quando são 5:15 e a temperatura está na marca dos 14 graus.
1: Sábado, 6 de junho de 2026. Hoje é dia nacional de luta contra queimaduras, do teste do pezinho e dia da língua russa. Na religiosidade, são celebrados São Norberto e São Marcelino Champagnat. Hoje, na história. Em 1762, forças britânicas deram início ao cerco de Havana, capturando temporariamente a ilha de Cuba dos espanhóis. 1769, em Portugal, o Marquês de Pombal colocou a Inquisição sob a proteção da coroa. 1770, foi fundada a primeira casa de ópera da América Latina, o Teatro Municipal de Ouro Preto. 1818, no Rio de Janeiro, foi inaugurado o Museu Nacional, a mais antiga instituição científica do país e um dos principais museus de história natural e de antropologia nas Américas. 1832, morreu o jurista e filósofo britânico Jeremy Bentham. Ele é considerado um dos expoentes do utilitarismo. 1844, em Londres, foi fundada a Associação Cristã de Moços, entidade voltada à caridade. 1912, o vulcão Novarupta, no Alasca, começou a maior erupção vulcânica do século XX. No ano de 1914, faleceu o nobre brasileiro e militar Arthur Jaceguai. Veterano da Guerra do Paraguai, ele também foi escritor, tendo sido eleito para a Academia Brasileira de Letras. 1918, Primeira Guerra Mundial. Na França foi deflagrada a Batalha de Belleville, na qual o exército dos Estados Unidos sofreu as maiores baixas em um único dia na história da Primeira Guerra. Na mesma data, morreu o poeta e jornalista brasileiro Emílio de Menezes. Outro imortal da academia, Menezes é considerado um dos expoentes da poesia satírica. 1933, na cidade de Camden, no estado norte-americano de Nova Jersey, foi inaugurado o primeiro cinema drive-in da história. 1942, Segunda Guerra Mundial. A Marinha dos Estados Unidos afundou o cruzador japonês Mikuma, mais 4 porta-aviões do país asiático. Em 1944, ocorreu o desembarque dos aliados na Normandia, codinome Operação Overlord, com a execução do decisivo Dia D, a Operação Netuno. 155 mil soldados aliados chegaram às praias da França para combater os nazistas. 1948, faleceu o pioneiro do cinema francês Louis Lumière. Junto de seu irmão Auguste, Louis apresentou os primeiros protótipos do cinematógrafo. Em 1985, em Embu das Artes, em São Paulo, ocorreu a exumação de Josef Mengele, o anjo da morte de Auschwitz. O médico nazista morreu afogado numa praia de Bertioga, no litoral paulista. 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
0: 5:19, 5:19, tá aí o Lucas da Rosa trazendo pra gente Hoje na História. Bom dia pro amigo Roberto Lorenzon, tá tomando já o seu chima com erva mate da família, acompanhando aqui a nossa programação do Bom Dia, também a Roseli Buaro, Nadir Paine, a Jaqueline Gastman e o bongiorno pra Luciana Lucci, mandando o seu bongiorno direto de Suave na Itália, dizendo que por lá a temperatura tá na marca dos 21 graus, por aqui 14 graus a temperatura nesse momento. Nós vamos ao nosso intervalo comercial. Depois do intervalo comercial tem a nossa trilha musical do Bom Dia e as primeiras informações, os primeiros destaques aqui em nossa programação, salientando que teremos também as manchetes do setor policial aqui no Bom Dia Região dos Vales, com pelo menos 2 acidentes aí nas últimas horas que resultaram em mortes, um na cidade de Encantado e outro na cidade de Estrela. 5:20, Sicredi está informando a temperatura. 15 graus.
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5h28, Marciano Miragem, abrindo aí a trilha musical do Bom Dia. A temperatura tá na marca aí dos 14 graus. É o Bom Dia, Região dos Vales, no ar pela Rádio Encantado. Bom dia pra Salete Dallavec, o Devanir Santos, o Denis Lorenzon, lá na padaria Pão da Hora, em Carazinho, o Telo Bellini e o Ricardo Preto, que nos manda bom dia lá de Conceição do Araguaia, no Pará. Obrigado pela companhia, obrigado pela audiência. Agora tem mais trilha musical no Bom Dia. Temperatura, repetindo, 14 graus.

5h31, tá aí o Barbarella, só uma canção na nossa trilha musical do Bom Dia. A temperatura tá na marca dos 14 graus. 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Registrando aqui a participação do amigo Evandro Teles, tá na lida com as mimosas e acompanhando a gente. A Nadir e Leodacir Segolini mandaram o seu bom dia para nós aqui. Ligaram pra gente no 3751-1580. E o bom dia também pro Eleutério Lorenzon e a Nari Versetti. Parabéns pela trilha musical. Ótimo sábado. É o recado aqui da Nari Versetti, também do amigo Eleutério Lorenzon, que nos acompanham diariamente. Agora tem mais música bonita, mais trilha musical no Bom Dia.

0: 5h33, tá aí ele, Sebastião Rodrigues Maia, o Tim Maia, na nossa trilha musical do Bom Dia. Bom dia também pra Shirley Versetti, lá de Lajeado, tá sempre ligadinha na nossa programação. Também entrou em contato aí pelo 3751-1580. 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Dentistas são condenados por falta por falha técnica em implante. Reportagem de Beatriz Coan, da agência Rádio Web.
1: Uma clínica odontológica e dois cirurgiões dentistas foram condenados a indenizar uma paciente por complicações após tratamento com implantes dentários. Conforme a 5ª Câmara Civil do Tribunal de Justiça do Rio Grande do Sul, a decisão de primeira instância foi mantida e eles deverão pagar R$ 7.500 por danos materiais e R$ 15.000 por danos morais. O relator do recurso, o desembargador Mauro Caum Gonçalves, destacou que a prova pericial produzida no processo apontou falhas técnicas na execução dos implantes.
2: Houve uma perícia feita por uma dentista e ela que atestou que houve, e se vendo também as radiografias que foram juntadas, se constata que havia uma falha muito grande. Em termos grotescos, eu vou usar uma expressão mais popular assim, para poder fazer entender. Em vez de ter sido fixado a prótese no meio da gengiva, ela foi na borda da gengiva. E isso aí causou uma infecção que deu todo um problema, que teve que ser extraído, inclusive, o implante.
1: Conforme os autos, após os procedimentos, a paciente passou a apresentar dores intensas, inchaço facial, infecção e outras complicações, o que culminou na necessidade de nova cirurgia para a retirada dos implantes e realização de tratamento corretivo. Além da perícia, a falta de exames prévios e prontuário odontológico completo impediu a comprovação da tese dos réus. Eles alegavam culpa exclusiva da vítima ou de adequação do tratamento.
2: Qualquer um de nós, a partir do momento que vai num profissional, que ele desconfia de alguma coisa, a primeira coisa ele manda fazer um exame. Depois ele faz o procedimento e faz de novo, principalmente nos profissionais dentistas, né? E isso não foi, ou pelo menos não veio aos autos. Não sei se eles não quiseram trazer por uma estratégia ou por uma omissão, isso não me cabe fazer a avaliação, né? É apenas que não foi trazido e isso pesou, porque era uma forma deles provarem que eles tinham razão naquela tese que eles defendiam.
1: O magistrado ressalta que a documentação de exames prévios são essenciais para resguardar o profissional médico ou dentista em processos jurídicos. Com informações do Tribunal de Justiça do Rio Grande do Sul, Beatriz Coan.
0: Bom dia aqui pro amigo Newton Capelari, também o Paulinho Santos, manda aqui o seu bom dia. Bom dia pro padre Osmar Burilli lá em União da Serra acompanhando a gente. 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Dila Mar dos Passos, tudo bem, Dila? Bom dia.
3: Tudo, bom dia para ti, para todos os nossos queridos ouvintes, né, do Grupo Encantado de Comunicação.
0: 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Dila Mar dos Passos, tudo bem, Dila? Bom dia.
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0: morador da comunidade de Santo Antônio, em Doutor Ricardo, então foi a vítima fatal deste acidente de trânsito que envolveu um veículo e dois veículos, né? Um Fusca e uma caminhonete ontem na parte da tarde. E aí a gente vai falar o seguinte, né, gente? Relato de moradores das proximidades, né? Diz que é o quarto acidente em 17 dias.
1: Imagina.
0: Quarto acidente em 17 dias ali naquele local.
1: Praticamente um acidente a cada 4 dias, né?
0: Exatamente. E aí vamos dizer o seguinte também, todos os acidentes por falha humana.
1: Imprudência, né?
0: Acidente por imprudência, por falha humana, e é o fato que ocorreu ontem também. Colisão entre dois caminhões na via lateral aí da BR-386 no município de Lajeado, ontem bloqueou totalmente. E morreu ainda na quinta-feira, foi sepultado ontem, né, uma vítima de um acidente de trânsito registrado em Venâncio Aires. Mais uma morte de trânsito. O acidente ocorreu na manhã de quinta, o cidadão morreu então depois na noite da quinta-feira, foi sepultado ontem no município de Venâncio Aires. Felizmente as vítimas fatais aí de acidentes de trânsito.
1: Se pegar a quinta-feira, né, de Lamar, que foi feriado e a gente for até domingo, né, porque ainda temos todo sábado, todo domingo pela frente, teremos aí um número alto de mortes no trânsito novamente aqui no Rio Grande do Sul, né?
0: Infelizmente. No final de semana passado, entre a sexta-feira à noite e até o domingo à noite, né? Nós tivemos 14 mortes, né?
1: 14 mortes.
0: 14 mortes no estado do Rio Grande do Sul.
1: Só no trânsito?
0: Computadas só as mortes que ocorreram no local do acidente.
1: Que mora no local, é.
0: Mora no local do acidente. Tivemos um, que na região destaque, um cidadão que morreu no município de Garibaldi, né?
1: É isso.
0: Os dois jovens que morreram no município de Lajeado, né? Na RS-130, e também um motociclista que morreu no município na divisa de Teutônia com Estrela.
1: Isso. E teve um Carlos Barbosa também, né?
0: Sim.
1: É um empresário. Garibaldi Carlos Barbosa, isso
0: que eu falo.
1: Isso aí.
0: Isso que eu comentei aí, tá? Então, infelizmente, 14 mortes no final de semana que não era feriado. Não tinha nada de feriadão. Infelizmente, acho que esse número do final de semana aqui vai ser maior pelo que a gente vem ouvindo e lendo aí em nível de estado do Rio Grande do Sul.
1: Certo. Hoje um assunto mais ameno, hoje tem Feira do Produtor, né, Dila?
0: Hoje tem Feira do Produtor, sim, já está tendo, né, pessoal? Já está ali na Feira do Produtor aqui de Encantado, nossos queridos feirantes. Estão ali para comercialização, então, dos seus produtos que são produzidos, confeccionados, então, no interior do município de Encantado. Tem aí o pessoal do Espessato, né?
1: Isso.
0: Começando do começo, né?
1: É.
0: Primeira banca, então, da família do Espessato. Depois nós temos o seu Castoldi, né?
1: O seu Castoldi.
0: Majadinho.
1: Na sequência, o da La Vecchia, né?
0: La Vecchia.
1: Do Melo Encantado.
0: Melo Encantado.
1: O nosso querido Mauro Marques. Saudade do Mauro também. Mauro Marques, toda essa turma aí.
0: Mauro Marques na sequência. Depois no Mauro nós temos o seu Jair, né?
1: Seu Jair.
0: Adoro Alimentos.
1: Uh-huh.
0: Depois do seu Jair nós temos o Joãozinho.
1: Joãozinho Esfolha.
0: Esfolha. E o Jucimar Brandão.
1: Jucimar Brandão, que tem uma missão hoje, Gilmar. Ele sai da Feira do Produtor, passa na floricultura e compra um presente pra amada.
0: É?
1: E tá de aniversário hoje. Açu Teobaldi, hoje completando aniversário. Tá na nossa lista aqui dos aniversariantes. Então, ele já tem o roteiro dele pronto, né?
0: Tá bom.
1: Fica na Feira do Produtor, até por volta de umas 10 horas, né? Que o nosso amigo Brandão geralmente é o último a sair, né?
0: Uhum.
1: E aí depois ele passa na floricultura e compra aquela flor especial para amada e, é claro, mais algum presente, né, para acompanhar, porque ele é um rapaz muito romântico.
0: Tá bom. É, pode comprar no caminho, né?
1: Pode também.
0: Lá no Pinheirinho, né?
1: É verdade.
0: Lá no Pinheirinho, lá. Pode passar por lá, pode ir lá. Sempre tem a dica, tá? Não, não, não te faz, né? Vai dizer que não tem.
1: Não precisa nem sair da rota, né? Praticamente.
0: Não, porque daqui a pouquinho vai reclamar. Não comprei porque tinha que sair do carro, lugar para estacionar, TTT, caixa de fósforo e mais meio quilo de linguiça. Então, não. Ali, estaciona praticamente na entrada.
1: Isso aí.
0: Né? Paraíso das Flores e faz a compra ali sem nenhum problema, tá bom?
1: Tá certo, então. 5:42. Ah, o Luquino também tem feira hoje,
0: tem,
1: né?
0: Daqui a pouquinho, né? O Luquino chega por volta das 6 horas. Por volta das 6 horas, tá lá em Mussum, então, para a tradicional Feira do Produtor, amanhã também desse sábado. Tá bom, Xandão?
1: Tá bom, obrigado, Dila. As informações iniciais, daqui a pouquinho, Dila volta em nossa programação. 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Intervalo comercial, já voltamos com mais destaques, mais informações aqui no Bom Dia, Região dos Vales. 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

0: Temperatura 14 graus.
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0: 5h49, temperatura 14 graus, é o Bom Dia, região dos vales no ar aqui pela Rádio Encantado, oferecimento do Sicredi. 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Agora no Bom Dia Região dos Vales, as informações agrícolas que estão chegando com o colega Dilamar dos Passos.
1: A pecuária bovina brasileira tem dois problemas em relação às exportações. Em poucas semanas, o país deve chegar ao limite de embarques de carne sem tarifas extras para portos chineses. O teto é de 1,1 milhão de toneladas, pois acima deste patamar será aplicada uma taxação de 55%, além dos 12 já em vigência. E a partir de setembro, a União Europeia não vai mais receber o produto brasileiro. A China representa atualmente o principal destino externo da carne bovina brasileira, com cerca de 50% dos embarques. Celebrado neste domingo, dia 7, o Dia Estadual do Vinho reforça a importância de uma das cadeias produtivas mais tradicionais e estratégicas do estado do Rio Grande do Sul. Líder nacional na produção de uvas, vinhos e espumantes, o estado reúne milhares de famílias rurais, movimenta bilhões de reais na economia e recebe investimentos públicos voltados à qualificação e à expansão da atividade. O Rio Grande do Sul terá um novo indexador do mercado pecuário. A partir da mobilização da Associação Brasileira de Angus, por meio do programa Carne Angus Certificada, o indicador do boi Datagro deve chegar ao sul do Brasil. Hoje, o balizador do mercado do preço do quilo do boi gordo está em operações em outros 9 estados: São Paulo, Bahia, Goiás, Minas Gerais, Mato Grosso do Sul, Mato Grosso, Pará, Rondônia e Tocantins. O novo projeto vai ser apresentado no próximo dia 9, na sexta etapa do circuito do indicador do boi Datagro, na sede da Farsul, em Porto Alegre. A Associação Brasileira de Proteína Animal, a BPA, comemorou o anúncio realizado pelo Ministério da Agricultura e Pecuária sobre o reconhecimento do território brasileiro por parte de autoridades chinesas como livre de febre aftosa, o que vai beneficiar diretamente a suinicultura nacional. De acordo com o presidente da BPA, a medida representa um importante avanço para a consolidação da confiança sanitária construída entre o Brasil e a China ao longo das últimas décadas. Com as informações agrícolas, repórter Grupo Encantado de Comunicação, Dilamar dos Passos.
0: 5h53, 5h53. Bom dia também pro amigo Benjamin Desorte, tá mandando seu bom dia no nosso WhatsApp aqui da Rádio Encantado, na nossa live no Facebook. Bom dia aqui da Patrícia Tomás e o Ari Batistella, também a Maria de Lourdes de Lázari, a Salete da Lavecchia e a Maria Gregori. Pessoal que manda aqui o seu recado, a sua participação. Ah, o nosso amigo Rafa Pitol manda aqui o seu bom dia e diz que hoje é dia de jogo da categoria 17 do CFM, que participa da Copa Piá em Lajeado, isso mesmo, o Copa Piá em Lajeado, vamos em busca de mais uma vitória, é o recado aqui do amigo Rafa Pitol, obrigado pela companhia, pela audiência. Hoje aqui no Clube Comercial de Encantado também acontece a Copa do Mundo, né? Do CFM, a meninada aí vai estar atuando então neste final de semana, jogando ali, se divertindo bastante também, mais uma iniciativa aí do CFM aqui de Encantado. O Jorge Vargas, amigo Bodão, também tá na nossa companhia, tá na nossa audiência. 5h54. Agora vamos trazendo o Bom Dia Saúde com a colega Érica de Oliveira.
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3: Sei três chás que podem ajudar na saúde do fígado e muita gente nem conhece esses benefícios. O chá verde é rico em antioxidantes e ajuda na proteção das células do fígado. Já o chá de hortelã-pimenta auxilia na digestão e favorece o funcionamento do organismo. O chá de dente de leão estimula a produção de bile, facilitando a digestão das gorduras. O gengibre tem ação anti-inflamatória e ajuda na circulação sanguínea. A camomila reduz o estresse, fator que também influencia na saúde do fígado. E a cúrcuma possui propriedades antioxidantes e anti-inflamatórias, importantes para o organismo. Especialistas reforçam que os chás podem contribuir para o equilíbrio do fígado, mas não substituem hábitos saudáveis, alimentação equilibrada e hidratação adequada. O consumo também deve ser feito com moderação, principalmente por pessoas que utilizam medicamentos ou possuem problemas de saúde. Com o Bom Dia Saúde para a Rádio Encantado, Érica de Oliveira.
0: 5:56, tá aí o recado da Érica de Oliveira trazendo Bom Dia Saúde pra gente. O Telmo Dalazen manda o seu bom dia. Bom dia também pra Mari Caríssimi. É, tá mandando o seu bom dia pra nós, tá mandando o seu recadinho, a sua participação. A Mari que também tá de aniversário hoje lá no município de Boqueirão do Leão. Muita saúde, muita paz e muitas felicidades pra ela. Tá na nossa lista aqui dos aniversariantes do dia. 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Oportunidades de trabalho, então, na Dália Alimentos. Agora são 5:56, 5:56. Vamos trazendo aqui mais uma participação do pessoal da agência Rádio Web, aqui no nosso Bom Dia Região dos Vales, trazendo mais informações pra gente na manhã deste sábado, dia 6 de junho. Pecuária gaúcha se consolida no mercado internacional sem aftosa. Detalhes com o repórter Eduardo Amaral.
4: O recente reconhecimento da China ao Brasil como uma região livre de febre aftosa sem vacinação, abrirá um novo mercado à produção de carne do Rio Grande do Sul. A decisão do gigante asiático foi divulgada na última terça-feira e corrobora com o status gaúcho desde 2021 junto à Organização Mundial de Saúde Animal para a produção pecuária. 5 anos atrás, o reconhecimento da organização abriu portas para a carne gaúcha no cenário internacional. E de acordo com o secretário de Agricultura do Rio Grande do Sul, Márcio Madalena, no caso da China, esse reconhecimento também deve ampliar o espaço para a produção da suinocultura do estado.
5: Que este processo de reconhecimento desse status sanitário nos permite ampliar o escopo de exportação de produtos à China. Já somos um país e um estado que exporta carne suína à China, mas com este novo reconhecimento nós temos condições de exportar, além de miúdos, carne com osso. E isso é extremamente importante, não só para a bovinocultura, mas de forma muito especial para a cadeia de suínos.
4: O Rio Grande do Sul já conta hoje com 8 plantas frigoríficas autorizadas a exportarem carne suína para a China. Entre os produtos que poderão ser embarcados a partir de agora estão pé de porco e outros miúdos suínos. Agência Rádio Web, produção e reportagem, Eduardo Amaral.
0: Agora são 5:58, este é o Eduardo Amaral trazendo aí o seu recado aí da agência Rádio Web aqui na programação do Bom Dia Região dos Vales da sua Rádio Encantado. Um abraço pro amigo Cello, também tá mandando aqui o seu bom dia para nós da nossa live no Facebook, o Valcir Carlos da Silva, querido Cello, mandando o seu bom dia. Clarice Klein também conosco, Leonel Versetti, e o bom dia aqui pro amigo Renato Ricker e a Sônia Schumacher. É, povo querido que tá na nossa companhia, que tá na nossa audiência. Agora intervalo comercial, depois do intervalo comercial, a gente volta trazendo mais destaques, mais informações aqui no Bom Dia Região dos Vales, da sua rádio Encantado. 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

0: 6:06, 6:06, só para contrariar, você virou saudade aqui na nossa trilha musical do Bom Dia. 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
1: 6:07.
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1: Vamos lá, Xandão, trazendo primeiramente aqui o resultado da Loto Fácil, que foi fácil ontem, tá? Teve 5 apostas ganhadoras.
0: Parabéns.
1: Concurso 3703. Números sorteados foram 1, 3, 5, 7, 8, 9, 10, 14, 15, 17, 21, 22, 23, 24 e 25. Repito: 1, 3, 5, 7, 8, 9, 10, 14, 15, 17, 21, 22, 23, 24 e 25. 5 apostas ganhadoras, R$1.714.000 cada uma delas. Vamos ver aqui. Uma feita em São Luís do Maranhão, um bolão com 18 cotas. Araguari, isto é Minas Gerais, uma aposta simples. Também no Rio de Janeiro, mais uma aposta simples. Uma outra no Rio de Janeiro, também mais uma aposta simples. E uma em São Paulo, capital, um bolão com 35 cotas. Então, dois bolões, um em São Paulo e outro em São Luís do Maranhão. E duas apostas cariocas do Rio de Janeiro capital e uma de Araguari, Minas Gerais, as vencedoras e que levaram para casa cada uma delas mais de R$1.714.000. Estimativa de prêmio para hoje é de R$2.000.000 da Loto Fácil.
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1: Aqui na ontem também teve uma aposta ganhadora, leva mais de R$19 milhões, hein? Concurso 7043-7043 da Aqui na ontem. 10, 20, 21, 29 e 46. 10, 20, 21, 29 e 46. Leva então R$19.311.000. E foi uma aposta simples, hein? Em Cariacica, lá no Espírito Santo, Loterias Porto Novo, Cariacica, Espírito Santo, mais de R$19 milhões. Estimativa de prêmio para hoje é de R$ 600 mil da Quina.
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1: Lotomania ontem, concurso 2933-2933 da Lotomania. 0, 0, 4, 9, 10, 12, 19, 23, 25, 27, 33, 36, 37, 41, 49, 61, 65, 76, 86, 86, 86, 86, 86, 86, 86, 86, 86, 86, 86, 86, 86, 86, 86, 86, 86, 86, 86, 86, 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41, 49, 61, 65, 76, 81, 88 e 96. Acumulou estimativa de prêmio para a segunda, R$1.700.000 da Loto Maria.
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1: Dupla Sena, concurso de ontem, 2966. Primeiro sorteio, 11, 16, 20, 25, 31 e 49. 11, 16, 20, 25, 31 e 49. Segundo sorteio, 29, 34, 36, 39, 42 e 45. 29, 34, 36, 39, 42 e 45. Acumulou R$2.800.000. É o valor da dupla cena para a próxima segunda-feira.
0: Ontem tivemos também a loteria estadual e os 5 prêmios sorteados foram os seguintes: quinto prêmio, 9.373, 9.373. O quarto prêmio, 5.691, 5.691. O terceiro prêmio, 134, 0.134. O segundo prêmio, 9.801, 9.801. E o primeiro prêmio da loteria estadual de ontem saiu para o número 8.700, 8.700. Repetindo os 5 prêmios da loteria estadual: primeiro prêmio, 8.700, segundo prêmio, 9.801, terceiro prêmio, 134, quarto prêmio, 5.691 e o quinto prêmio, 9.373.
1: Para a gente encerrar loterias, a Super 7 então de ontem. Deixa eu ver aqui, saiu, fugiu aqui ó, o resultado do site da Caixa. Então, Super 7 de ontem que acumulou, números sorteados foram os 5, 8, 6, 4, 7, 0, 1. Repito, 5, 8, 6, 4, 7, 0, 1. Acumulou R$1.300.000, é o valor estimado para a próxima segunda-feira.
0: 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Já está entre nós, Rosane Colossi.
1: Exatamente.
0: Isso, vai fazer parte da nossa equipe aqui, do nosso cast do Bom Dia Região dos Vales e, é claro, na nossa equipe de apoio de Lamar.
1: Exato. Lembramos que a Mais Milionária tem um prêmio estimado hoje de 61 milhões de reais. 61 milhões de reais, a Mais Milionária hoje, e a Mega tem um prêmio estimado de 32, tá? 32 a Mega e 61 a Mais Milionária. Mais Milionária é aquela que não quer pagar nada pra ninguém nunca, né?
0: É difícil, né? Ter ganhador, né?
1: É poucas.
0: Mas quando tem, sai um...
1: Uma bolada.
0: Sai uma bolada. Exato. Boa. 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
1: Já tomou mate também, né, o Marcelão?
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0: Tá certo, e hoje estão de aniversário e recebem aí o nosso mate especial com erva mate da família. A Su Teobaldi, né? Esposa do nosso querido Jucimar Brandão, né? Tá completando aniversário hoje. Muita saúde para ela, muita paz, muitas felicidades. E o Brandão vai passar aí na floricultura para levar aquele buquê de flores no capricho, né? Fora os presentes que ele vai dar, né? Nosso romântico Jucimar Brandão. A Nilvana Santos, hoje de aniversário. A Dagmar Dor, a Nicole Dalmoro, lá no Jardim do Trabalhador, a nossa querida ouvinte, a Mari Caríssime, lá em Boqueirão do Leão, tá de aniversário hoje, um abração para ela. O Valderê Sartori, também a Andréia Tomasi, a Iomara Luca, a Janete Gribler, a Mirtes Boiani, a Natália Oliveira e também a Vilma Betu. A Vilma, que agora nos acompanha lá de Lajeado, já mandou seu recado hoje cedinho, também completando aniversário hoje a nossa querida Vilma Betuto. Tem mais alguém aí, Dila?
1: Eu tenho aqui então ainda o Renor Peruquini, aniversariante de hoje, o Daniel Tramontini, também aniversariante hoje, a Karen Cristina Goulart, a Andréia Ecker, também aniversariante para o dia de hoje. Saúde e paz, você já falou também da Su Teobaldi. Aliás, e tem ainda a Emília Pessi Pertili, também de aniversário no dia de hoje.
0: E amanhã temos de aniversário a nossa querida dona Zita Lorenzini.
1: Opa, essa... saúde e paz, dona Zita.
0: Essa não vai deixar passar em branco, né? A filha
1: deu V.O.
0: Ficamos a ver navios, né? Então tá bom, um abração para nossa querida dona Zita Lorenzini, né? Que amanhã estará completando aniversário. Também a nossa ouvinte aí, amiga Joanete Daroit.
1: Isto.
0: A Rejane Zanchetti. A Mairi Cucioli Capalonga. A Vanusa Lucy Grassi. A Leonilda Schmidt. A Terezinha Weber. E a Geni Weirich Kapler, lá de Roca Salles. São os aniversariantes que eu tenho para amanhã, dia 7 de lá.
1: Eu tenho ainda a Neila Riede, deixa eu ver, o pastor Lindomar Farias, também de aniversário amanhã, a Jaqueline Felipe, que ela também é outra aniversariante para amanhã, o Júlio Carvalho lá em Mussum, a Ana Paula também aniversariante amanhã, eu tenho o vereador lá do município de Vespasiano Corrêa, o Ismael Bernardi, também aniversariante de amanhã, a Andrea Formentini, o meu amigo Renato Manhara, também aniversário amanhã, o Moisés Finato, aqui tem ainda o Bira dos Santos, o Jones Marquete, também aniversariante amanhã, é os que eu tenho para aniversário, então, para o dia de hoje e amanhã.
0: O Edemar Roveda manda aqui um recadinho, ó, quero parabenizar o meu pai e a mãe, seu Irton Roveda e a dona Clarice Radaeli, que comemoram 60 anos de casados em Linha Bonita Alta. Diz ele, vamos estragar uma carne e um barril de chope para celebrar. 60 anos de casado, então, do seu Irton e a dona Clarice, lá em Linha Bonita Alta, doutor Ricardo.
1: É, não é estragar, né? Aproveitar. É um momento único, né? 60 anos de casados é um momento único, né?
0: Um
1: chopezinho, um chope, né? E também aí a carne, então, para. Deve ser amanhã ou hoje?
0: Hoje ele botou.
1: Hoje. Tá, aonde que é? Manda pra gente.
0: Eu acho que é lá na Linha Bonita Alta.
1: Sim, mas se é no salão comunitário, em algum outro local, né?
0: Entendeu? Isso aí o Edemar manda pra nós a sequência.
1: Tem que mandar localização pra gente, Xandão.
0: Isso aí, porque temos que, ou senão vamos pelo cheiro, né?
1: Isso, tem que mandar localização. É Linha Bonita Alta, mas vai ser no salão, onde é que vai ser? Essa pergunta, né?
0: Então, tá bom.
1: Pra gente chegar mais rápido,
0: mais, né? Fácil, né?
1: Mais fácil, né? Então tem que procurar aí, ficar com o cheiro aí, daqui a pouco tem mais alguém que tá fazendo churrasco por lá, né?
0: É verdade.
1: Então, pra gente chegar no lugar certo, tá bom?
0: Manda pra nós aí o Edemar Roveda. Daqui, a gente precisa saber onde é que é essa festa aí. Não vai ter problema, né?
1: Tá bom, um abraço.
0: Saúde, paz, saúde e muitas paz. Felicidades aí. O nosso mate especial com erva mate da família, né?
1: Bom, indo pro casal, 60 anos de matrimônio, tá bom?
0: Isso aí. Todos os nossos amigos aniversariantes aí. Agora são 6:22, 6:22. O Dila tem mais um recado importante pra você, amigo ouvinte.
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0: Tá bom então, 6:24. O Dila me ajuda aqui, o Eleutério e a Nari Versetti estão mandando aqui o recadinho. Parabéns para o filho Alceu, que é empresário lá em Xanxerê. Santa Catarina, né?
1: É. Tá bom? Aniversário hoje?
0: Hoje, completando aniversário. Então, muita saúde, muita paz, muitas felicidades pro Alceu, que é empresário, mora lá no município de Xanxerê, Santa Catarina, e hoje está completando mais um ano de vida, tá bom?
1: Saúde e paz.
0: E o bom dia também pro amigo Chico e pra Michele. O Chico disse que tava por aqui ontem. A Rosane disse que parou a moto aqui na frente, conversou com a Rosane, perguntou se a Rosane é aquela que a gente incomoda todos os dias. A Rosane disse, senhor, sou eu mesmo. É. E o Chico não quis entrar, disse que estava com pressa. Outro dia, nosso amigo Chico, lá de Capitão, chega aí, conversa com a gente, conhece aqui também os estúdios da Rádio Encantado.
1: Sem problema, Chico. Pode chegar quando quiser, né?
0: Com certeza. E também a Luciana e o Marcos Franchini estão mandando seu bom dia lá da Linha Alegre Caravaggio em Mussum. E a Hildegar e o Isidoro Kummer na Constância, em Roca Salles. Manchetes da polícia, Dila, vamos recapitulando?
1: Vamos lá então, tivemos aí um acidente com vítima fatal ontem na RS-129 aqui em Encantado, mais um acidente com vítima fatal, um motoboy jovem morreu no município de Estrela neste acidente, sepultado ontem o corpo de uma pessoa que morreu na quinta-feira, vítima de um acidente de trânsito também no município aí de Venâncio Aires. E ontem uma colisão entre dois caminhões, né? Na rua paralela BR-386, no município de Lajeado, deixou o trânsito aí lento e interrompido aí por algum tempo. Te amplio então daqui a pouquinho estas informações da polícia aqui do Bom Dia Região dos Vales.
0: Tá bom, 6:25, nós vamos agora ao intervalo comercial, depois do intervalo comercial tem a previsão do tempo, tem as informações regionais e outros destaques, outras atrações aqui no Bom Dia. 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

0: 6h33, tá aí o saudoso Tremendão, Erasmo Carlos, da nossa trilha musical do Bom Dia, minha superstar. A temperatura tá na marca dos 14 graus, é o Bom Dia Região dos Vales no ar aqui pela Rádio Encantado, quando são 6h33, 14 graus a temperatura. Bom dia pro amigo Renato Gracioli, o Renatinho, o Márcio de Souza, manda aqui o seu bom dia também, e o Edemar Roveda tá desfazendo o mistério de Lamar. Desfaz o mistério, Edemar Roveda. Pode chegar, é no salão comunitário, bem perto da igreja lá na Bonita Alta.
1: Ah, não, aí a gente sabe onde é que é. O salão comunitário, a gente só queria saber se era no salão ou não, né?
0: É no salão. Essa
1: dúvida, né?
0: É no salão. Só chegar, diz ele.
1: A nossa dúvida era essa, onde seria a festa, né?
0: Isso aí. Não tem erro, então. No salão comunitário da Bonita Alta.
1: E ainda diz, perto do salão, né?
0: Isso aí.
1: Perto da igreja.
0: Isso é isso.
1: Lá da igreja, lá da escola, ali, lá do campo, né, Xandão?
0: Só chegar.
1: Local que tu passou um monte de frio esses dias, né?
0: É verdade, é verdade. Eu fui lá no futebol 7, lá na final, em Doutor Ricardo, rapaz do céu, isso, saí daqui tava 127 graus. Cheguei lá, tava 5 abaixo de zero.
1: Batendo queixo.
0: Mais ou menos isso. A sorte que tinha uma pilastra lá, grande, que eu me escondi atrás.
1: É bem grande, né?
0: É grande, tem que ser grande, né? Pra me esconder atrás, tem que ser graúda. 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Agora é hora da previsão do tempo. O Dilamar está aqui comigo para trazer as informações do tempo no Bom Dia Região dos Vales. 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
1: Vamos lá então, Xandão. O dia começa, né, com tempo firme, sol e variação de nebulosidade. No entanto, a instabilidade avança sobre o estado ao longo do dia de hoje, aumentando a cobertura de nuvens e favorecendo a ocorrência, inclusive, de pancadas isoladas. Temperatura na parte da tarde hoje pode chegar até 25 graus. Isso mesmo, pode chegar até 25 graus, antecedendo o que nós teremos então da questão de chuva. Manhã e tarde, a previsão de chuva para o final da tarde e noite de hoje. Amanhã, domingo, o dia começa com tempo firme, o sol aparece entre nuvens, mas da mesma forma, tá? Da mesma forma, nebulosidade e pode ocorrer pancada de chuva no decorrer do dia de amanhã. Temperatura entre 14, 24 e 25 graus, da mesma forma que hoje. Para segunda-feira, a mesma coisa, tá? Segunda e terça ainda. Para sábado, domingo, segunda e terça-feira. Temperatura próximo dos 23, 25 graus. E podendo ocorrer chuvas em toda a nossa região do Vale Taquari. Aquelas pancadas isoladas, né? A gente vê e ouviu aí os institutos de meteorologia falando que durante este mês de junho, né, teremos chuvas bem abaixo da média normal que ocorre. A partir da próxima quarta-feira, o tempo já vai melhorando em nosso Vale do Taquari. E a temperatura, se não amanhecer, nós temos 13, 14 graus, na quarta-feira 9, na quinta-feira 7 graus, 7, 8 graus na próxima semana. Então, domingo, segunda e terça, hoje sábado, na verdade, final da tarde e noite, amanhã domingo, na segunda e na terça, pancadas de chuvas de forma bem isolada em toda a nossa região. E a partir de quarta-feira, então, o tempo melhora, segundo o Núcleo de Informações Hidrometeorológicas da Univates.
0: Tá bom, então, 6h37, tivemos as informações do tempo em nome da Ótica Regis aqui no Bom Dia, região dos Vales. 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

0: Nós vamos trazendo aqui no Bom Dia Região dos Vales da Rádio Encantado as informações regionais que estão chegando com o colega Dilamar dos Passos.
1: O prefeito de Relvado, Carlos Fraporte, participou da assinatura da ordem de serviço para o início das obras de recuperação da ERS 433, trecho esse que liga Relvado a Encantado. A cerimônia ocorreu durante esta semana no Palácio Piratini, com a presença do governador Eduardo Leite. As obras serão executadas pelo DAIR e fazem parte das ações de reconstrução da infraestrutura do estado após as enchentes de 2024. O projeto prevê requalificação e reabilitação funcional do pavimento, da drenagem e da sinalização, além da execução de 22 contenções. O investimento total é de mais de 77 milhões de reais. As artesãs de Encantado estarão em evidência durante a Sunofest 2026. Integrantes do programa Artesanato Gaúcho, 30 artesãs certificadas do município participarão do evento, expondo e comercializando produtos em espaço especialmente disponibilizado para esta atividade. O ambiente está localizado junto ao espaço institucional e vai permanecer aberto ao público durante os três finais de semana da programação da Sunofest. Integrantes da equipe do programa Primeira Infância Melhor, PIM, de Roca Salles, participaram de uma formação continuada promovida pela 16ª Coordenadoria Regional de Saúde, realizada na Universidade do Vale Taquari, a Univates. Durante o encontro foram discutidos os desafios relacionados ao enfrentamento das violências da infância e as estratégias voltadas ao fortalecimento de uma cultura de paz. A programação proporcionou também importante espaço de qualificação profissional, reflexão e, acima de tudo, troca de experiências. Produtores rurais de Coqueiro Baixo participaram na última terça-feira de uma reunião voltada à formalização de agroindústrias familiares. O encontro ocorreu no auditório da prefeitura e reuniu agricultores, representantes da administração municipal, técnicos de Emater, para esclarecer dúvidas sobre o processo necessário para a regularização de empreendimentos. Durante a atividade, o extensionista da Emater, Alano Tonin, apresentou detalhes do Programa Estadual da Agroindústria Familiar, iniciativa da Secretaria Estadual de Desenvolvimento Rural, que apoia famílias produtoras na legalização de suas atividades. O posto do Comando Rodoviário da Brigada Militar, localizado no bairro Lajadinho Encantado, recebeu reforço do pelotão de motos do 2º Batalhão da Polícia Rodoviária, comandado pelo Tenente Trindade. O efetivo deslocado deve estar encantado por ocasião dos três finais de semana onde ocorre a Sunofest, auxiliando o controle do trânsito e a fiscalização de veículos que se dirigem à mostra gastronômica que acontece em Encantado durante três finais de semana deste mês de junho. Com as informações regionais, repórter Grupo Encantado de Comunicação, Dilamar dos Passos.
0: 6:42, Dilamar trouxe pra gente as informações regionais aqui no Bom Dia. 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Bom dia aqui, registrando a participação dos amigos lá que estão acompanhando a gente lá no município de Estrela, lá na nossa querida Princesa do Vale. Hoje eu vou estar lá em Estrela, né? Hoje à noite a gente vai para Estrela também. O bom dia aqui do amigo Paulo César e a Grazi, que estão lá em Estrela tomando aquele chima gostoso no capricho com a erva mate da família e ouvindo a programação da Rádio Encantado. Um abração para eles então, Paulo César e a Grazi, lá em Estrela na nossa audiência. Também o bom dia aqui para Ivete Toriani e para o amigo Tadeu Zarpelon Weber, que nos acompanha em Santa Teresa, o Renoir Pesce e também o Valério e a Ana Pasqualeto. Turma querida que está na nossa companhia, na nossa audiência, mandando seu recado no nosso WhatsApp. Copeli, o centro de referência em câncer de pele no Rio Grande do Sul, com sede em Lajeado. 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Depois do intervalo comercial, a gente volta com mais destaques, mais atrações aqui no Bom Dia Região dos Vales. Tem as informações policiais, tem o resumo de notícias e também tem as informações do Grêmio, do Internacional e do Juventude, que jogou ontem à noite pela Série B do Campeonato Brasileiro.

0: e corretora de seguros, há 68 anos, sob a administração de Enio Reis, que informa a temperatura. 14 graus.
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0: 6h51, Guilherme Santiago, Me Esqueça, na nossa trilha musical do Bom Dia. Essa é boa demais. Temperatura? A temperatura tá na marca dos 14 graus. 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O Juventude jogou ontem à noite pela Série B do Campeonato Brasileiro e não foi bem. Perdeu para o Operário lá em Curitiba, no Paraná, pelo placar de 2-1. Gol da vitória do Operário foi marcado já aos 50 minutos da etapa final. O Pablo abriu o marcador para a equipe paranaense aos 42 minutos do primeiro tempo. No início da segunda etapa, o Raí Silva empatou para o Juventude e aos 50 minutos do segundo tempo, Bosquilha, ex-internacional, fez o gol da vitória do Fantasma lá de Ponta Grossa do Paraná. Portanto, vitória do Operário. Juventude caiu uma posição na tabela de classificação da Série B. Agora é o 11º colocado. Em relação ainda ao esporte, em relação às equipes gaúchas, Grêmio Internacional. O Grêmio teve ontem a confirmação por parte da Sul-Americana da punição do atacante Carlos Vinícius pela expulsão no jogo contra o Montevideo City Torque, última rodada da fase de grupos da Copa Sul-Americana, quando ele foi expulso no finalzinho da partida contra a equipe uruguaia e pegou 2 jogos de suspensão. Com isso, não vai estar em campo nas partidas dos playoffs contra o Bolívar da Bolívia. Quem sabe a Sul-Americana acertou o time do Grêmio, né, Dilamar? Porque o nosso glorioso Luiz Castro, Portuga, estava colocando 2 centroavantes em campo que não estava dando certo, né? Então agora nesses jogos aí.
1: Meio armador.
0: E um de meio armador improvisado. Isso, né? Sim. Agora vamos ter então o time com 1 centroavante só.
1: Isso.
0: É. Com 2, a bola não chega, né? Quando tem 1, imagina com 2, né? Aí mesmo que não chega. Então a Comebol pode ter acertado o time do Grêmio pro jogo contra o Bolívar, os jogos contra o Bolívar. E também em relação ao Grêmio, o goleiro Everton deve ser testado pelo técnico da seleção brasileira, o Carlo Ancelotti, no amistoso de hoje à noite contra o Egito, né? Segundo o treinador da seleção brasileira, o Everton deve jogar o segundo tempo da partida de hoje, o último amistoso antes da Copa do Mundo. No lado do Internacional, o Inter tem 2 jogadores convocados para a Copa, né? O Félix Torres, pela seleção equatoriana, e o Rocher, que vai defender a seleção uruguaia. No Grêmio, foi convocado o jogador Everton, goleiro, e também o zagueiro paraguaio Balbuena. 6h54 são os principais destaques aí da dupla Grenal, que não tá jogando por enquanto, tá em período de recesso e depois vai retomar aí os treinamentos buscando a disputa aí das competições no segundo semestre de 2026. 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Prof. Lise mandou seu bom dia aqui, Dilamar.
1: Abraço.
0: Tá mandando seu recadinho para nós aí. E reclamando da gente, né? Ela disse que nós somos uns enjoados. Um não gosta de chocolate, o outro não quer bolo de cenoura. Senhor! E dela mandou uma prova do bolo que ela tinha feito semana passada, né?
1: Tá bom?
0: No final ela deu bolo em nós, né?
1: Nossa, isso aí incomoda mais que porco solto.
0: Bom dia aqui pro Josia. Amanhã a dona Zita, né? Tá de aniversário.
1: Saúde. Um abraço, dona Zita.
0: Muita saúde, muita paz e muitas felicidades pra dona Zita Lorenzini, aniversariante de amanhã.
1: Precisa de muita saúde, né?
0: Precisa.
1: Paz, né? Ela não tem. Paz ela não tem. Saúde ela precisa de muita, pra aguentar, né?
0: Tá certo. Josias Machado Moto, antenor da La Libera, também conosco. E agora o Dilamar vai trazer as informações policiais em nome de quem, Dila?
1: 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Só para destacar, ontem recebi um videozinho do pessoal que estava fazendo uma ação aqui no meio ambiente, na área central de Encantado.
0: Uhum.
1: Quem estava lá incomodando?
0: Quem? Adivinha?
1: Adivinha?
0: Adivinha?
1: Ela mesmo.
0: Começa com Lise?
1: É. Termina com Anitta e no meio tem Anitta. Anitta
0: e depois?
1: Scartesini.
0: Tá bom.
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1: 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Um caminhão colidiu contra a defensa e causou lentidão no trânsito na BR-386 em Fontoura Xavier, fato que ocorreu ontem à noite. Após a colisão, o veículo ficou sobre a pista, obstruindo as duas faixas para o trânsito. Já uma colisão entre dois caminhões interrompeu totalmente o trânsito na via lateral da BR-386. Isto é no bairro Montanha Lajado, próximo à empresa Moamar, ontem no final da tarde. Apesar dos danos de grande monta, né, registrados nos veículos, ninguém sofreu ferimentos. Já um acidente de trânsito foi registrado ao meio-dia de ontem em um cruzamento na área central de Santa Clara do Sul. A colisão, então, envolveu um veículo Volkswagen da Up, né? E também uma caminhonete Ford Ranger. Apesar do impacto, ninguém ficou ferido. O jovem Raí Firmino foi a vítima fatal de um grave acidente de trânsito registrado ontem à noite na Avenida Rio Branco, próximo do batalhão da Brigada Militar em Estrela. De acordo com as informações, ele guiava uma motocicleta seguindo sentido para a BR-386, quando teria colidido na traseira de um Peugeot que realizava uma conversão. Com impacto, ele foi arremessado para fora da pista, na pista contrária, né? E foi atingido aí, atropelado literalmente por um Focus, que transitava no sentido oposto. Raí, que atuava como motoboy, morreu então no local do acidente. Raí Firmino. Já no início da tarde de ontem, também foi registrado um acidente com vítima fatal na ERS-129. Quilômetro 72 em Encantado. Este acidente envolveu um Fusca e uma caminhonete Hilux. O senhor Wilson Joaquim Manceta, de 79 anos de idade, foi retirado das ferragens pelo corpo de bombeiros do Fusca, né? Mas infelizmente não resistiu aos ferimentos e morreu no hospital. A caminhonete depois também acabou tombando na pista de rolamento e o condutor sofreu ferimentos, levado para atendimento médico, igualmente no Hospital Beneficente Santa Terezinha de Encantado. Foi sepultado no dia de ontem em Venâncio Aires, uma das vítimas de um acidente de trânsito registrado na quinta-feira, na RSC-287 em Venâncio. A Marisa da Silva, de 42 anos, que era moradora da comunidade Taquari Mirim. Ela era carone de um Chevette que colidiu contra um veículo BID, né, de Faxinal do Soturno. Pelo menos 4 pessoas também naquele acidente foram levadas para atendimento hospitalar. Já a Brigada Militar de Bom Retiro do Sul foi chamada para verificar uma ocorrência de disparo de arma de fogo. No local, a equipe policial, né, identificou o cidadão que estava armado. Diante da ordem parada, ele fugiu em direção a uma área de mata, foi perseguido e teria inclusive buscado abrigo em uma árvore, apontou a arma para a guarnição e depois disso ele conseguiu fugir. A Brigada Militar então não conseguiu deter este cidadão acusado de disparo de arma de fogo e depois, né, inclusive apontou armas de fogo contra os policiais militares. Estas então as principais informações policiais nesta manhã de sábado. 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
0: 7:02, temperatura segue na marca dos 14 graus. 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
1: Temperaturas se elevam antes da chegada da chuva no estado do Rio Grande do Sul. Governo prorroga o prazo de inscrições do Enem 2026. Exército americano ataca instalações de radares no Irã. Sobrevivente do ataque em Canoas aponta líder de facção como mandante do crime. Embaixador americano na Turquia confirma vistos para jogadores iranianos na Copa do Mundo. Polícia Federal estuda incluir Vorkaro na difusão prateada da Interpol para rastrear dinheiro no exterior. Mega Sena pode pagar neste sábado o valor de R$32 milhões. Pelo menos 49 pessoas morrem de sede no deserto do Saara após pane em caminhão. Flávio Bolsonaro pede ao STF que declare Moraes suspeito para julgar Vorkaro e caso Master. Mulher resgatada de cisterna após 5 dias desaparecida segue internada em hospital na Bahia. Acampamento Farroupilha terá 236 piquetes já homologados. Com resumo de notícias, repórter Dilamar dos Passos.
0: 7:04, 7:04. Tivemos aí o resumo de notícias aqui no Bom Dia Região dos Vales. 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Vamos agora ao nosso intervalo comercial, já voltamos com a sequência do Bom Dia. 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
15: Ah, é você que é engraçadinha?

0: 7h11, tá aí o Catinguelê, engraçadinha, na nossa trilha musical do Bom Dia. Temperatura na marca dos 14 graus, é o Bom Dia, região dos Vales, no ar aqui pela Rádio Encantado. 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Nós vamos dando sequência aqui em nossa programação, dizendo que logo mais às 7h30 tem o Boca no Trombone, aqui no Bom Dia, região dos Vales, da sua Rádio Encantado. Manda o seu recado, manda a sua reclamação, a sua reivindicação, a sua sugestão, o seu elogio, 3751-1580, ou através do nosso WhatsApp, o 999-88-1543, que logo mais tem o Boca no Trombone aqui no Bom Dia, o espaço da participação do ouvinte, porque aqui o ouvinte tem vez e voz. 7h12, Preto Veículos, conheça o Chevrolet Sonic, 5 anos de garantia, ligue 3751-9500 ou visite a Preto Veículos de 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Agora no Bom Dia Região dos Vales, as informações econômicas chegando em nossa programação com o colega Lucas da Rosa.
1: O dólar fechou a quarta-feira pré-feriado em alta firme ante o real, acompanhando o avanço da moeda norte-americana ante outras divisas no exterior, após novos ataques de Estados Unidos e Irã no Oriente Médio. O dólar à vista encerrou o dia com alta de 1,12% aos R$ 5,06. No ano, passou a acumular baixa de 7,7% ante o real. As empresas afetadas pelas tarifas impostas pelos Estados Unidos ou pelos impactos econômicos dos conflitos no Oriente Médio terão mais facilidade para aderir ao Plano Brasil Soberano a partir da próxima segunda-feira. O governo federal reduziu de 5 para 1% o percentual mínimo de impacto no faturamento bruto para que companhias possam acessar as linhas de crédito do programa. A mudança foi oficializada ontem por meio de uma portaria dos Ministérios da Fazenda e do Desenvolvimento, Indústria, Comércio e Serviços. Entre os setores contemplados estão aço, cobre, alumínio, automotivo e moveleiro. As empresas poderão consultar a elegibilidade a partir de hoje por meio da plataforma gov.br, utilizando certificado digital. Acompanhando a alta do dólar, o euro também valorizou ontem 0,86% e encerrou o dia cotado a R$ 5,87. A libra esterlina, moeda oficial do Reino Unido, também teve alta ontem, de 0,88%, e está cotada a R$ 6,81. Já o Instituto da Bolsa de Valores de São Paulo desabou ontem, 2,22% de desvalorização, aos 170.330 pontos, baixa de quase 3.870 pontos. Com as informações econômicas, repórter Rádio Encantado, Lucas da Rosa.
0: 7:15. 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Agora no Bom Dia Região dos Vales, o comentário semanal do deputado federal Heitor Xu em nossa programação.
2: Queridos amigos do Rio Grande, em semana que tem feriado, Brasília sempre é diferente. E é por isso que mais uma vez o plenário do Senado da República adiou a votação da securitização tão esperada pelos agricultores do Rio Grande do Sul. Muito em função da escala 6x1, e a CPI do Banco Master, que acabam sufocando a nossa pauta. Agora, temos o compromisso que semana que vem teremos um esforço concentrado, tanto na Câmara como no Senado, para definitivamente resolver este tema. Até porque, espero que os senadores já tenham compreendido que a agricultura tem pressa, a agricultura tem calendário, e a urgência é total para resolvermos esta questão. Quero falar 2 palavras sobre o leite. É lamentável o que o governo federal fez com relação ao setor lácteo. Simplesmente lavou as mãos com a confirmação do dumping da Argentina e do Uruguai. Esperar nunca foi solução, muito menos nesse caso. Vai acabar fazendo com que o preço do leite caia ainda mais para os produtores, a importação vai continuar aumentando, desestruturando completamente o setor leiteiro. E querer ajudar depois que as vacas foram para o frigorífico, minha gente, isto não resolve nada. Concluo este comentário dizendo que falei deste tema do leite e dos lácteos no Parlaçul. E confesso para vocês, gerou um mal-estar, um constrangimento enorme entre os deputados, senadores, embaixadores do Mercosul. Como fazer acordo com a União Europeia e o Mercosul, com pompa e circunstância, se entre os vizinhos, no caso Argentina e Uruguai, estão vendendo leite mais barato para o Brasil do que no mercado interno? O governo brasileiro, repito, perdeu uma ótima oportunidade para organizar o mercado e com estabilidade e credibilidade.
0: Tá aí o deputado federal Heitor Xu e seu comentário semanal aqui na programação do Bom Dia Região dos Vales. Bom dia para Lair Turati, bom dia também aqui para o amigo Ademir Agostini, a Tere Lisboa e também o Rudimar Saldanha. Pessoal que manda o seu recado no nosso WhatsApp da Rádio Encantado, o 999-88-1543. 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Agora, no Bom Dia Região dos Vales, vamos trazendo a manifestação do vereador Rogério Meira, do União Brasil, na sessão do Legislativo Encantadense, realizada na última segunda-feira.
3: Eu gostaria de externar também aqui, né? Como disse a vereadora Daiane Bergamaschi, né, sobre a tenda Martinez, que pegou fogo na noite de sexta-feira, e dizer para o povo gaúcho, o povo de Encantado, que está sendo feita uma vaquinha online e que quem puder doar qualquer quantia será bem-vinda. Tá? A chave é tendamartinez@yahoo.com, tá? Será uma doação muito importante, tendo em vista que essa empresa já passou por 3 enchentes e agora um incêndio de grandes proporções. Com relação ao que foi dito pela nossa vereadora Daiane Bergamaschi, né? A administração pública municipal também tem contribuído, tá? Na limpeza, na retirada dos escombros, está prestando todo o apoio necessário, tá? Deixo aqui também os meus parabéns para a administração pública municipal. E a vereadora Aline hoje disse do deputado Busato e do Franciscon, tá? Hoje recebemos dele uma emenda no valor de R$250 mil destinada à saúde de Encantado para complexidades de custo. Custeio médio e alto complexidade, que irão ser transferidos para exames, para consultas, né, para a nossa comunidade. E dizer, Daniel Passaia, vereador Daniel Passaia, que essa conquista foi da União Brasil. Então, mais uma vez, nós conseguimos trazer uma emenda para a saúde.
4: Gostaria, uma parte já aproveitando aqui. É importante, Meira, fazer essa divulgação aí, o trabalho que nós viemos fazendo entre todo o grupo do União Brasil, né, todos os suplentes. Inclusive, essa emenda foi, na verdade, conquistada pela suplência do União Brasil e com Vossa Excelência também fazendo parte do grupo. Eu até não consegui acompanhar muito, estava em outras frentes, mas é por isso que é a importância de dividir o trabalho muitas vezes. Cada um assume uma frente e nós conquistamos mais para, afinal de contas, buscamos todos o mesmo objetivo, buscar mais recursos e serviços para a nossa comunidade ser bem atendida. E nós sabemos as dificuldades que são na saúde, o cobertor é curto sempre, mas com uma boa gestão, com um pouquinho mais de valores que nós conseguimos buscar nas receitas, a gente consegue melhorar bastante a vida dos nossos cidadãos. Muito obrigado.
3: Obrigado, vereador. E mais uma vez reforçar o convite, né, para a audiência pública no dia 15, às 19 horas, aqui na casa, na Câmara Municipal, que será relacionado a assuntos como fluidez, mobilidade, segurança e também aos carros abandonados. Seria isso, senhor presidente. Uma boa noite a todos e uma boa semana.
0: Está aí a manifestação do vereador Rogério Meira, do União Brasil, na Câmara de Vereadores de Encantado, com a parte do vereador Daniel Passaia, na sessão realizada na última segunda-feira. 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Depois do intervalo comercial, tem a previsão do tempo e tem o Boca no Trombone. Dá tempo ainda de você mandar seu recado pro Boca no Trombone, 3751-1580, que é o telefone da participação do ouvinte, ou no nosso WhatsApp, o 999-88-1543, que logo mais, depois do intervalo comercial, tem o Boca no Trombone, onde o ouvinte tem vez e voz aqui na programação da Rádio Encantado. O Sicredi está informando a temperatura. 14 graus.
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0: 7:30, 7:30, tá aí a Cláudia Leite, Amor Perfeito na nossa trilha musical do Bom Dia. 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Temperatura na marca dos 14 graus. 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Agora são 7:30, daqui a pouquinho tem as informações do Boca no Trombone, aqui no Bom Dia, Região dos Vales, da Rádio Encantado. Dá tempo ainda de você mandar o seu recadinho, 37 51 15 80, ou no nosso WhatsApp, o 999-88-1543. E já teremos também as informações do tempo. 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Eu vou te dizer uma coisa, café da tarde ontem foi pra lá de especial. É
1: da Juliana aquele pão lá?
0: É da Juliana.
1: Lá do...
0: Isso.
1: Ah, não. Eu vi que vocês estavam com pão ontem, né? Não almocei com vocês, né?
0: Sim.
1: Me excluíram eu e a Júlia, né? Excluíram, não. Tem um roteiro aí.
0: Uma escala.
1: É, uma escala. E ontem eu fui no... Lá no
0: Vênio
1: Sabino, né?
0: Uhum.
1: Lá no Vênio também, tá bom? E aí depois passei lá pra... A gente voltou pra rádio, né?
0: Voltamos juntos.
1: E vi que você, o Igor e o Lucas estavam com pão, né?
0: Pãozinho caseiro.
1: Tudo bem, aí, até aí tudo certo, né?
0: Todas as quartas e sextas.
1: Não cheguei a questionar vocês de onde era o pão. Imagina, alguém passou vendendo aí, se comprar. Então é de lá mesmo.
0: É de lá. Presente da Juliana e do Sérgio pra nós aí. Tá bom?
1: Bota no cardápio lá, né?
0: Sim, tá coisa querida demais, né?
1: Semana que vem. Ah, eu ia dizer que a semana que vem eu comer aquele pãozinho caseiro feito ali, quentinho, ou na hora ali, ou feito algum tempo antes. E tu pega aquela carne com molho que tem lá.
0: Pá. E ontem tava quentinho, né? Tava saiu quentinho, do forno. Saiu do forno.
1: Tá. E tu imagina, então, aquele pão lá, com aquela carne de panela que sempre tem lá, que é maravilhosa, deliciosamente deliciosa, né? Deliciosamente deliciosa aquela carne lá. E uma saladinha. Bah. Meu Santo Antônio. Sai da frente.
0: Que coisa querida demais, né?
1: É. Sai da frente. Chega, tá o almoço, café, janta, qualquer coisa que tu quiser.
0: Verdade. Bom demais. Atenção, atenção, atenção. Nós vamos trazer agora as informações do tempo aqui no Bom Dia Região dos Vales com o Dilamar dos Passos, em nome da Ótica Regis. 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
1: Pois bem, o dia começa então com tempo firme e sol, né? Variação de nebulosidade, mas para a tarde de hoje, final da tarde, início da noite, temos aí avanço de instabilidade no estado do Rio Grande do Sul e deve chover durante a noite de hoje aqui no nosso Vale do Taquari. Mas antes disso, né? A temperatura da tarde deve chegar até por volta de 24 ou 25 graus nesse sábado. Para amanhã domingo, segunda e na terça-feira, nós teremos aí a probabilidade, a possibilidade de instabilidade durante qualquer período do dia, tanto para domingo como para segunda e também para terça-feira. Não tem muito volume de chuva que está previsto para o nosso Vale Taquari, mas a previsão é que o sol entre nuvens e pancadas de chuvas bem isoladas para o domingo, para a segunda e na terça-feira também. E a temperatura sempre mais do que 21, 23 graus. 21, 22, 23 graus domingo, segunda e também na terça-feira. Para quarta-feira já, nós temos aí o... Sai, vai embora, né? Esse período, essa nebulosidade, essa instabilidade, e na quarta-feira o tempo volta a melhorar aqui no nosso Vale Taquari, com temperaturas um pouco mais a menos. Se teremos aí 24, 23, 25 graus até a próxima terça-feira, já na quarta a temperatura não deve passar dos 17 graus. Amanhecer um pouco mais frio, por volta de 9 graus na quarta-feira, 7 na quinta, 8 na sexta-feira da próxima semana, segundo o Núcleo de Informações Hidrometeorológicas da Univates.
0: Tá bom, então, 7:36. Tivemos aí as informações do tempo aqui no Bom Dia Região dos Vales, na sua Rádio Encantado. 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
1: Tô fazendo agora, Peter. Tô fazendo a minha encomenda agora.
0: Opa.
1: Uma cabeça de porco. Uma cabeça de porco. Passo para retirar por volta de 11. Essa é a... vai ser meu almoço. Esse é o meu almoço de hoje, tá? Meu almoço de hoje é cabeça de porco. Então, Peter, pode deixar prontinho por volta de... a gente vai estar no parque até 11, por volta de 11, 15, 11, 20. Passo aí para fazer a retirada hoje.
0: Tá bom, então. Tá bom,
1: Peter. Tá bom?
0: Feita a encomenda, então, no ar. E o Dila também já tá aproveitando, já tá mandando um WhatsApp pro Peter pra não ter, né?
1: 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Não precisa mandar pro fone. Não precisa mandar o WhatsApp pro Peter, né? Olha, não precisa mandar, ele tá ouvindo.
0: Tá ouvindo?
1: Já aqui, ó. Mandou a resposta.
0: Que okay, beleza,
1: muito
0: né?
1: Obrigado.
0: Que maravilha, aqui, né? Que maravilha,
1: então. Não precisei nem mandar o pra ele, tá? Então, Peter, 11:15, 11:20, a cabeça de porco, aquela prontinha aí, passo aí para retirar, então, no dia de hoje, a cabeça de porco pré-férias.
0: Pré-férias.
1: Pré-férias.
0: Tá certo.
1: Pode então. Ser, né?
0: Ah, pode, por que que não?
1: Tu tá de férias a partir de segunda.
0: A partir
1: de amanhã, segunda-feira.
0: Na verdade, tu tá de férias a partir de hoje, quando tu pegar a cabeça de porco.
1: Né? Sim, sim. A partir do que eu pegar a cabeça de porco, deu, você foi, né? Você foi. Então, a partir do que eu pegar a cabeça do porco hoje,
0: férias.
1: Tá, Peter? Então, passa aí por volta de 11:15, 11:20.
0: 7:38, 7:38, temperatura na marca dos 14 graus.
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0: Chegando aí o Boca no Trombone aqui no Bom Dia Região dos Vales da Rádio Encantado, e o Boca no Trombone tá chegando em nome do Amargo do Colono.
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0: Chegando aí o Boca no Trombone aqui no Bom Dia Região dos Vales da Rádio Encantado, e o Boca no Trombone tá chegando em

0: já trabalhou, mas agora 7:30 desliga as máquinas, né? Desliga as rotativas da máquina. Nosso querido Paulinho, né?
1: Da no... Black Shine.
0: Exatamente.
1: Lavagem automotiva,
0: né? Lavagem automotiva. Isso. Então, Black Shine ali na Guerino Luca, obrigado pela companhia, pela sintonia. Tá lá ouvindo a gente. E, Paulinho, calma aí que já pode voltar ao trabalho, tá?
1: Isso aí. Bom, do lado do JMS Brasileiríssimo.
0: Do lado do JMS Brasileiríssimo Restaurante. Para papá, bom dia. Lâmpada da rua Antônio Canã, bairro São José Scalabrine. Não foi trocada ainda, tá?
1: Número 94.
0: 94. Então. Isso. Lâmpada Rua Antônio Canã, bairro São José Scalabrine, número 94, não foi trocada ainda. Boca Controvor, entulho fazendo aniversário no final da Júlio de Castilhos. Caminhão vem até a quadra anterior e não desce até aqui. Final da Júlio de Castilhos, aqui em Encantado. Então o pessoal também solicitando a retirada do entulho, que diz, ó, tá fazendo aniversário já aqui.
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0: Bom, o ouvinte também manda aqui um questionamento sobre a questão do trânsito aqui na área central de Encantado, se estamos espantando os nossos turistas, pessoas que vêm de fora, que tem que pagar para estacionar. Nós, vamos lá, eu entendo que o objetivo é exatamente ao contrário, né? Exatamente ao contrário, esse é o objetivo. É para que as pessoas que chegam, que pessoas que vêm de outros municípios, cheguem na área central, consigam estacionar, fazer suas atividades, estacionamento rotativo. E assim, ó, o valor é R$2,50 a hora, tá? É R$2,50 a hora.
1: E eu vou dizer mais, Gilamar, se importa mais em pagar as pessoas da cidade do que os de fora.
0: Ah, as pessoas, exatamente. As pessoas de fora, as pessoas que são de outros municípios sabem, né?
1: Sabem.
0: Tu vai hoje para Lajeado, por exemplo, dá um exemplo simples. Tu vai pagar o estacionamento. Tu vai a Porto Alegre, tu vai a Novo Hamburgo, São Leopoldo, pá, pá, pá. Tu vai qualquer município hoje que tem uma frota grande, movimentação, tu vai pagar. Agora nós temos uma coisa que é da nossa cultura, né? É da nossa cultura de não querer pagar e de reclamar. Nós, enquanto encantadenses, somos muito reclamões. Nós reclamamos de qualquer coisa. Nós reclamamos porque a calçada na minha frente tem um risquinho, porque as pessoas passaram na frente de casa com o cachorro, as pessoas não passam, porque... Reclamamos por reclamar. Agora também tem uma celeuma muito grande aqui na... No entroncamento, a preferencial, né? Se é na Júlio de Castilhos, na Severino Gosto Preto, na Antônio de Conto. Pessoal, o que está se tentando, o que está se imaginando, o que está se querendo fazer é melhoria, né? É melhoria. Esta melhoria vai ter resistência? Claro que sim. Essas melhorias propostas vão surtir efeito? Sim. Elas estão todas elas certas? Não. Não. Não. Vamos dar tempo ao tempo para que as coisas vão se adequando, né? Vão se ajustando. Porque sempre foi assim. Mas se sempre foi assim tá errado, por que nós vamos continuar sempre errado? Podemos mudar, podemos alterar. Tá? Então, a questão do estacionamento rotativo, paga hoje, tu vai pro centro, Xandão. Tu consegue estacionar a qualquer momento, né?
1: Verdade.
0: Às 10 da manhã, ao meio-dia, às 3 da tarde, às 4 da tarde, tu consegue estacionar. Antes, tu não conseguia estacionar. Tu tinha que andar pra cá e pra lá, pra lá e pra cá, pra cá e pra lá e pra lá e pra cá. E não consegui estacionar 3, 4, 5 quadras longe. Hoje tu tem essa facilidade na área central. Outro detalhe aqui.
1: Eu acho que isso acho que corria aos turistas, né?
0: Exato.
1: O cara passava no centro aí.
0: Sim.
1: Queria realizar alguma compra, parar numa farmácia, em algum lugar assim. Algum estabelecimento comercial daqui a pouco para fazer um lanche. Não tinha lugar, ele desistia.
0: Não.
1: Ia embora.
0: Nós fizemos isso. Às vezes, eu passei essa semana um dia no centro, não tinha lugar para estacionar, tá? Eu vim no estabelecimento comercial e disse, nem vou parar agora, né? Deixa para amanhã. Então, eu fui, mas eu tenho a condição de estar aqui e
1: posso voltar.
0: Voltar. Agora, tem outra pessoa que vem de outra cidade, não vai parar. Ele não vai parar. Diz, nem vou parar aqui, não tem lugar para estacionar. Então, é nesse sentido que a gente precisa aguardar e ter essa noção. Eu vou dar outro exemplo aqui. Como nós somos... egoístas, né? Pensamos em nós. Na

0: Rua Guerino Louca, ali na frente da Dália, supermercado, ali na JMS Brasileiríssimo, da Agropecuária da Dália. E aqui na Padre Anchieta, onde tem o supermercado Bergamasque aqui. Tem farmácia,
1: tem outras lojas,
0: outros empreendimentos aqui. O que estava acontecendo? As pessoas chegavam, estacionavam nesses pontos. Quem vai lá, por exemplo, para trabalhar na área mais perto da Dália, estacionava ali. E o carro fica ali das 7 da manhã, das 6:30 da manhã, até 6 da tarde, 7:30, 8 da noite, dependendo do horário do expediente. E aí quem quer ir, quem gostaria de ir, quem pretende ir no mercado, na agropecuária, no almoço, ou no Black Shine ali, que é também para lavar o carro, ou parar e para falar, tem que pagar. Não precisava pagar, né? Não tinha lugar para estacionar. Não tem lugar para estacionar. Aqui quem queria ir no mercado tinha que estacionar 3-4 quadros longe. E aí sair com aquelas sacolas dentro do mercado para levar para lá e para cá, aqui e ali lá. Quer dizer, isso é colaboração da comunidade encantadense? É isso que nós queremos? Então, esses dois pontos, por exemplo, agora vai ter estacionamento rotativo e pago. Também. Por quê? Porque agora vai ter lugar para estacionar. Tu vai chegar ali. Tu vai no mercado hoje, tu não vai sair do mercado com menos de 100 pila, né? Na tua conta, né? Qualquer coisinha que tu vai buscar é 100. Tô chutando um número bem baixo, né?
1: Uhum.
0: E aí tu vai te importar em pagar 2 pila, R$2 no estacionamento, que tu pode ter a tranquilidade de estacionar na frente do mercado e sair com aquela tranquilidade aí, segurança, atravessar a rua ou no mesmo lado da rua para fazer então e colocar no mercado, colocar no teu automóvel. É isso que nós precisamos ter, esta consciência. O objetivo é exatamente esse, é para facilitar a vida das pessoas e não para atrapalhar. Só que nós temos mudar uma cultura que nós temos encantado, a questão de estacionamento, na questão de reclamar, né? De reclamar de tudo, nós reclamamos de tudo, né? Esta é uma realidade também que nós temos.
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0: Também destacando aqui, ó, pessoal de Encantado, na próxima recolhimento de resíduo verde. Agora é uma época de poda de árvores, né? Então, a prefeitura está solicitando a colaboração das comunidades para fazer esta poda e deixar aí conforme o cronograma que tem de recolhimento. Na segunda, na terça, na quarta e na quinta. Segunda, terça, quarta e quinta, o recolhimento vai ocorrer nos bairros Navegantes, Parque Perolim, Lago Azul, São José, São José Scalabrini, Jardim do Trabalhador e Nova Morada. Na sexta-feira, como ocorre normalmente, aqui na área central. Também vamos lembrando, né, que o pessoal que tem produtos aí eletrônicos, resíduo eletrônico para descartar, deve entregar lá no CEOP, que é lá no bairro São José Encantado. Então, este é o roteiro para a próxima semana aqui de Encantado.
1: Duas colocações de ouvintes aqui de Lamar, uma do nosso amigo Ademar Bertamon, lá de Mussum. Bom dia, esse estacionamento de Encantado é nota 10. Tudo de bom e de melhor, diz ele. E o Ateri Lisboa manda aqui, ó, caso goleirinha, até quando vai morrer gente, tem que fechar, como foi feito no Santo Antão. O recado aqui da Teire Lisboa sobre os seguidos acidentes, né? Que a gente já falava anteriormente aqui no programa, que ocorrem aqui nas imediações da Goleirinha e ontem, inclusive, com uma vítima fatal.
0: É, as informações dão conta, né? De que ontem foi o quarto acidente em 17 dias. Um acidente a cada 4 dias. E aí eu vou um pouco mais longe, tá? Todos os acidentes que foram registrados aí foram por falha
1: imprudência.
0: Humana. É falha humana. É a pressa, é a velocidade, é as pessoas que não têm tempo, não querem ter tempo, e aí acabam provocando algum tipo de acidente de trânsito. Esta é a realidade. É só a gente chegar ali, a gente ficar ali por alguns minutos, a gente vê a imprudência que se tem ali naquele trajeto. Dentro daquele projeto que nós temos aí da recuperação da RS-129, do free floating, que inclusive agora não vai acontecer, né? havia a colocação de tachões, né? Sendo proibida a entrada, apenas a saída na goleirinha. Aliás, a saída, quem sai do centro encantado em direção, então, no caso, a Mussum, em direção a Mussum. E quem vem do bairro Santa Clara, entrada para Encantado, este é o objetivo, tá? Me parece que sim, que nós precisamos fazer isso, né? Eu sei que daí tem todo aquele pessoal ali da parte alta que faz esse trajeto, esse trânsito diariamente, mas é um local que é proibido ultrapassagem ali, é um local que tem movimentação intensa, é proibida a ultrapassagem, mas não vem ocorrendo isso. E aí o que se tem muitas vezes também, a gente sabe isso de todo dia e vê isso todo dia e já foi vítima disso todo dia, tu chega ali vindo em direção, por exemplo, de Mussum para Encantado, estaciona à direita, fica à direita e para a pista liberada, que é o que diz o código de trânsito, né? Na via aí, na RS, tu tem que parar a tua direita no acostamento para depois cruzar com tranquilidade, com segurança. Tu para ali e aí os carros que vêm atrás de ti simplesmente não te respeitam, né? Eles não vêm, não param atrás de você ali, simplesmente cortam a via ali. A gente já viu, já presenciei, já falei aqui também que tem uma fila de 5, 6, 8, 10 carros vindo em direção ao bairro Santa Clara, e alguém que vai entrar na goleirinha sai lá do meio daquela fila, lá de trás daquela fila, e vem na contramão de direção por vários metros, 100, 200 metros aí, para entrar na goleirinha. Nós vamos evitar acidentes? Sim. Nós vamos evitar acidentes? Sim. Mas o que nós precisamos é... acho que não é o termo correto. O que podemos fazer e solicitar aí aos órgãos de segurança é a questão de colocar alguns tachões impedindo esta entrada como é feito hoje. Que teria a entrada somente quem vem do bairro Santa Clara em direção à área central aqui de Encantado. E ou a saída aqui do centro em direção a Mussum. Acho que isso que pode ser feito. Isso pode ser feito. Foi feito ali na curva aqui do bairro Santa Clara, esse trabalho que ela via paralela. Que é uma rua só de entrada, né? Se você vai aqui em direção ao bairro Santa Clara, você pode entrar. Mas tem muitos veículos que continuam saindo ali. Né? Muitos veículos que continuam saindo. É um acesso, mas os veículos saem. E aí a imprudência é de quem? É do motorista, é de nós motoristas. Este é o problema que nós temos na questão Encantado, é a questão trânsito encantanense, tá? As pessoas de fora respeitam, né? As pessoas de outros municípios respeitam, porque elas são acostumadas a transitar e ter essa condição no trânsito em suas cidades. Nós que não respeitamos, esta é a realidade também.
1: Tá certo, Dila?
0: Eu acho que é isso, né?
1: É isso, né?
0: Só um convite rapidamente aqui, dois convites, na verdade. O Arraiá da Copa, que é promovido pela Escola Farrapos, na próxima quinta-feira, dia 11, né? Na próxima quinta-feira, dia 11, a partir das 14h30, aqui na escola mesmo, Farrapos. Já o Arraiá de São João da Pai vai ser realizado sexta-feira. Sexta-feira, aí na Praça da Bandeira, aqui de Encantado, Festas Juninas do Farrapos e também da APAI de Encantado.
1: Tá bom então, agora são 7h52, nós vamos ao nosso intervalo comercial. Depois do intervalo comercial tem as informações do esporte e mais destaques, mais atrações aqui no Bom Dia, região dos Vales. 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
1: 7:57, temperatura 15 graus. 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É hora das informações do esporte com a Júlia Banhara Facchini, em nome da Farmácia Central. 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A Júlia trazendo pra gente então os destaques do esporte. Tudo bem, Júlia? Bom dia.
11: Bom dia, Xande. Bom dia a todos os nossos ouvintes aqui da Rádio Encantado. Vamos então falar de esporte. O Operário superou o Juventude por 2-1 na noite de ontem, em um jogo válido pela 12ª rodada da Série B do Campeonato Brasileiro. O gol da vitória foi marcado nos acréscimos, após pênalti cometido em cima de Caio Dantas e convertido por Bosquilha. Pablo havia aberto o placar no primeiro tempo para o time paranaense e Raí foi o responsável por empatar para os gaúchos no começo do segundo tempo. O Brasil enfrenta o Egito hoje, às 19 horas, em Cleveland, em amistoso de preparação para a Copa do Mundo. O duelo marca o último teste da seleção antes do Mundial. A seleção mantém a sua formação com 4 homens, tendo bastante mobilidade entre eles. Douglas Santos assume a titularidade na esquerda. Na vaga de Alexandro, Lucas Paquetá e Igor Thiago são as novidades no ataque. Nas vagas de Luiz Henrique e Matheus Cunha, Gabriel Magalhães será preservado por cansaço e Léo Pereira assumirá o lado esquerdo da dupla de zagueiros. A escalação foi confirmada pelo técnico Carlos Ancelotti na véspera da partida no dia de ontem. O primeiro duelo entre as seleções femininas nesta data FIFA começam hoje na Neoquímica Arena. Brasil e Estados Unidos se enfrentam às 18h30. Depois de superar a Holanda e virar o jogo sobre a República Dominicana, a seleção feminina segue rumo ao terceiro desafio pela Liga das Nações Femininas de Vôlei. A equipe vai encarar a Bulgária às 11 horas. A seleção ainda encara a campeã olímpica, a Itália, às 14h30 no domingo, pela etapa em Brasília da competição. O centroavante Carlos Vinícius do Grêmio foi punido pela Conmebol com 2 partidas de suspensão por expulsão na Copa Sul-Americana. Dessa forma, será desfalque nos playoffs do torneio contra o Bolívar no fim de julho. Na última rodada da fase de grupos, no empate com o Montevideo City Torque na Arena, Carlos foi expulso nos acréscimos por reclamação com o árbitro. O centroavante já cumpriu um jogo de suspensão, mas o tribunal de pena da Conmebol decidiu por mais uma partida de punição. Essas foram as informações do esporte na Rádio Encantado, por Júlia Banhara Fachin.
1: Valeu, Júlia, muito obrigado. 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Vamos trazendo agora aqui no Bom Dia Região dos Vales a manifestação do vereador Cláudio José da Silva Neto, Claudinho do MDB, presidente da Câmara de Vereadores de Encantado, na sessão do Legislativo realizada na última segunda-feira.
12: O assunto que a gente traz hoje, um deles é o estacionamento rotativo. Eu fui apoiador da implantação do sistema rotativo do estacionamento. Acredito que ele é importante para o nosso centro, para o comércio, para os usuários, para nós. E, a princípio, sou simpático à sua expansão. Então, já foi anunciado que novas ruas serão também acobertadas pelo estacionamento rotativo. Mas a gente não pode expandir com os graves problemas que estão apresentando. Então a gente tem uma dificuldade recorrente que nos é trazida, que é a cobrança que se mostra, assim, a princípio, indevida, pois são questionados carros entrando e saindo de garagem, por vezes cruzando com o automóvel. A gente sabe que é um sistema que lê placas, então a princípio ele não estaria configurado da maneira correta, ou apresentando falhas e, por vezes, lendo veículos que estão trafegando ou que não estariam em situação aptas a ser cobradas. Então, isso é uma dificuldade que os usuários estão enfrentando. O POS, inclusive, acontece este erro, mas o POS também está com dificuldade, não consegue, quando vê que isso agia, dos R$2,50 já se transforma em R$5,20 e estamos sujeitos à multa de trânsito ali na frente. Então, isso é uma coisa estrutural no sistema rotativo que precisa ser aprimorado. Nós, aqui, enquanto instituição, casa legislativa, já por 2 vezes marcamos, convidamos os responsáveis para uma reunião, para esclarecimentos, para providências, mas não foi possível. Então, a gente acredita que, na próxima vez, caso não formos atendidos, teremos que mudar a abordagem, passar por uma convocação, pois o serviço que eles prestam é essencial, de cunho serviço público deveria ser feito. Então, se preciso for, levará às autoridades judiciárias, mas eu acredito que a gente consiga conversar antes disso. Adiante, o segundo assunto que nós trazemos é o PROCON. Vai estar presente na nossa cidade de Encantado, nos dias 10 e 11 de junho, uma equipe itinerante do PROCON. Eles vêm de forma com o ônibus e vão parar aqui na Praça da Bandeira, próximo à Câmara de Vereadores. Sim, é por causa da AEGEA. É pela grave falha na prestação de serviço, que é mais uma ferramenta que nós temos para formalizar esta falha, para embasar a ação judiciária. Sim, este é o estopim, o fato é o motivador. Mas, aqui estando, também já serve para a comunidade de modo geral, que tenham problemas, mas a gente acredita que seriam problemas relacionados a compras online, internet, alguma coisa assim, para justamente até desafogar um pouco o judiciário, que quem sabe, relatando esse problema junto ao órgão PROCON, este faz a intermediação, faz a abordagem e consegue resolver um grande percentual de problemas e demandas que, por fim, daí acabam não sendo judicializados e atrasando, demorando ainda mais os processos. É importante. Também a presença do PROCON aqui, ela está acompanhada pelo presidente, o senhor Cleiton Freitas, que vai analisar aqui também junto ao nosso município a viabilidade ou não da implantação do sistema PROCON aqui, um escritório PROCON aqui na nossa cidade. Ele vai fazer essa análise, se já comporta, se o nosso número de população, os municípios que a gente abrange, se já comporta termos aqui também um escritório do PROCON. Passa a palavra ao vereador Diego, que sinalizou.
13: Obrigado, vereador presidente Claudinho. Para dizer especialmente que essa vinda do PROCON também tem a parceria da CI, a presidente Raquel, o diretor de assuntos institucionais, o ex-vereador também Luciano Moresco, que intermediou. Mas esse dia inteiro, seja no dia 10 à tarde ou dia 11 de manhã, é um momento para a comunidade vir aqui trazer as suas reclamações para essa empresa. Porque se a gente disse tanto, presidente, que a Gergs não foi capaz de fazer isso, agora com o PROCON aqui, as portas da Câmara, né, sendo sediada pela mesa, pelo senhor, enfim, e pela presidente da CIA, a senhora Raquel Cadori, a gente vai ter a oportunidade. Então vamos trazer todos os casos aqui. E aqui vai ser o momento para aumentar, como o senhor diz agora há pouco, né? Aumentar o material que tem contra essa empresa. Seria isso e parabéns. Parabéns pela sua determinação em conquistar esse serviço itinerante do PROCON. Seria isso.
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1: Nota de falecimento. A família de Oliveira, através da esposa Leane Maria, filhos André Aloísio, Paulo Henrique e Cláudia Regina, genro, noras, netos e demais familiares, comunicam o falecimento de Ivo Antônio de Oliveira, ocorrido ontem aos 78 anos. Os atos fúnebres estão sendo realizados na Capela Mortuária Santo Antão de Encantado. Sepultamento hoje, às 17 horas, no Cemitério Santo Antão de Encantado. Noticiamos o falecimento de Ivo Antônio de Oliveira, ocorrido ontem aos 78 anos. Os atos fúnebres estão sendo realizados na Capela Mortuária Santo Antão de Encantado. Sepultamento hoje, às 17 horas, no Cemitério Santo Antão de Encantado.
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1: 8:07, 8:07, mandando um bom dia aqui pro amigo Gilmar Possebon, tá lá mateando com a erva mate da família, acompanhando a gente. A Neiva Canep Johan também manda aqui o seu bom dia para nós. Obrigado aí pela companhia, pela audiência de vocês e todo o pessoal que conferiu e acompanhou aqui o nosso Bom Dia Região dos Vales da Rádio Encantado. Hoje com uma programação diferenciada, porque que a partir de agora a gente vai se deslocar lá até o Parque João Batista Marquesi. Tem hoje a abertura oficial da Suinofest 2026. Então, às 9 horas, a gente faz a transmissão diretamente do parque, inclusive com entrevista com o prefeito Jonas Calvi. Pessoal também que tiver alguma pergunta, alguma indagação ao prefeito Jonas, pode mandar aí através do nosso WhatsApp da Rádio Encantado, 999-881543, que logo mais a partir das 9 horas, direto do Parque João Batista Marquesi, a gente traz as informações sobre a abertura da Suinofest e também essa entrevista com o prefeito de Encantado aqui em nossa programação. Lembrando que para a abertura da Suinofest também está confirmada a presença do vice-governador do estado, Gabriel Souza, que estará participando do evento. A gente fica por aqui com o Bom Dia e às 9 horas então a gente volta direto do Parque João Batista Marquesi, eu, Dilamar dos Passos, José Raimundo Tramontini, toda a equipe aí do Grupo Encantado de Comunicação. Grande abraço a todos, beijos no coração, um excelente, maravilhoso e abençoado final de semana a todos.
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Muito bom dia pra você ligado aqui nas zonas queridas da sua Rádio Encantado, sábado 6 de junho de 2026. É, hoje estamos um pouco mais cedo, pintando no seu rádio, na manhã deste sábado, até porque teremos uma transmissão especial a partir das 9 da manhã. Nós nos, vamos dizer, teletransportamos até o Parque João Batista Marquesi. Vamos fazer a nossa programação direto do parque, claro, começando, abrindo os trabalhos da Suinofest 2026. Por enquanto, quando a gente organiza tudo por aqui, eu te faço companhia, hoje até as 9 da manhã. Inclusive, hoje dia 6, hoje é dia de São Norberto, dia nacional de luta contra as queimaduras, dia nacional do teste do pezinho, dia da língua russa e dia mundial dos transplantado. São as datas comemorativas nesse 6 de junho. Até as 9, eu fico contigo nas zonas queridas da Rádio Encantado. Excelente sábado pra você.

0: 8:27.
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Esse é o nosso sábado aqui nas Zonas Queridas da Rádio Encantado. Muito obrigado pela tua audiência. Ó, vamos trazer a previsão do tempo. O que se espera para esse final de semana e o início da próxima semana? Bom, se espera o seguinte. Hoje, sábado, a temperatura deve chegar na casa dos 23, 24, 25 graus, né? Sol entre nuvens aqui na nossa região e não há previsão de chuva para este sábado. Amanhã, domingo, o clima já começa a mudar. Temperatura fica entre 21 e 12 graus. O esperado aí são 5 milímetros para o Vale do Taquari. Chuva fraca e isolada. Na segunda-feira aí não tem jeito. Quem brilha mesmo é a chuva. O esperado são 35 milímetros para a nossa região. Máximas na casa dos 20 e mínima de 12 graus para segunda-feira. Na terça, quarta, quinta e sexta-feira, o tempo deve ficar firme e o frio deve ganhar força. As máximas não devem ultrapassar a casa dos 16 graus e as mínimas chegam na casa dos 4 ou 5 graus aqui na nossa região. Esses dados são da Metsul Meteorologia.

0: 8:45.
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10: De volta por aqui, esse é o nosso sábado aqui nas ondas queridas da Rádio Encantado. Ó, fique conosco, coladinho, a partir das 9 da manhã, a nossa transmissão é direto do Parque João Batista Marquesi, com a Suinofest 2026. Toda nossa equipe engajada no Parque João Batista Marquesi, prestigie. É o final de semana de abertura da Suinofest.

0: Fechando o nosso sábado, agradecendo demais a tua companhia, a tua audiência, ó, fiquem conosco. Na sequência, o pessoal assume direto no Parque João Batista Marquesi, claro, é a Suinofest 2026. Fiquem com Deus, que eu vou com ele. Abraço, se cuidem, tchau, tchau.
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0: 9:01, passamos a falar aqui do Parque João Batista Marques Encantado, onde hoje começa mais uma edição da Suinofest, Suinofest 2026, e a Rádio Encantado, Grupo Encantado de Comunicação por aqui, trazendo informações diretamente do estande aqui da Administração Municipal de Encantado. Estamos aqui na presença do prefeito Jonas Calvi, que está aqui conosco, acompanhado do Rebite aí na Central Técnica aqui no parque, nos estúdios da Rádio Encantado, Lucas da Rosa, por aqui também a Júlia Banhara Facchini, o José Raimundo Tramontini e o Dilamar dos Passos, direção geral de Antônio Alberto Luque. E a gente vai trazendo informações aqui direto do parque e, é claro, conversando neste primeiro momento com o prefeito Jonas Calvi, que está aqui conosco, participa da nossa programação na manhã deste sábado, falando, é claro, a respeito deste evento de extrema importância para o município de Encantado, da nossa região, todo o nosso estado, e é claro também sobre outras situações relacionadas à administração municipal. Prefeito Jonas, tudo bem? Bom dia.
1: Bom dia, Xandão, bom dia a todos os ouvintes. É uma satisfação estar aqui no Parque João Batista Marquese, né? Prestes a dar início em mais uma edição da nossa Suinofest.
0: E a equipe de apoio aí dando todo a sustentação, né? Para o pessoal que está aqui no estande, né, prefeito? Isso é importante também contar com os colaboradores, né?
1: A gente começa a se organizar, são 3 finais de semana e a administração toda tem uma escala, né, também para estar aqui presente, recebendo os visitantes, recebendo a nossa comunidade. Hoje é a abertura, então, por natureza, vem mais representantes do governo do estado, né, da Assembleia Legislativa, Câmara Federal, enfim. E é a nossa recepção, que é sempre bem destacada, o quanto que Encantado consegue receber os visitantes nos nossos eventos.
0: Bom, Suinofest 2026, evento aí da Associação Comercial e Industrial de Encantado, mas com todo o apoio da administração municipal. Como é que foi esse processo, prefeito? Mais uma vez a administração parceira aí da CI na realização da Suinofest.
1: Xandão, a gente sempre fala que praticamente todos os eventos que são realizados no município de Encantado, de uma forma ou outra, tem a participação da administração. Alguns mais, outros menos, né? E muitas vezes o auxílio da prefeitura, da administração municipal, não é só o auxílio financeiro, né? Passar recursos para que seja investido no evento, mas também a parte de infraestrutura. Então, quando se faz um evento na praça, quando se faz um evento no próprio caminhódromo, tem a participação do município. E que bom que o município possa fazer isso. A Suinofest tem essas duas condições. Além do município repassar um valor, né, através da Câmara de Vereadores, a gente encaminha um projeto de lei, faz um incentivo financeiro, e tem também toda a parte da infraestrutura do Parque João Batista Marquese. E o Parque João Batista Marquese tem essas condições de poder atender grandes eventos, como a Suinofest, como o Canto da Lagoa e tantos outros eventos. Então a gente passa um bom tempo aqui dedicado das nossas equipes. Claro que, além da manutenção que tem que ser dado, né, uma feira e um evento do tamanho da própria Suinofest tem mais estrutura que precisa ser acomodada, né? Então, toda a parte normal vem também uma outra estrutura que tem que ser colocada. Claro que aí sim é de responsabilidade da feira, né, da associação comercial, mas a administração sempre está junto e apoiando, né? A nossa equipe, principalmente o Rock, os eletricistas, são sempre aí à disposição. E outros investimentos daí que a gente faz no Parque João Batista Marquese, que é independente, né, dos eventos que vão acontecer. Nesse espaço que nós estamos aqui agora, também a gente fez uma pavimentação, é pequena, bem verdade, mas era um local que era pouco aproveitado, ou se aproveitava e precisava colocar uma estrutura muito grande, porque era grama, e aí se chovia era barro, enfim, né? Botamos esses bloquetes de concreto aqui e conseguimos ter um lugar a mais para fazer os eventos, atender a comunidade. E a parte lateral do ginásio, né? Aqui no ginásio do parque aqui, já era para ter terminado essa pavimentação, isso é bem verdade também. Mas a empresa está conduzindo e está praticamente 50% da obra está terminado, e a previsão é que nos próximos meses aí a gente possa concluir e entregar para a nossa comunidade todo esse espaço aqui na lateral. E em cima disso, Chanel, eu vou falando aqui, né? E em cima desse local aí a gente começa também a pensar alguns outros eventos tradicionais, por exemplo, a Semana Farroupilha, né? Que é realizada aqui no Parque João Batista Marquese, ficou consolidada aqui no Parque João Batista Marquesa, até por causa, tinha-se a discussão, faz na Praça da Bandeira ou faz no parque, né? Depois do último evento aqui no parque, eu acho que ficou caracterizado e comprovado que aqui é um local bom para ser realizado a Semana Farroupilha. E nós estamos tentando também avaliar a possibilidade de fazer nesse espaço aí. Porque daí é um espaço todo pavimentado, a estrutura fica melhor, as casinhas, né? As barracas ficam todas elas mais próximas uma das outras e tem uma integração maior. Também, então estamos avaliando essa possibilidade de fazer a Semana Farroupilha ali.
0: Não foi uma obra de agora, prefeito, mas também a própria estrutura do ginásio, né? Que hoje tem aquele a parte do mezanino, né? Que hoje já propicia um ambiente diferenciado para a realização aqui do Salão Gastronômico da Suinofest, né?
1: É, essa parte aí já não foi em 2023 para o Canto da Lagoa, né? Então, a gente fez o Canto da Lagoa, fez a reforma do parque, era muitos anos que precisava uma reforma, a gente mudou a frente, questão de goteiras, mudamos a infraestrutura, tinha muito também o problema de esgoto aqui do parque, né, do ginásio, então a gente fez toda essa parte nova, e também esse mezanino, que era uma parte que estava, era um telhado, né, de zinco, a gente fez toda a reforma, toda a estrutura, e passou a ser um espaço que agora está sendo usado um espaço gastronômico também para a Suinofest. E todos os outros eventos, né? A gente vê os rodeios que foram feitos aqui, as pessoas acabam utilizando aquele espaço ali para fazer comissão de avaliação, enfim. São espaços que a gente vai criando para que a gente possa ter uma maior utilidade, seja para a nossa comunidade, seja para os eventos que são realizados aqui.
0: Sobre a Suinofest, prefeito, 3 finais de semana, esse formato aí também diferenciado para esse ano, expectativa de receber um grande público e também muitas autoridades, muita gente que vem de fora para conhecer Encantado, não só para a Suinofest, mas é claro, para conhecer todo o município, todos os atrativos turísticos que temos por aqui, né?
1: É uma nova formatação da Suinofest, né? Primeiro, a Suinofest era realizada de 2 em 2 anos, passou a ser anual. E com essa diferença, com essa característica de focar no salão gastronômico. Então, ainda são testes que está sendo realizado, questão de fazer só o salão gastronômico, só a feira de agroindústria, né, uma feira mais relacionada ao salão gastronômico. Então, são modelos que a gente vai testando e vai vendo como é que a gente pode adequar melhor o formato para a realização. Certo que a Suinofest é uma feira consolidada, a nível do estado do Rio Grande do Sul, as pessoas conhecem, as pessoas se identificam, querem vir para Encantado para participar da Suinofest, e isso é bom. Então a gente faz essas conexões, essas relações para que as pessoas possam vir na Suinofest, visitar o Cristo, ir no Jardim do Acolhimento, enfim, tantos outros atrativos que nós temos.
0: Hoje a presença do vice-governador do estado, pré-candidato a governador, Gabriel Souza, estará aqui presente. Amanhã também parece que o Zuco, né, pré-candidato também a governador, estará aqui e outras autoridades também, né, prefeito?
1: Nesse final de semana, né, hoje então tu comentaste que vem o vice-governador do estado, vem toda a equipe do vice-governador, e o vice-governador está na condição, sim, de pré-candidato, mas ele vem na figura de vice-governador, isso que é importante. E amanhã vem o candidato, o pré-candidato, né, também do governo do estado, Zuco, vem também na condição de deputado, e isso só engrandece a nossa feira. Então, a gente tem que ter essa visão de que se não fosse uma feira consolidada, né, que tem uma boa característica, que as pessoas comentam, esses candidatos, os pré-candidatos não estariam aqui. E tantos outros secretários dos estados, né, deputado estadual, deputado federal, é uma feira que atrai bastante, os deputados gostam de vir prestigiar, de participar do evento, então isso faz com que também a gente tenha uma responsabilidade melhor de ter que atender também todas as pessoas que vêm de fora.
0: Ainda a respeito da feira, o prefeito já foi lá onde o pessoal faz os pães caseiros, né, prefeito? O pessoal não deixa... aqui já está se abastecendo aqui também nas agroindústrias familiares.
1: Não deixa o Facneto, o Thiago Facneto, ouvir. Mas para mim o melhor lugar da Suinofest é lá onde se faz o pão caseiro. Dos clubes de mães. A gente brinca, mas e o pão caseiro, né? Me traz muitas lembranças de como era feito antigamente, da nona, enfim. E é gostoso, estava quentinho, né? Mas claro, o salão gastronômico é tudo de bom também.
0: Com certeza. Bom, e o convite, né, para o pessoal vir para participar, prestigiar, né, a Suinofest, prefeito?
1: A nossa comunidade, principalmente, né? Nossa comunidade de Encantado, a comunidade regional aí. Venham visitar o Parque João Batista Marquesi, tem a agroindústria familiar, tem essa feira que está sendo realizada, não tem cobrança de ingresso. E quem conseguir participar também do Salão Gastronômico, tenho certeza que não vão se arrepender pela qualidade de pratos que estão sendo servidos, né? Pela qualidade de bebidas que estão sendo servidas, então isso é muito bom. E venham participar, é uma feira do município de Encantado. E que a gente possa se pertencer e fazer com que também as pessoas que venham aqui sejam muito bem recebidas e falem cada vez melhor e bem do nosso município.
0: Tá certo. Bom, falar um pouquinho com o Thiago? Vamos lá, falar com... Pode ficar por aí, Thiago, tranquilo, Thiago Facneto está por aqui. Vai trazer também informações para nós, ele que é responsável sempre pela questão da área gastronômica aqui da Suinofesta, que presente também no estande da administração municipal de Encantada, onde a gente realiza esse trabalho na manhã de hoje. Tudo bem?
2: Bom dia, Alexandre, bom dia, Jonas, bom dia, Dila, todo mundo aqui da rádio aqui. Realmente, hoje, assim, é um ano preparando a Suinofest, planejando a Suinofest nos seus detalhes e importante que está tudo pronto para receber milhares e milhares e milhares de pessoas.
0: Muita gente envolvida nesse processo todo, né?
2: Somos com em torno de 60 pessoas do Jacarezinho e mais, claro, todos envolvidos na área gastronômica que estão dentro dos estandes trabalhando, né? Então, digamos assim, deve ter em torno de 100 pessoas trabalhando dentro do salão gastronômico, para melhor atender a todo mundo.
0: Quem vir, com certeza, não vai se arrepender, Thiago.
2: Não, já estão em preparativos pro hambúrguer de carne suína, com molho barbecue, que o Jonas adora, o molho barbecue by Facneto.
3: É isso que é o melhor.
2: Mas enfim, já estão em preparativos do suíno, ele é feito com barriga também, vai a barriga suína, feita a 7 horas de cozimento, ela é desfiada e vai tudo dentro do hambúrguer. Então assim, é pro pessoal sair de lá maravilhado com o que a gente vai estar oferecendo dentro da Suinofest.
0: Esse envolvimento da comunidade que é bastante importante também, né? As pessoas aí também do Jacarezinho, que tu citaste anteriormente, né? Engajados há anos, né? Nesse processo todo, né, Thiago?
2: Veja, eu tô há 21 anos já trabalhando voluntariamente na Suinofest, na área gastronômica, e tranquilamente o Jacarezinho está em torno de 25 anos já na lida voluntariamente pela comunidade de Jacarezinho. E importante, a gente que está sempre dentro da cozinha, vendo os detalhes, todo mundo trabalhando, não tem idade para estar ajudando dentro do salão gastronômico. E a gente está vendo gerações vindo, e dos filhos que viram os pais trabalhando pela comunidade, estão aí agora ajudando nessa grande missão, propósito da Suinofest.
0: É um processo que passa de geração para geração, interessante isso também.
2: É muito,
0: né?
2: Bom isso, ver. E
0: todo um comprometimento.
2: Eu acredito que também, tá, trabalhando nessa forma que a gente trabalha dentro da Suinofest, a gente está contribuindo por um município, vamos falar de município hoje, Encantado, do voluntariado, das crianças podendo, dos adolescentes podendo ver os seus pais ajudando o município, ajudando um grande evento que é um dos maiores do país, a Suinofest, talvez na área gastronômica um dos maiores do estado. E isso tudo proporciona, né, esse envolvimento todo, as famílias, isso não tem preço.
0: Quem ainda não adquiriu o seu ingresso.
2: Ah, né? Temos ainda
0: o salão gastronômico, né?
2: Com certeza, temos ainda ingressos disponíveis. Tenho certeza que os turistas que estão na região aqui vão se maravilhar com o que vão encontrar dentro do salão gastronômico.
0: Tá certo. Grande abraço, Thiago.
2: Muito obrigado, pessoal. Obrigado pela oportunidade. Vamos lá.
0: Thiago Facneto conversando com a gente aqui nessa programação especial da Rádio Encantada, aqui direto do Parque João Batista Marquesi, onde inicia hoje, então, oficialmente a Suinofest 2026. Empresária Renata Galhotto está aqui conosco também. Tudo certo, Renata? Bom dia.
4: Bom dia a todos, né? Como a CIE, uma vez a CIE, sempre a CIE, né? E também tendo a honra de ter realizado 2 eventos da Suinofest, agradecer a São Pedro o dia de hoje.
0: Com certeza.
4: Né? Quem nos mais antigos sabe que a gente brincava que a gente fazia um pacto com São Pedro rezando, né? Que é nosso período de chuva também. O dia está lindo, gente. O dia está maravilhoso para levantar, fazer um chimarrão e vir para o parque.
0: Com certeza.
4: Está maravilhoso.
0: Bom, a Renata já comandou a CI, já comandou aqui a questão do processo da Suinofest. É uma responsabilidade grande e muita gente engajada, né, Renata?
4: Vocês não imaginam o trabalho, a incerteza, a insegurança, as dúvidas nas tomadas de decisões, quando se faz reuniões. E o quanto a gente se prepara para receber cada um de vocês aqui. O parque está lindo. É sempre um ano, termina uma Suinofest, nós já começamos a pensar. Então, a Suinofest é planejada por muitas mãos, por muitas mentes brilhantes. Sempre com um líder, né? E nossa líder, a Raquel Cadore. E com o apoio de sempre do nosso prefeito, de todas as pessoas. Na verdade, é o apoio da comunidade, né? De vocês da rádio, de todo mundo. Todo mundo se engaja, todo mundo ajuda da forma que dá para que chegue o dia de hoje. E o dia de hoje está maravilhoso para vir com os filhos, para vir passear. O parque é aberto, né? Não cobra entrada, gente. É só vir. Só vir mesmo, prestigiar o trabalho de muitas e muitas mãos para receber vocês.
0: O evento em si é o produto final, né? Mas tem muito trabalho antes disso, né, Renata?
4: Tem muito trabalho. A gente fala que roda a economia do município, sim. E a gente tem sempre aquele... Encantado pode-se dizer que é feliz e é uma cidade encantada. Porque nós temos hoje... quando eu vim morar para Encantado, 34 anos atrás, eu escutava muito do Vale Turismo, um vale lindo para turismo. E, gente, não foram poucos anos de sonho. Eu estou aqui 34 anos e há 2 anos mais que se consolidou como, né, uma cidade de turismo. Então, foi que 30 anos, muitas pessoas planejando, viajando, abrindo mão do seu tempo, de conviver com as famílias, para que chegasse o dia de realizar isso. Para que o mundo... o país, o nosso estado, descobrisse as belezas do nosso vale, as belezas de Encantado e na nossa região. E a Suinofest era e sempre foi o maior evento gastronômico. Então é um orgulho muito grande presidir, é um orgulho muito grande estar aqui, por isso que a gente convida as pessoas que... Muitas vezes a gente tem aquela preguicinha, aquela dúvida, será que eu não vou... Põe aí um tênis e vem para cá.
0: E interessante e importante também esse respaldo por parte da administração municipal. E há pouco nós conversávamos também com o Thiago Facneto, né, do envolvimento, por exemplo, da comunidade de Jacarezinho ali na questão gastronômica, Renata.
4: Olha, gente, o que essa comunidade faz é de um trabalho tão lindo, de uma dedicação tão linda. Isso é um exemplo de comunidade unida, né? Eles têm suas dificuldades, entra ano, sai ano. Eles se superam, é um exemplo de superação, porque eles se reinventam a cada ano, a cada suíno, mas eles estão aqui, né? É uma parte pegando enchente, que nem fala o nosso prefeito, né? E de cabeça erguida. Eu fiz uma viagem recentemente e também foi divulgado para o mundo as nossas enchentes, né? O que aconteceu. E me perguntavam, e eu dizia assim, o nosso vale se reergueu de uma forma, lógico que os traumas somente as pessoas sabem. Cada um sabe o trauma que ficou, o que tem. E para mesmo para as pessoas que não foi água nas casas, a gente é traumatizado, né? Então não tem quem não está traumatizado, quem não está com medo e inseguro. Mas o vale se ergueu. Nós somos um canteiro de obras, né? O vale é um canteiro de obras. E o pessoal diz, como assim? Achando que a gente estava todo mundo deprimido. Sim, a gente tem guarda para si, mas se ergue e se levanta. E a própria Suinofest, quando a gente fez a primeira, depois da enchente, vocês não sabem os medos, as inseguranças que a gente tinha para retomar o evento. Não é fácil para ninguém. O evento não é um evento barato, porque a gente quer receber com qualidade. Que a gente quer prestar um serviço de excelência, todo mundo trabalha com isso. Quer que vocês venham aqui e literalmente se divirtam. Comam, bebam dos melhores vinhos, espumantes, a melhor comida que a gente pode oferecer, o melhor serviço que a gente pode. E tudo isso tem um custo, gente, um custo emocional de não dormir, de se preocupar, para que de novo chegue o dia de hoje. E a vocês que estão ouvindo, só cabe vir nos prestigiar.
0: Com certeza. Tivemos essa capacidade de resiliência que tanto se falou lá atrás no período das enchentes, né, Renata?
4: É emocionante de ver, né, gente? É emocionante de ver. Assim, a resiliência, o se erguer, né? Todo mundo, ninguém esperou por ninguém, todo mundo se deu as mãos e foi em busca de soluções, não importava qual. E o nosso vale, a nossa cidade, que nós somos um vale, vamos falar em vale, é um canteiro de obras, está se reerguendo e é um orgulho para todos nós.
0: Tá certo. Grande abraço, obrigado pela participação aqui conosco.
4: Obrigada a todos. Olha, um dia maravilhoso. Aguardamos vocês no parque.
0: Tá certo. Empresária Renata Galhotto, também integrante da Associação Comercial Industrial de Encantado, que participou conosco aqui desta programação especial da Rádio Encantado, aqui direto do estande da Administração Municipal. O prefeito Jonas continua conosco por aqui. E, prefeito, nesse sentido aí também, outras obras, outras situações em andamento aqui no município de Encantado, teve assinatura também de início das obras aí da ERS 425, 433, ligando os municípios de Nova Bresse, também ligando ao município de Relvado, processo que não para dentro disso que a Renata falava há pouco do canteiro de obras que está a nossa região, a nossa cidade.
1: Pois é, sabe, Xandão, que essas situações são bem lembradas e nós temos que destacar elas, né? Porque nós passamos por essas dificuldades e o vale todo está sendo reconstruído. E Encantado, nessas obras que tu citaste, né? Encantado hoje ele tem uma condição de acabar sendo um polo da nossa micro-região, né? Da região alto do Vale Taquari, e com rodovias que dão esse acesso. É, que saem de Encantado ou chegam em Encantado. Então tem a 129, tem a 130, a 433 e a 425, né? Que são as rodovias que, principalmente a 332, que está recebendo inúmeras reformas, pavimentação e mais do que isso, né? Elas estão sendo adequadas pelo grande volume de água que nós recebemos nesses eventos de 23 e 24, com os deslizamentos, obras resilientes, que se fala, com tubulação, galerias. Só que no município de Encantado, na 332, aí foram feitos três galerias consistentes, né, de obras grandes consideradas aqui no São José, lá na Santa Terezinha estão sendo realizadas duas obras que são da 332. E essas rodovias, né, de Encantado a Relvado e Encantado a Nova Brécia, há muitos anos não recebiam uma reforma condizente do que tem de fluxo passando por essas rodovias. Então, que bom que o Estado consegue nos atender, consegue atender os municípios, e o Estado está fazendo um trabalho incrível de restabelecimento dessas rodovias em cima dessas obras que são obras resilientes. Então, a gente teve assinatura desses termos, né, de adesão, para que pudesse dar início dessas obras. São obras muito importantes para que a gente possa ter o fluxo, né? Para que a gente possa ter a produção, toda essa parte da 332, é uma das rodovias principais aqui que leva 90% da produção da erva mate que exporta a erva mate, né? Então são rodovias importantes e que fazem essas conexões do município.
0: Certo. José Raimundo Tramontini está aqui comigo. Pode ser agora, Zé. Na sequência, o Zé participa aqui de nossa programação. Estamos recebendo aqui convidados especiais também na manhã de hoje. Depois a gente dá sequência aqui ao nosso bate-papo com o prefeito Jonas Calvi, que o anfitrião aqui do pessoal que já está chegando aqui no parque. Zé, tudo bem? Bom dia.
5: Bom dia, Alexandre. Bom dia, ouvintes da Rádio Encantado. Nós estamos recebendo aqui no estande da Prefeitura Municipal de Encantado, onde a Rádio Encantado se instalou nesta manhã de sábado. E estamos recebendo aqui a presença da vice-prefeita de Arroio do Meia, Andréa Bart, e também a Gisele Calmo, do prefeita de Santa Teresa, também prestigiando o nosso evento. Eu começo conversando com a nossa vizinha, a vice-prefeita de Arroio do Meia, falando um pouquinho sobre a presença do executivo de Arroio do Meia nessa manhã aqui em Encantado, prestigiando esta festa que não é só de Encantado, é da região. Bom dia.
6: Bom dia, ouvintes da Rádio Encantado. É um prazer estar aqui, uma honra estar aqui. Cumprimentar o nosso prefeito Jonas, que é o anfitrião, prefeita Gisele, que está aqui também, o nosso Rafael Fontana, né, do turismo. Dizer que estou, então, representando hoje o prefeito Sidney, que está numa outra agenda, mas com certeza vai passar por aqui também. E dizer que essa festa já é uma marca, né, de Encantado, ela é histórica, e para a surpresa, eu acho que agora se ampliou, né, se ampliou para mais um fim de semana, 2021, é uma grande festa, é um orgulho para o Vale Taquari ter uma festa desta proporção, deste tamanho, e dizer que sou filha, vamos dizer, amo essa terra, Encantado, trabalhei por 7 anos na Dália, né, que é que é grande parceira aqui. E é um motivo de alegria estar aqui neste momento, representando o meu prefeito Sidney, como vice-prefeita, sou professora, e quero dizer que essa festa já é consagrada, ela já é um grande evento, a comunidade toda do Vale prestigia, eu tenho certeza que milhares de pessoas vão passar por aqui, prefeito, né? Divulgando e é necessário, né? Nós estamos vivendo um momento da reconstrução e esta festa sempre eleva o que nós temos de melhor na gastronomia aqui, né?
5: Com certeza.
6: Tô curiosa para entrar depois no salão da gastronomia. E é isso, então. Agradeço a oportunidade.
5: Nós agradecemos a presença. Falo também um pouquinho com a Gisele Calmo, prefeita de Santa Teresa. E enquanto a vice-prefeita de Arroio do Meio falava, eu lembrava que há pouco se falava aqui que a Suinofest também é uma prova da resiliência da região, né? Que sofreu tanto, e Santa Teresa também foi um município, assim como Arroio do Meio, Encantado, e os demais aqui que margeiam Taquari, que sofreram muito com as cheias de 23 e 24. E a festa também é uma comprovação de que o Vale consegue se reerguer, consegue olhar para frente e continua a avançar. Bom dia, prefeita.
7: Bom dia, um bom dia a todos os ouvintes da Rádio Encantado, um bom dia especial ao nosso prefeito, anfitrião, grande amigo Jonas, vice-prefeita também de Arroio do Meio. Certamente, quando nós voltamos a um passado recente da vivência das piores catástrofes climáticas no Vale do Taquari e também em parte de cidades da Serra Gaúcha, como é o caso de Santa Teresa, não há dúvidas que quando nós estamos em um momento como este, nos remete à resiliência exitosa, trabalho que foi edificado no processo de reconstrução, de restabelecimento dos municípios. E eu costumo dizer que Santa Teresa, embora esteja localizada na Serra Gaúcha, ela tem seu coração dividido entre as duas regiões, no entanto que eu também, enquanto município, enquanto prefeita, faço parte da AMATE. Então, não há dúvidas que nós nos sentimos lisonjeados de estar participando de um momento importante, não somente para Encantado, mas também para esse elo de ligação, não é mesmo, Jonas, com a Serra Gaúcha. Um elo que também vem sendo consolidado na luta constante pela continuidade da pavimentação da rota Pão e Vinho, uma luta de muitos anos, desde o nosso primeiro mandato, que se iniciou lá em 2021, e que temos a esperança que parte do trecho também seja concretizado e que certamente será um divisor de águas para o crescimento, para o fomento do nosso turismo e, consequentemente, os avanços no desenvolvimento econômico, tanto da região da Serra quanto do Vale do Taquari.
5: Eu vou aproveitar esse gancho da pavimentação até para fazer uma pergunta aí para um esclarecimento oficial. Durante a semana houve uma série de divulgações na imprensa com relação à ponte que liga Santa Teresa a São Valentim. Algumas pessoas dizendo que a entrega ficou para 2027, o Dyer dizendo que termina ainda este ano. A visão do executivo de Santa Teresa, a obra será que será entregue este ano?
7: Sim, quando saiu na mídia então essa notícia, a primeira ação que eu tive foi entrar em contato com o Dyer, né, com o diretor, com o Faustino, e também com a engenharia da empresa, no qual a gente mantém uma conversa semanal. E a previsão está mantida para o final do ano de 2026. Realmente é uma obra bastante complexa. Só, Jonas, quem já construiu pontes para saber o quanto as etapas, principalmente aquela etapa da fundação, é bastante minuciosa. Nós temos uma oscilação do nível do rio Taquari naquele local de um metro e meio diariamente. Então, não estamos aqui para defender a empresa, até porque quem me conhece sabe que eu sou uma prefeita que cobra de forma sagaz, mas eu acredito sim que o cronograma está sendo mantido, a não ser que tenhamos períodos suntuosos de chuvas, né, que atrasem as etapas seguintes, mas até o presente momento o cronograma está sendo cumprido e a gente acredita sim que em meados de dezembro essa ponte seja entregue.
5: Porque é uma importante obra, não só para Santa Teresa, para São Valentim, Mas para toda a região.
7: Para regiões, ela liga a regiões e eu diria que ela é mais importante para a região aí de Bento Gonçalves da 431 do que mais precisamente de Santa Teresa, que utiliza de forma mais constante a 444, que também está sendo realizada uma obra de recuperação por conta das catástrofes. Cerca de 92 milhões estão sendo investidos pelo governo do estado. Então, dessa forma, a gente entende a preocupação das pessoas, dos gestores também, principalmente na deficiência econômica que nós tivemos com a perda desta ponte, mas o que nós podemos afirmar e com veracidade até o presente momento, que o cronograma está sendo cumprido.
5: Sabe, Zé? Agradecer a... Sim, Jonas.
1: Aproveitando, né? Cumprimentando a vice-prefeita André de Arroio do Meio, cumprimentando a nossa prefeita de Santa Teresa, fazer dois pontos aqui que na conversa aqui a gente vai lembrando, né? Primeiro, destacar essa integração dos prefeitos, das prefeitas, né? Enquanto associação. E seguidamente a gente tem reuniões, a gente tem encontros, às vezes segmentados, na área da saúde, na área da educação, né? Nós, enquanto lideranças dos nossos municípios, a gente também exerce o papel de fazer com que as nossas secretarias, né? Os nossos secretários, secretárias também façam as reuniões setoriais. Então, isso faz com que toda uma região acaba se mobilizando, né? Se articulando e tendo a compreensão maior das dificuldades que cada um tem. E um outro ponto é que é sempre muito importante a gente destacar que a gente sofreu muito com as enchentes, a gente perdeu muito com as enchentes. Faz 2 anos já, para nós principalmente, né, Gisele, que somos os lindeiros do Taquari, né, que começamos lá em setembro de 23, enfim, foi muito sofrido para todos nós. E por isso que é essa nossa ansiedade, né, nós enquanto lideranças, enquanto administração, essa ansiedade de entregar as obras, porque a gente sabe, a gente está aqui, a gente está todo dia, as pessoas estão na rua nos questionando, né, para que quando é que termina a ponte, quando é que começa o calçamento, quando é que vão fazer a estrada, quando é que termina as casas. Isso é bom que seja feito dessa forma, essas cobranças, só que assim, ó, é muito pouco tempo ainda do evento climático, do desastre, para fazer toda uma recuperação, né? A gente entende disso, a gente sabe disso, a gente também está nessa angústia, está nessa ansiedade, só que chega em determinados momentos que a gente também não consegue avançar, porque não depende de nós, não depende do estado, às vezes é uma empresa que ganhou a licitação, que também não consegue mão de obra. Mas de uma forma geral, a gente acredita que 80%, 90% de tudo que foi destruído está sendo reconstruído, ou terminou a reconstrução, tá? Então aqui também agradecer a presença do nosso prefeito Álvaro Jacobo, que é o nosso presidente da AMAT, né? Prefeito Dr. Ricardo, que também sabe, o Maninho também, o prefeito de Capitão que está chegando, estou vendo aqui o prefeito de Cruzeiro, né? Então é essa integração que nós estávamos falando aqui, dos prefeitos, e quando a nossa população, a população de Capitão, de Santa Teresa, de Arroio do Meio, de Dr. Ricardo, ver que os prefeitos têm um bom entrosamento, também faz com que as nossas empresas, o nosso comércio, de uma forma geral, também tenha essa integração geral.
5: Quero agradecer a presença da vice-prefeita de Arroio do Meio, Andréa Bart, né? Agradecer a presença e destacar mais uma vez, né? Arroio do Meio também, fazendo aí um grande trabalho de recuperação, o prefeito Sidney, a vice-prefeita, todo o executivo, toda a comunidade, né? Trabalhando aí, porque Arroio do Meio também foi um daqueles municípios que foi muito atingido na enchente de 23 e 24.
6: Só assim, fazer um gancho também na fala do prefeito Jonas, né? Dos prefeitos, ninguém solta a mão de ninguém, né? Então a gente sofre por não estar podendo entregar as casas, as pontes, mas isso é um processo, nós vamos chegar lá. A gente gostaria que isso tudo já estivesse, mas a gente sabe que não é em 2 anos que vai se reconstruir o tamanho da tragédia, né? Então, essa compreensão da população, a gente sabe que alguns já estão esgotados, né? Mas dizer que isso vai acontecer e vai ser melhor. Eu quero acreditar que tudo que acontece de ruim é para melhorar. Então, acredito que a ponte de Santa vai acontecer. Nós estamos agora, vamos inaugurar daqui uns dias a sexta ponte da Defesa Civil e também tem as da SIC, né? Então, a gente tem muita gratidão, são pequenas pontes dentro de Arroio do Meio. E dizer também que a gente tem muito a agradecer ao Cristo de Encantado, a Encantado, porque está dando visibilidade para os municípios em seu torno, né? Então a gente quer que convidar a população também para conhecer Arroio do Meio. Sou da pasta do turismo, não posso dizer, deixar de fazer esse convite, para que conheçam Arroio do Meio e suas belezas naturais. A gente tem muita beleza natural também. Agradeço a oportunidade e desejo um ótimo evento. A Suíno Fest já é uma marca, já é uma grande festa. Venham todos para cá.
5: Obrigado à vice-prefeita Andréa Bart de Arroio do Meio. Fazendo um fechamento sobre essa situação, eu ia dizer que a gente demora a ponte, demora as casas, mas está sendo muito rápido para a realidade do Brasil. Eu lembro que uma vez se levava uma década para se conseguir meia dúzia de casas, né? E agora,
6: verdade.
5: Por necessidade, por obrigação, principalmente o Poder Executivo Federal se obrigou a agilizar os processos para que essas pessoas não ficassem desatendidas.
6: Isso que o senhor está dizendo, as pessoas que vêm de fora dizem, mas vocês já fizeram tudo isso, vocês já construíram tudo isso. Quem está de fora vê, nossa, vocês foram muito rápidos nisso. Então, quem está de fora vê que nós estamos nos mobilizando e reerguendo rapidamente. Mas quem está dentro, às vezes, não enxerga, né? Então, é só fazer esse comentário.
5: Quero agradecer também a prefeita de Santa Teresa, a Gisele Calmo, que esteve conosco, está conosco aqui nessa manhã de sábado, na abertura da Suíno Fest.
7: Eu é que agradeço mais uma vez a oportunidade de estar aqui no Vale do Taquari. Como já ressaltei anteriormente, tem meu coração, e complementando, endossando a fala do prefeito, da vice-prefeita, exatamente isso. Dentro do poder público, os trâmites burocráticos são extremamente minuciosos, demorados, nem sempre acontecem no tempo que a gente enseja, mas o importante é que as obras estão acontecendo e os municípios estão se reerguendo visivelmente, como a vice-prefeita ressaltou. Quem vem de fora consegue visualizar nitidamente esses avanços que são suntuosos, e é isso que nós devemos continuar fazendo, reconstruindo sim, mas também objetivando a construção, principalmente nesse elo de ligação que nós temos como objetivo principal, não é mesmo, prefeito Álvaro, da ligação da Serra com o Vale do Taquari, que eu tenho certeza que vai se dar através da concretização, se não na totalidade, mas de um trecho importante da rota pelos caminhos do pão e do vinho, fomentando desta forma o turismo, que é uma aposta latente, eu acredito, de todas as gestões municipais.
5: Obrigado, prefeita de Santa Teresa, Alexandre.
0: Valeu, obrigado, José Raimundo Tramontini, ajudando aqui também nesse trabalho realizado aqui junto ao estande da administração municipal de Encantado na Suíno Fest 2026. Nós temos só um intervalo comercial a cumprir agora, daqui a pouquinho a gente volta, vai conversar com o prefeito Álvaro do município de Doutor Ricardo, prefeito Maninho lá de Capitão e outras autoridades que estão aqui presentes prestigiando essa abertura da Suíno Fest 2026. Intervalo comercial, a gente já retorna aqui do Parque João Batista Marquesi.
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4: 9:42. Funerária Arese informa. Nota de falecimento. Esposa Ieda, in memoriam. Filhos Mairi, Marisete, Elton e Marinês. Genros, noras, netos e demais familiares comunicam o falecimento de Wilson Joaquim Vanceta, aos 79 anos. Os atos fúnebres estão sendo realizados na Capela Santo Antônio, em Doutor Ricardo. O sepultamento será hoje, às 15:30, no cemitério da Comunidade Santo Antônio, em Doutor Ricardo. Noticiamos o falecimento de Wilson Joaquim Vanceta, aos 79 anos. Os atos fúnebres estão sendo realizados na Capela Santo Antônio, em Doutor Ricardo. O sepultamento será hoje, às 13:30, no cemitério da Comunidade Santo Antônio, em Doutor Ricardo. Informou Funerária Arese.
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3: Às 46 minutos, 9:46, voltamos a falar aqui do Parque João Batista Marquesi, Suinofest 2026, iniciando hoje, e nós por aqui conversando com as autoridades no estande aqui da Administração Municipal de Encantado. Muita gente já chegando aqui para a abertura oficial do evento, que acontece por volta das 10:30. O presidente da CITA aqui, a Raquel Cadori, também o prefeito de Capitão, o prefeito Maninho, o Márcio da Costa, né? E também o Álvaro Jacobo, presidente da MAT, também prefeito do município de Dr. Ricardo, Ângelo Fontana, da SIC Vale do Taquari, também por aqui. Muita gente já presente para bater. Ah, é, o prefeito de Coqueiro Baixo também, Luciano Ongarato, tá por aí. É, casa cheia, né? Prefeito Jonas Calvi, que tá aqui de anfitrião aqui da turma. Conversar com o prefeito de Capitão, Márcio da Costa, o Maninho, presente aqui em Encantado, no Parque João Batista Marquesi, iniciando hoje, Maninho, aqui a Suinofest, e Capitão também prestigiando o evento. Bom dia.
4: Bom dia a todos, bom dia aos colegas prefeitos, vice-prefeito do nosso município, Mãe de Herói do Meio, Andréia, sempre participando também, presidente da CIA ali de Encantado, que tá organizando esse belo evento que é a Suinofest, né? Mais uma vez vai ser sucesso, a gente tem certeza disso, né? E essa participação dos municípios da volta aí, da MAT, principalmente aqui participando, sempre é motivo de alegria para todos, né? E a gente se sente o município mais próximo aqui do Cristo Protetor, né? Nos favorece também essa parte turística, né? O Cristo Protetor trouxe para toda a região, inclusive para a capital, momentos de alegria, né? E as pessoas circulam por lá também buscando esse caminho, e a gente tem propostas também para melhorar sempre esse turismo que faz com que o Vale cresça cada vez mais.
3: Acaba sendo bom também para o município de Capitão nessa questão turística, né, prefeito? Que aqui Encantado, pertinho, o acesso é fácil também, né? O pessoal pode dar uma visitada também no município de Capitão.
4: Com certeza, e temos belas atrações também. Nós temos a Gruta Nossa Senhora de Lourdes agora, que está no caminho de Lourdes, também uma proposta que foi feita pela Antur Valles aí para fortalecer cada vez mais o turismo na nossa região. Capitão sempre presente também para deixar esse convite para as pessoas visitarem nosso município.
3: Muitos trabalhos, muitas atividades em Capitão. Como é que está o processo lá da administração municipal?
4: Sempre tem. As demandas são muitas, né? Estava comentando aqui com o colega Jonas, né? Hoje a gente esquece um pouquinho os problemas, mas na segunda-feira eles voltam à rotina normal, né? E não é só com o Capitão, é com todos os municípios, principalmente os municípios pequenos como os nossos, né? As pessoas batem a porta, né? Vêm lá pedir coisas, as demandas são sempre muitas, né? Mas a gente está aí. O cargo nos faz com que a gente atenda a população e cada vez mais ofereça serviços para eles de ótima qualidade.
3: Grande abraço, obrigado pela participação aqui também conosco.
4: Obrigado a vocês.
3: Prefeito de Capitão, prefeito Márcio da Costa, prefeito Maninho, Álvaro Jacobo, esse também realizou uma festa bonita lá semana passada, que foi o filó de Dr. Ricardo, que foi o maior sucesso, e além de prefeito de Dr. Ricardo, também presidente da AMAT, prestigiando aqui a Suinofest nesse dia de abertura do evento. Prefeito Álvaro, tudo bem? Bom dia.
5: Bom dia, Xande, cumprimentar os colegas prefeitos que estão aqui, prefeita, vice-prefeita. Para nós hoje, com muita alegria que estamos aqui Encantado hoje, né, então, para a abertura de mais essa Suinofest. E ouvindo, então, a conversa do prefeito Jonas, da prefeita Gisele, da ex-prefeita, sobre a reconstrução, sobre pontes, e eu acho que nós que estamos à frente dos executivos, a gente sabe que nós estamos fazendo obras em tempo recorde. Para pessoas que estão esperando, eu acho que demora, mas para nós a gente sabe que é tempo recorde das construções que nós estamos fazendo. A gente trabalha muito, muito em cima nisso, então não só os prefeitos, mas como as equipes que a gente tem que estão trabalhando para nós executarmos tudo isso e voltarmos ao normal. Então a gente pede para a população mais uma vez a compreensão, né, que ninguém, a gente dorme com um olho fechado e um aberto para podermos fazer os trabalhos e continuar o trabalho de todos nós em prol da nossa comunidade. Então um pouquinho de paciência e o povo está vendo, estão enxergando que as coisas estão acontecendo. Está acontecendo porque eu acho que nós estamos numa leva de prefeito ali que trabalha muito em cima nisso. Então, paciência um pouquinho aí que tudo vai acontecer no tempo certo.
3: O Filó de Dr. Ricardo foi o maior sucesso semana passada, prefeito. Casa cheia, banda muito boa, né? O pessoal só elogios.
5: Pois é, a gente agradece a todos que vieram, que participaram do Filó, né, doutor Ricardo. E com certeza, eu acho que toda a programação, tudo quando é bem organizada, é bem divulgada, com certeza, então a gente tem esse recorde de público como a gente teve esse ano também, né? Então, eu acho que é uma das festas mais importantes para o doutor Ricardo Filó, que também é uma da onde a gente resgata toda uma cultura de nossos antepassados, da culinária italiana. Então acho que também a gente tem que aproveitar isso e fazer essas festas que a gente faz lá e levar com essas pessoas para o nosso município, que isso também, quando a gente leva pessoas, leva gente para lá, é turismo, é dinheiro que vem e desenvolve uma região, desenvolve um município também.
3: O prefeito Álvaro também é presidente da MAT, como é que estão os trabalhos à frente da associação? O pessoal falava aqui, ressaltava anteriormente, Álvaro, o canteiro de obras que está aqui na nossa região, Vale do Taquari, depois é claro de toda aquelas questões climáticas, né, que acabaram trazendo muitos prejuízos para a nossa região, mas tivemos essa capacidade de resiliência e aos poucos as obras vão acontecendo, né? Tem essas questões também relacionadas à habitação e tudo mais que sempre preocupa, mas aos poucos o trabalho está sendo realizado, né?
5: Com certeza, Xandre, eu acho que tudo que está acontecendo tem as mãos de muita gente, em especial o nosso governo do estado, o governo federal, a SIC. Eu acho que a SIC é uma grande parceira dos municípios, onde com projetos bons, nos ajudando, fazendo acontecer as coisas. Então, para quem viu 2 anos atrás como ficou a nossa região, como ficou o nosso estado, hoje vindo para cá, que nem a vice-prefeita, a prefeita falou, hoje eles não acreditam até ver que já está na situação que está, porque foi muito trabalho feito e muita coisa entregue já, então tempo recorde, né? Então, só que tem muita gente envolvida através disso, o governo, como falei, governo federal, governo estadual, e SIC, né, através do Ângelo Fontana, que está com nós aqui, agradecer, Ângelo, obrigado mais uma vez, né, porque essa semana também já foi anunciado, então, mais a drenagem para os municípios aí, então são mais 18 milhões que vão ser distribuídos aqui para os municípios em obras que vão acontecer agora. Então, isso tudo acontece porque tem trabalho, tem entrega, tem pessoas que se dedicam, que vão em busca, largam os seus afazeres, às vezes, falando agora do Ângelo, que larga a sua empresa, às vezes, né, para se dedicar aos municípios aqui do Vale do Taquari. Então, são pessoas que precisamos de mais pessoas assim, às vezes, né, para as coisas acontecerem, né? Mas agradecer a quem está à frente de tudo isso.
3: Grande abraço, prefeito. Obrigado pela participação aqui conosco também.
5: Obrigado. Fica o convite aí a todos ali, que é só abertura hoje da Suíno Fest, né?
3: Tem muita festa boa ainda pela frente, né? Com certeza. Prefeito Luciano Ongarato, de Coqueiro Baixo, também conosco aí, prestigiando aqui a abertura da Suinofest. Prefeito Luciano, tudo bem? Bom dia.
6: Bom dia, pessoal da rádio, colegas prefeitos, prefeitas, vice, o Ângelo da SIC. Que bom estar aqui, é um dia, uma festa, começa hoje, 3 finais de semana, então com certeza vai ser uma festa bacana, não só para Encantado, mas para toda a região.
3: Certo. E o trabalho à frente da administração municipal de Coqueiro Baixo, prefeito, como é que tá?
6: Bem, como todos os colegas, cada um tem as suas peculiaridades e nós, não é diferente, temos muitas coisas para fazer no nosso município, estamos fazendo. Agora estamos finalizando um projeto de Muro Gabião através da SIC, Vale Taquari, Instituto Link também, a gente está trabalhando bastante, tentando entregar as obras que são necessárias, né? Como todos os municípios e outras coisas que a gente, umas demandas, como todos os municípios, sempre tem demanda, né? Como os colegas falam, a gente sai nas comunidades ou em casa, o pessoal vem, bate na porta e pede coisas, né? Aqui no interior, município pequeno, nós somos o mais pequeno da MAT, né? O pessoal bate na porta da gente final de semana, à noite, não tem horários, né? Então a gente, todo dia é uma demanda nova, mas a gente está trabalhando para atender a todo mundo da melhor maneira possível.
3: Certo. Coqueiro Baixo também vai ter o seu Filó.
6: Exato. É na primeira sexta-feira de agosto, dia 7, temos um Filó. A gente já deixa o convite aqui, estende o convite a todos os colegas prefeitos, quando tem a gente vai convidar pessoalmente a todos, e é uma grande festa, né? 2.000, 2.500 pessoas geralmente a gente consegue comportar no nosso ginásio. Todos estão convidados.
3: Tá certo, muito obrigado, prefeito, grande abraço, sucesso aí também à frente da administração de Coqueiro Baixo. Presidente da CI, Raquel Cadori, tá aqui conosco, né? Muita gente já chegando, né, Raquel, pessoal já vindo aí para a abertura da Suinofest, tudo pronto, tudo preparado, a gente falava anteriormente aqui com a Renata Galhotto também, que já foi presidente, né, da Associação Comercial e Industrial de Encantado, ainda está com certeza engajada nesse trabalho, o prefeito Jonas, né? Hoje é o produto final, né? Porque muito trabalho se teve aí para a Suinofest iniciar neste sábado aí, três finais de semana, esse formato também diferenciado para esse ano de 2026. Tudo bem?
7: Bom dia, tudo bem? Sim, é uma alegria, inclusive, receber vocês aqui no parque, né? Nesse clima de Suinofest. Hoje é o início de um produto final, né? Nós teremos, então, os três primeiros finais de semana de junho. E para nós é uma alegria receber todas as autoridades, todas as pessoas aqui no parque para essa abertura, né? E eu acho que esse é o maior sentido, assim, dessa união, principalmente, né, do Vale do Taquari e do próprio estado em torno de uma festa que envolve não só propriamente a festa, mas todo o desenvolvimento, né, as nossas indústrias, nossas forças associativas. Então estamos muito felizes em receber todos por aqui.
3: Importante também esse respaldo, Renata, da administração municipal de Encantado, Raquel, desculpa, da administração municipal de Encantado em relação ao trabalho realizado pela CI, de organização aí para o evento, para que tudo transcorra normalmente, né? Importante isso também.
7: Com certeza, a CI, ela é realizadora do evento, né? Mas nós temos o apoio imensurável, assim, né? Nós temos o patrocínio da administração municipal, mas o apoio enquanto Secretaria de Obras, né? Para que o parque fique em bom estado para receber a todos. Nós temos toda uma equipe, então é uma realização da CI, mas é um trabalho conjunto, né? Todos os patrocinadores, apoiadores, os próprios expositores, o pessoal das comunidades, né? Que nos auxiliam também na gastronomia. Então, a gente inicia esse trabalho já há bastante tempo e hoje a gente fica muito feliz em ver esse resultado, essa alegria, né, e esse envolvimento da comunidade.
3: As vendas para o salão gastronômico, muito boas.
7: Muito boas. Inclusive, hoje é o meio-dia, nós não temos mais ingressos, mas temos para hoje à noite, temos para amanhã, para os próximos finais de semana. A expectativa é de mais uma Suinofest histórica.
3: E teremos aí vários dias de festa e com certeza o pessoal pode prestigiar, pode ainda comprar seu ingresso para os demais dias. Tem problema nenhum, serão muito bem recepcionados e não vão se arrepender, né?
7: Com certeza. Nós temos então para compra de ingressos o nosso stand da CIA aqui em frente ao Salão Gastronômico, aqui no Parque João Batista Marquesa, nos finais de semana. Também pode ser comprado antecipadamente pelo suinofest.com.br ou através do telefone 3751-2255, diretamente na CIA.
3: E além da questão do salão gastronômico, tem toda uma estrutura montada aqui do lado de fora do salão, agroindústrias,
7: artesanato,
3: questão do artesanato, os pães daí com as comunidades,
7: que,
3: né, também.
7: Sempre foram um sucesso, né? Nós teremos shows aqui na parte externa também, tem uma praça de alimentação. A parte externa, a circulação das pessoas é de forma gratuita, né? Nós temos um parque de diversões também. Então, reforçando que o salão gastronômico sim precisa adquirir seu ingresso e são 4 horas de consumo liberado com essa farta gastronomia que já é sucesso, né?
3: Muito obrigado, Raquel. Obrigado pela presença aqui. Com certeza a gente volta a conversar aí durante o evento.
7: Que agradeço.
3: Raquel Cadori, presidente da Associação Comercial e Industrial de Encantado, conversando conosco aqui na programação da Rádio Encantado na manhã deste sábado. José Raimundo Tramontini, temos mais convidados por aqui, Zé.
8: Olha, agora recebemos aqui o Scorsato, secretário de Estado, pré-candidato a deputado Fernando Postal, deputado estadual Pepe Vargas e também presidente da SIC Vale do Taquari, Ângelo Fontana, né? Amigo de longa data. Eu vou começar falando com o Ângelo Fontana a respeito desse anúncio aqui que há pouco o prefeito de Dr. Ricardo falou. O estado está assinando aí, ou já liberou, ou vai liberar 18 milhões para a região, contrapartida no Reconstrói. O que nós podemos falar para os nossos ouvintes a respeito disso? Bom dia.
9: Bom dia a todos os participantes aqui, os ouvintes da Rádio Encantado. Dando sequência ao trabalho que a SIC está coordenando aqui, né, de investimento aí de 43 milhões e meio, sendo que 30 milhões e meio foi recursos doados pela iniciativa privada. Nós já estamos terminando agora, começamos a última obra das 49, aqui em Encantado. Final de junho nós encerramos a entrega de todas as obras. Agora, a contrapartida dos municípios, que era 30%, nós para poder facilitar a execução das obras junto ao Tribunal de Contas, a gente separou elas, né? E o governo do estado resolveu assumir a contrapartida dos municípios daqui da região e hoje vai estar anunciando aí, era para ser 11 milhões e 300, via o Funrigs, hoje ele vai estar anunciando a liberação de 18 milhões, que vai contemplar 11 municípios com 18 obras, né? Então a gente vai dar sequência nesse trabalho de reconstrução, são pontes, canalizações e contenções de encosta. Então, um motivo também de bastante alegria, além de estar participando da abertura da Suíno Fest, ter esse novo anúncio e essa sequência das obras que fazem parte do programa Reconstrói.
8: Para não falar só em obras, só em catástrofe, em dinheiro, vamos falar um pouquinho de Suíno Fest. Tu que é um encantadense que por muitos anos residiu na região metropolitana, agora podendo participar de forma mais efetiva aqui dos eventos de Encantado.
9: Sim, a região, até como a gente está presidindo a SIC Vale Taquari, né? Que nós temos 21 associações comerciais no guarda-chuva dela. A gente tem que prestigiar não só Encantado, mas todos os municípios da região e dentro do possível a gente tem participado dessas magníficas festas, né? Como foi o caso de Dr. Ricardo aí com o Filó e assim, cada município tem sua característica de... E muito importante, Zé, é que nós estamos tendo agora momentos de muita inauguração das obras que a gente entregou, né? São obras que a gente tem procurado mostrar, muito importante para as comunidades, né? Tô vendo o prefeito de Colinas aqui, nós salvamos a rua da prefeitura, com uma contenção de 200 metros, né? Putinga, nós fizemos, para ter uma ideia, Pepe, uma canalização de 1.600 metros de canalização, resolvemos o problema hídrico da cidade com um problema de cheias, né? Vespasiano Correia, nós fizemos uma canalização que exigiu perfurar 9,5 metros de profundidade. Então, assim, todas as obras e todos os municípios contemplados, a gente agora também tá começando, digamos, a comemorar o trabalho realizado, né? Porque a gente trabalha, mas também é muito bom a gente ver a obra realizada e os municípios, os prefeitos e as ACIs de cada município satisfeitas com a realização dessa reconstrução.
8: Obrigado, Ângelo. Tu falou em trabalho e eu olhei para o Scorsato, que esteve à frente do FGTACINE e agora está na secretaria, enfim, atuando junto ao governo do estado, e eu falo, dou bom dia para o Scorsato, nosso amigo aqui da região, que hoje secretário de Estado, falando um pouquinho sobre a presença dele hoje aqui no Parque João Batista Marquesi, na Suíno Fest. Bom dia, Scorsato.
10: Bom dia, Zé, bom dia, Alexandre, bom dia aos vindos da Rádio Encantado aí, o prefeito Jonas, que está aqui junto com nós, o Alexandre Postal, meu amigo de longa data, Fernando, eu confundo o Alexandre com o Fernando sempre, né? E não tem quem não confunde, né, pai? Então, cumprimentar meu pai, meu colega de governo aí, que tá fazendo um belo trabalho, né?
8: Vou sugerir um crachá
10: para eles, né?
8: É.
10: O nosso deputado que nos prestigia aqui também, uma alegria. E tu falava antes com o Ângelo, né? Sobre os recursos, e vamos fazer justiça aqui, né, Fernando? Tanto o governo federal como o governo estadual investiu muito na nossa região. O olhar, claro, que não existe, Paim, tanto por parte, não existe pessoas que residem na federação e no estado, sim, existem pessoas que residem aqui no município. Se nós olharmos por parte do governo estadual, aqui tu falaste desses 18 milhões, mas vamos falar dos 200 milhões da recuperação da rodovia de Encantado até Soledade, né? agora mais 11 milhões para fechar aí em Itapuca, Nova Alvorada e ligar a parte alta a Amaral. Vamos falar do recomeçar, vamos falar do desassorear, do pavimenta, das casas investidas aqui no Vale do Taquari, né? Então, muito recurso chegando e por parte do governo federal, Pepe Vargas, da mesma forma, né? Moradias, recuperação de rodovias. Então, teve um esforço conjunto do governo federal e do governo estadual para que o recurso chegasse aqui na ponta e o nosso vale, que foi atingido com duas cheias, 23 e 24, especialmente a de 24, que danificou muito. Mas nós conseguimos, e com a iniciativa privada, hoje falando do apoio da iniciativa privada, governo estadual, governo federal, governos municipais aqui na ponta, os prefeitos e as prefeitas embutidos de trabalhar junto com o governo federal e estadual para que as obras realmente acontecessem num breve espaço de tempo. Porque quando tu constrói uma obra de reconstrução, Pepe Vargas, não é fazer a mesma. Tu tem que fazer ela diferente, porque a mesma não deu certo, a chuva levou ou passou, então tu tem que fazer um novo projeto, Paim, para que ela realmente, se houver, esperamos que não haja, mas se houver, ela possa superar isso e não novamente, Fernando, inundar a região e nós sermos protegidos. Então, as rotas alternativas, agora também assinado pelo governo, onde a chuva não chegou na outra vez, né, prefeito? Já foram conveniados com os municípios, então nós vamos ter rota de escapes, de novo batendo na mesa, né? Se acontecer, a gente vai ter alternativa para acessar o vale, para chegar no vale, né? Então, tudo isso tem que ser pensado e construído. Então, nós estamos aqui, o Paim também está, estamos esperando nosso vice-governador, o Gabriel, que estava em Lajeado, está chegando aqui também, para junto com o governo estadual, o governo municipal, os governos municipais, junto com a população, poder brindar mais uma Suinofest. A Suinofest tem os seus encantos, tem sua história, tem sua tradição na região, e nós, como os filhos dessa região, dessa casa, sentimos felizes de estar aqui para fazer a abertura, para participar do Salão da Gastronomia, para interagir junto com a população, que também demonstra a resiliência da região, que logo, logo recomeçou, está aí produzindo viva, uma região tão importante para o estado do Rio Grande do Sul, que tem muita resiliência e logo, logo em seguida aos fatores climáticos já buscou a solução. Não ficou chorando as percas, mas sim buscou a solução, que é isso que importa. Conte conosco no governo do estado aí para continuarmos trabalhando para essa região tão encantadora.
8: Agradecemos a presença do José Aldair Scorsato aqui no estande da prefeitura, falando com os ouvintes da Rádio Encantado. Alexandre.
3: Tá certo, vamos dando sequência aí, conversar agora com o deputado Pepe Vargas, tá por aqui, tá conosco também, prestigiando esta abertura aqui da Suinofest, esse evento importante, não só para Encantado, mas toda a região, todo o estado do Rio Grande do Sul. Deputado Pepe, tudo bem? Bom dia.
11: Bom dia, Alexandre, bom dia ao Tramontini também, saudar o prefeito Jonas Calvi. O meu amigo postal aí não tem erro, não tem como errar, né?
3: Mais fácil, né?
11: Chega mais. É saudar o Paim também está aqui. É mais uma Suinofest, eu acho que é sempre importante o evento que congrega essa parte, vamos dizer assim, da nossa estrutura econômica do estado, né? Eu sempre digo o seguinte, quando a gente entra e analisa o setor primário do nosso estado, onde tem agroindústria junto ao setor primário, é uma região que se desenvolve com maior plenitude, né? Então, todos esses produtores que produzem o suíno, com a garantia de poder colocar o seu produto para que ele seja agroindustrializado, gera emprego, gera renda, movimenta toda uma cadeia produtiva, isso é muito significativo, né? Não tem como pensar o estado do Rio Grande do Sul sem cooperativas e agroindústrias, né, fortes, né? Eu acho que cada vez mais é importante que as políticas públicas, seja do governo do estado, seja do governo federal, eu tenho esta visão, né? O setor primário é muito importante, mas ele fica mais importante quando tem agroindustrialização, quando tem verticalização da produção. Então a Suinofest é uma festa que movimenta aqui, vem gente de tudo que é canto, movimenta a economia local, os restaurantes, os hotéis, enfim. Mas também eu acho que celebra esse importante setor, né, da nossa economia. É com muito prazer que a gente está aqui, né, como dizia o Scorsato há pouco, a região no prazo aí de 2 anos teve uma recuperação importante. É óbvio que ainda tem obras para fazer, ainda é necessário pensar também em estradas que sejam alternativas para se ocorrerem eventos extremos novamente. Nós tivemos muitos problemas ali em 23 e 24 por conta de estradas que ficaram bloqueadas. Tem muita coisa que vem sendo feita. Acho que as prefeituras, o governo do estado, o governo federal, junto com o setor privado, se deram as mãos para tentar recuperar o mais rapidamente possível a região. Foram muitos recursos que foram de fato investidos. Eu estava vendo há pouquinho aqui, postal, a prefeita Gisele Calmo, de Santa Teresa. Vou pegar o exemplo de Santa Teresa, que o valor de encantado agora não tenho na cabeça. Mas Santa Teresa tem uma receita corrente líquida anual de aproximadamente 25 milhões. Só em Santa Teresa, se a gente for ver o que o governo federal colocou lá, foram 34 milhões. Se somar os recursos do governo do estado, que também chegaram lá, num curto espaço de tempo, permitiu que o município fosse recuperando aquela infraestrutura gravemente atingida. Eu tive o primeiro município que eu fui do Vale em 23, quando deu a enchente em 23, foi Santa Teresa. As chuvas vieram numa segunda, na quarta-feira eu estava em Santa Teresa, um desastre total. E a mesma coisa aqui, Roca Salles, Encantado. Mas o mais importante é que 2 anos depois, acho que a comunidade recuperou a sua capacidade econômica, ainda tem obras por fazer. Eu tive outro dia vendo as obras, moradias do Minha Casa Minha Vida, unidades de saúde, creches, escolas, estradas vicinais que o governo está fazendo também. Acho que o mais importante é isso, que todos os poderes, independente de partidos políticos, se unificaram para tentar a reconstrução, e eu acho que isso vem sendo feito com sucesso.
3: Tá certo. Os trabalhos na Assembleia Legislativa, deputado, ano de eleição, ano diferenciado também, né?
11: Um ano que obviamente a atividade legislativa em termos de projetos de lei diminui um pouco, Até porque qualquer governo, independente da coloração partidária, ele não vai deixar para o último ano, os seus principais projetos. Os principais projetos são feitos, mais nos anos anteriores ao último ano. Mas ainda terão matérias legislativas que o governo encaminha, e também tem muitas matérias legislativas de deputados e deputadas. Eu mesmo apresentei um projeto de lei que ainda está lá na Comissão de Constituição e Justiça, que propõe, a partir daquele processo que a gente fez o ano passado do Fórum Democrático da Assembleia para discutir o desenvolvimento sustentável do estado, apresentei um projeto de lei que trata das diretrizes para o desenvolvimento sustentável e resiliência climática. Não temos pressa em aprovar. Eu acho que precisamos fazer algumas audiências públicas, aperfeiçoar, para depois ter um documento consistente que seja um guia de diretrizes para que seja políticas de estado e não só políticas de governo.
3: Tá certo. Obrigado pela participação aqui conosco.
11: Obrigado.
3: Grande abraço, sucesso pro amigo. Deputado Pepe Vargas, conversando conosco aqui então também nessa nossa programação direto do Parque João Batista Marquesé.
8: Eu vou falar agora um pouquinho com o ex-diretor do Banrisul, hoje pré-candidato a deputado, Fernando Postal. Depois de uma discussão aqui se era o Fernando ou o Alexandre, chegamos à conclusão que se trata do Fernando, que está aqui conosco nesta manhã de sábado aqui em Encantado. Bom dia, Fernando.
12: Bom dia, Tramontini. Bom dia, Xandão. É uma alegria poder estar aqui em Encantado, convivendo com os amigos na terra desse prefeito extraordinário, do Jonas. Eu acho que ele representa nós que estamos aqui na casa da prefeitura, os vidros abertos. Quem não está aqui não tem ideia de pessoas, prefeitos, políticos, representatividade da sociedade que está aqui. Isso mostra a liderança do prefeito do município de Encantado, que faz com que todo mundo venha para cá para prestigiar a Suíno Fest. Quero deixar um abraço ao secretário Paim, um abraço ao Claudinei de Mater, um abraço a toda a equipe aqui, ao Carlos Alberto, esse homem que é uma marca aqui da região da Cozuel, da Dália, e dizer que me sinto muito feliz com a minha pré-candidatura andando pelo nosso estado, fazendo com que a gente possa crescer cada vez mais. Ouvir há pouco aqui o Scorsato, ouvir agora o meu amigo pessoal, o deputado Pepe Vargas, né, da resiliência da nossa região, das conquistas num pouco espaço de tempo, e ver aqui, estar aqui encantado para a abertura dessa feira, que é uma marca de toda a nossa região, é uma marca da força, da garra do homem de Encantado e da nossa região, que constrói um evento tão bonito, e nós poder estar aqui prestigiando é sinal também que nós valorizamos este evento, valorizamos esta região e estamos andando por aqui.
8: Obrigado,
12: muito obrigado, Fernando. Obrigado, Tramontino, obrigado, Xandão.
3: Valeu, muito obrigado, Fernando Postal, também conosco aqui. E vamos conversar um pouquinho agora com o secretário de Desenvolvimento Rural, o Gustavo Paim, que está aqui conosco, prestigiando também aqui a abertura da Suinofest. Daqui a pouco tem a solenidade de abertura oficial do evento. E o secretário Gustavo Paim participando aqui também nesse momento bastante importante para Encantado, para a região, para todo o estado. Gustavo, tudo bem? Bom dia.
13: Bom dia, Alexandre, bom dia, Tramontini, bom dia a todos os ouvintes da Rádio Encantado. Sempre muito bom estar aqui, prefeito Jonas, e ver a beleza da nossa cidade de Encantado. 2 anos atrás eu estava na Casa Civil e a Casa Civil se deslocou para a Serra Gaúcha. Nós mudamos a sede, ficamos todo mês de maio, início de junho em Bento Gonçalves, mas também responsável pelo Alto Taquari. Então, claro, cuidamos muito da região da Serra, mas eu tive, passei por aqui, por Encantado, por Mussum, por Roca Salles, por Lajado, por toda a nossa região, e lembrava, prefeito Jonas, como 2 anos atrás estava a nossa Encantado. E o prefeito Jonas, com todo o seu trabalho, também com essa visão que a comunidade teve de ter uma âncora turística como é o nosso Cristo, que nós vemos pela estrada e vemos a beleza dele, e aqui vê uma Encantado hoje, 2 anos depois, num momento de festa. E agora no desenvolvimento rural, de frente aqui para as nossas agroindústrias, temos 18 agroindústrias aqui na Suinofest, prefeito. Tudo do melhor que nós temos. Nós temos aqui um doce de leite que foi premiado nacionalmente. Nós temos aqui um queijo que ganhou medalha de ouro em competição nacional. Nós temos aqui cachaças, nós temos aqui produtos de alta qualidade. Nós temos aqui a Um Cafuné, que nós vamos entregar o certificado para eles. Recém, presidente Claudinei, da nossa Emater, recém ela está aqui agora recebendo no nosso certificado, no PEAF, habilitada a estar nas nossas feiras. Então é realmente um imenso prazer ver, num dia tão bonito como hoje, uma Encantado diferente, uma Encantado feliz, com muita participação, obviamente, do governo do estado do Rio Grande do Sul nessa reconstrução, mas a comunidade toda engajada na reconstrução da cidade, do Alto Taquari, do Vale Taquari, do Rio Grande do Sul como um todo, é um momento de alegria e de festa. E nós estamos aqui, prefeito Jonas, com 18 agroindústrias. Neste exato momento, nós estamos na festa da Bergamota em Caí com 30 agroindústrias. Nesse exato momento, nós estamos na Expo Bento, Fenavinho, com 69 agroindústrias. Quer dizer, a pujança, Claudinei, da agroindústria, da agricultura familiar gaúcha, que se materializa aqui na nossa Encantado e que convidamos a todos. Estamos aqui inaugurando, abrindo a Suinofest, mas nós vamos ter a oportunidade, então todos venham aqui provar algo que tu não encontra, prefeito Jonas, numa prateleira de supermercado. Porque aqui cada agroindústria tem uma história por trás, tem uma cultura, tem uma tradição. É uma família que dedica seu dia a dia, não tem sábado, não tem domingo, produzindo produtos da mais alta qualidade. Venham todos para a Suinofest.
3: E o estado não parou, né? Mesmo com todas as dificuldades aí relacionadas ao clima, as questões relacionadas à enchente, também muitas vezes também a própria questão da seca, da estiagem, né? Mesmo assim, muita resiliência, muita força, e hoje aqui com um grande evento.
13: É exatamente isso, Cláudio. A gente lembra muito as cheias de 24, mas nos últimos 6 anos, presidente Claudinei, são pelo menos 4 estiagens severas e uma estiagem parcial. A gente está falando 5 estiagens em 6 anos, nós temos as grandes enchentes de 24, e isso de fato traz um componente extra para o nosso agricultor. Nós estamos trabalhando com uma questão de resiliência climática, e aí nós temos muito na parceria com a Emater, um Terra Forte, por exemplo, que vai fazer a análise do solo de cerca de 5% das nossas propriedades de Agricultura Familiar, que tem um acompanhamento e uma assistência técnica da Emater para fazer os planos individuais das ações integradas, os nossos PIAs, para identificar o que está faltando ali. Ah, é o solo que está compactado. E isso, obviamente, ajuda na absorção da água, isso ajuda na produtividade, mas ajuda que a nossa água também não vá para os nossos rios. E com isso não gere esse aumento e as enchentes que nós temos. Então, Terra Forte como programa de resiliência. Estamos agora em andamento até dia 19 de junho com o nosso milho 100%, para que a gente fomente a cultura do milho e do sorgo. Então, a gente trabalha muito com a resiliência climática, resiliência nas propriedades. A gente tem que analisar o que vem de cima, e isso o Estado investe muito em irrigação. Mas também, como tudo aquilo, deputado Lucas, com tudo aquilo que vem de cima, às vezes, de forma não bem harmônica, né? Uns anos com mais, uns anos com menos, uns momentos com mais, outros momentos com muita falta de água, que a gente tem a correta absorção do solo. Se fala que uma propriedade, ela vai mais ou menos cerca de 30 milímetros por hora, ela consegue absorver. Mas a gente tem chuvas lá que vem 50, 60 milímetros, essa água já escorre. A gente precisa trabalhar a qualidade do nosso solo para ter absorção, para gerar produtividade, mas também ter a resiliência climática como algo muito importante na nossa agricultura familiar.
3: Grande abraço, secretário. Obrigado pela participação aqui conosco também.
13: Um imenso prazer. Grande abraço.
3: Conversamos com o secretário estadual do Desenvolvimento Rural, Gustavo Paim, aqui na programação da Rádio Encantado, hoje direto do Parque João Batista Marquesi, na cobertura desta abertura da Suinofest, Tramontini.
8: Nós continuamos a falar sobre agroindústria. Eu vou falar agora com o presidente da Emater. Presidente da Emater, que o Dilamar me roubou aqui a minha cola, Claudinei Baldiceira. Que eu ia contar uma historinha aqui, que quando me disseram que não ia ter nada na Suinofest, além da parte da gastronomia, eu fiquei um pouquinho triste. Agora pela manhã, chegando aqui, eu me surpreendi aqui com 18 agroindústrias, e a gente sabe que isso passa muito pelo trabalho da Emater, e isso aí eu sempre disse, bom, se tem agroindústria, a festa tá feita, porque é um espetáculo. Eu essa semana ainda lia que a Expo Inter deve ter mais do que 500 agroindústrias presentes, e isso mostra bem o trabalho da Emater, que a gente conhece de fomento na agricultura, mas a agroindústria é algo especial que nós temos aqui no estado. Bom dia, presidente.
14: Bom dia a todos que nos acompanham. Podemos dizer que o programa de agroindústria do estado de muito. O microfone não está ligado.
15: Beleza. Bom dia a todos que nos acompanham. Podemos dizer que o programa de agroindústria do estado do Rio Grande do Sul, ele é, entre tantos programas, às vezes esse programa é a cereja do bolo, né? Ele se comunica, ele faz o trabalho forte e robusto com os agricultores, com a sucessão familiar, com a presença da mulher empreendedora, mas ele se comunica de forma muito forte com a população urbana, com os visitantes das feiras. Secretário Gustavo Paim, a quem eu cumprimento, que está fazendo um maravilhoso trabalho junto com os municípios, junto com o estado do Rio Grande do Sul. Aqui o prefeito Jonas também se destaca pelo trabalho encantado. Os municípios têm trabalhado muito forte com o programa de agroindústria a prospectar as vocações dos agricultores que tem lá na base. E assim tem sido o apoio do Parlamento, da Assembleia Gaúcha, do Parlamento Federal, que o deputado Lucas Redecker está presente também. Todos é uma junção de entidades e de forças que olham para o programa de agroindústrias a tornar cada vez ele mais robusto, e ele tem sido, como tu bem referiu, né? Ela é atração aonde tem agroindústria familiar nas festividades dos municípios, seja a pequena festividade, a média, até a Expo Inter, como tu referiu. Esse ano a Expo Inter vai abrigar o maior número de agroindústria da sua história no pavilhão da agroindústria. Mais de 500 agroindústrias vão estar lá presentes de todos os cantos, de todos os lados dos municípios do estado do Rio Grande do Sul. Então é uma fortaleza que reúne a cultura, a culinária, a cor, o sabor, o alimento e a diversidade alimentar que tem na agricultura do Rio Grande do Sul.
8: Há poucos dias nós tivemos a Expo Agro Guaporé, também com a presença aí de muitas agroindústrias, e eu lembro que a Expo Agro de Guaporé surgiu a partir do trabalho das agroindústrias na cidade de Guaporé, e hoje é o principal fator de atração desse evento que a comunidade aqui próxima promove a cada ano.
15: Exato. E essa diversidade que faz, eu costumo de chamar de ambiências de produção, que o Rio Grande do Sul tem essa riqueza. Cada região do Rio Grande do Sul tem uma ambiência de produção própria, né? Embora, como o Paim referiu, né? Os desafios com as questões climáticas, eles são muito fortes e eles são cada vez mais recorrentes, né? Desde a estiagem, que cada vez mais recorrente e próximas são as estiagens que ceifam boa parte da nossa produção, até as chuvas e cheias extremas que aconteceram, e essa região aqui, ela vivenciou muito forte a situação recente em 23 e 24. Então nós temos que nos preparar cada vez mais, o Estado levar cada vez mais programas e políticas públicas, os municípios a se preparar também, e a Emater tem muito essa função de ser o elo de ligação entre os programas da União, os programas do Estado, os programas dos municípios, e trabalhar junto com os agricultores. E nesse ciclo de gestão nós temos apostado muito na juventude rural, tanto que os números eles mostram, nós aumentamos dentro desse ciclo de gestão mais de 55% a força de trabalho e o atendimento à juventude rural. Então atendíamos em 2022 19 mil jovens, em 2025 a Emater encerrou o ano 2025 atendendo a 30 mil jovens. Veja, nós fomos buscar a juventude, olhar para cada família que tem jovem, que tem condição de permanecer na propriedade e continuar e fazer a sucessão geracional, a estrategicamente mantê-los e assessorá-los. Então essa é uma força de trabalho que a extensão rural tem, mas ela não faz sozinha. Ela faz em conjunto com absolutamente todas as entidades e com os governos municipais, o governo estadual.
8: Quero agradecer a presença do presidente da Emater, Claudinei Baldiceira, aqui no estande da Prefeitura Municipal, aqui na Rádio Encantada FM, nesta manhã de sábado, Alexandre.
3: Tá certo, vamos dando sequência aqui ao nosso trabalho, dizendo que a nossa transmissão é com qualidade da NET11. E estamos recebendo aqui o deputado federal Lucas Redecker, também conosco aí o deputado estadual Gustavo Vitorino, daqui a pouquinho a gente conversa também. Primeiramente com o deputado Lucas Redecker, participando aqui, prestigiando o município de Encantado, a região, Suinofest 2026, iniciando hoje oficialmente. Tudo bem, Lucas? Bom dia.
16: Bom dia, prazer imenso estar aqui, Encantado novamente, saudar o trabalho de vocês, aos expositores, a mais uma Suinofest, é importante, uma referência, né? Não só cultural, mas econômica aqui para o município. Saudar o Vitorino, deputado estadual, Claudinei, que estava aqui, o Paim, né? Pegando um gancho, a agroindústria tem sido o sucesso de todas as festas e todas as feiras, né? A gente tem ido nos lugares e visto o recorde de vendas que a agroindústria tem batido, porque ela, com o passar do tempo, acabou pegando e se tornando uma referência pelos produtos de qualidade, né? Pelo controle que existe hoje nos seus produtos e para aquilo que representa na vocação local, né? Que é algo diferenciado, né? Então, eu fico muito feliz por estar Encantado mais uma vez. Recentemente estivemos ali na inauguração do jardim do acolhimento no Cristo Protetor, e que tem sido aí essa referência para todo o estado do Rio Grande do Sul, gente vindo de todo canto, até inclusive agora no Corpus Christi, meu sogro e minha sogra vieram de Soledade só para ir para o Cristo Protetor e falaram que estava lindo, né? Então, é muito bom ver essa referência que o Vale Taquari se tornou através dessa iniciativa, né? E da coragem, e acho que na vida a gente, o principal na vida e na política, né? Que a gente tenha coragem. E o nosso saudoso Conzatti teve a coragem de bancar o Cristo Protetor, dizendo que a comunidade faria, ele abraçou a ideia e hoje a gente tem essa grande referência.
3: Certo. Os trabalhos em Brasília, ano de eleição, como é que estão, deputado?
16: Olha, tem trabalhado bastante, né? A gente tem o orgulho de representar o Vale do Taquari lá em Brasília, sendo seguramente o deputado que mais manda recurso para o Vale do Taquari. Mas eu sempre digo, Vitorino é deputado estadual, sabe, não é só de emenda que vive um deputado. E as pessoas colocam muitas vezes, que o deputado manda recurso e tal. Claro que manda recurso. E é natural que aquele deputado que faça voto, Maneco Hassen chegando aqui, meu conterrâneo, um abraço a ele. E é natural que o deputado que faça voto no município
17: ele trabalhe pelo município e mande recurso. O natural é o que faz voto e não manda o que não é natural, né? E que deveria ser ao contrário, né? O deputado que aparece aqui faz voto e, não, e nunca mais volta para o município. Mas fora isso, a gente tem pautas em Brasília que são importantes. Agora, a última grande pauta do debate foi a escala 6x1 para 5x2, e que eu debati fortemente, não tenho problema nenhum de falar desse tema, nem medo, né? Porque votei contra a redução da escala, em virtude de nós tratarmos de nos preocupar com quem vai pagar essa conta. É uma conta de que eu não tenho dúvida que vai chegar lá para o consumidor final, e não sou contra, eu acho que todas as pessoas merecem descansar, merecem ter seu dia de descanso, ter sua condição de poder ficar com a sua família, com seus filhos, isso é muito bom. E eu acho importante. Agora, o que nós debatemos e nós tratamos é justamente quando esta conta chega. Porque vamos pegar uma rádio, por exemplo. Uma rádio, ela não para de trabalhar no final de semana, ela está trabalhando. Agora, tu vai ter que diminuir a escala do teu funcionário, mantendo o mesmo custo. Então, como que tu vai arcar com esta conta, né? Muitas vezes o teu patrocínio daqui a pouco vai ter que ficar mais caro e, consequentemente, o patrocinador vai ter que cobrar mais caro lá na ponta. Então, o que a gente trabalha e tem trabalhado não é para que a gente não exista a escala 5x2 ou a redução de jornada, mas principalmente que a gente consiga trabalhar em cima de uma compensação que seja justa para manter os empregos, para que não seja esse um prejuízo para quem vai ter o benefício, né, de ter um custo de vida maior ou estar desempregado. Então esse é um ponto que nós debatemos lá na Câmara dos Deputados. Infelizmente, né, ou felizmente, dependendo da forma, o ponto de vista, ela passou sem as compensações, e vamos ver se no Senado a gente consegue buscar essa compensação para conseguir ter essa redução de escala, mas com uma compensação para quem gera emprego, garantindo o emprego daquele trabalhador que vai ter esse benefício.
3: Muito obrigado, deputado, grande abraço e obrigado aí por ter participado conosco aqui da programação da Rádio Encantada.
17: Eu que agradeço.
3: Prestigiado o evento aqui, a Suinofest,
17: que está acontecendo hoje, né? Um abraço a todos aí, mais uma Suinofest, abraço ao Vitorino, ao Maneco aqui. A gente nota que é pluripartidário aqui o espaço da rádio, e eu tenho um orgulho muito grande de fazer política com posição muito clara daquilo que eu acredito, mas de poder ter uma boa relação na política. Eu acho que é o equilíbrio, né? E o Maneco aqui é uma prova disso aí, somos conterrâneos. O pai dele era cabo eleitoral do meu pai, é verdade, lá em Taquari, o falecido Eguinho, o pai dele, o meu pai, pai dele era vereador e o meu era deputado do mesmo partido. Vitorino também é uma referência para nós, estamos muito felizes de poder estar aqui. Um abraço a todos aí.
3: Valeu. Muito obrigado, deputado federal Lucas Redecker, conversando conosco. Agora aumentou o compromisso, né, Tramontino? Porque o homem é homem de comunicação, de jornalismo, e vai conversar com a gente.
8: Eu diria que ele é multimídia, né? É músico. É jornalista, engenheiro também, né? Eu me dei ao luxo de há um tempo atrás olhar o currículo, né? E olhar toda essa
17: rapaz, formação. Rapaz, olha aquele currículo de quem é esse cara aqui? Não sou eu.
8: Bom dia,
17: que deputado. Que alegria estar com vocês aqui. Muito obrigado pela oportunidade, viu? É muito legal. Eu fico extremamente feliz quando vejo um evento como esse, porque o Rio Grande do Sul é o único estado do Brasil que toda a semana tem um evento em alguma cidade. Um evento como esse. Nós temos no calendário do Rio Grande do Sul 137 eventos e nós temos 52 semanas. Então nós temos uma média superior a 2 eventos por semana em alguma cidade do Rio Grande do Sul. Como presidente da Comissão de Economia e Turismo da Assembleia Legislativa, eu vejo que esses eventos têm um componente catalisador devastador, porque você reúne o setor produtivo, você reúne o comércio, o setor de serviços e atrai o turismo, que é a indústria sem chaminé. Então, uma honra estar aqui com vocês, viu?
8: É, sem dúvida alguma, os eventos, há pouco se falava que hoje inicia também a Fenavinho, a Expo Bento, tem algum festival de bergamota, eu acho que no Vale do Caí, provavelmente, né? Então, sabe, são muitos eventos a cada final de semana, e isso mostra a pujança do estado.
17: É, mostra a nossa tendência ao agronegócio, né? Nós somos produtores primários. A gente tem um parque industrial forte, a gente tem uma indústria metal mecânica forte, mas o agro, ele tá no coração do gaúcho. E os números que se divulgam aqui, na minha opinião, eles não retratam a real participação do agro na economia gaúcha. Porque enquanto se fala numa participação de 36% a 38%, Eu diria que é mais de 55%, e explico por quê. O agro movimenta outros setores. Por exemplo, setor de logística. O que é produzido aqui em Encantado tem que ir para algum lugar. Movimenta quem? O setor de logística. Outros setores, como por exemplo, a indústria metal-mecânica. Hoje, cada vez mais, o agronegócio se vincula à indústria metal-mecânica na busca de equipamentos, de máquinas modernas de última geração. Então, na minha opinião, o agro responde por mais de 50% da economia do Rio Grande do Sul. E isso precisa ser respeitado.
8: Com certeza. Aproveitando que o senhor fala aí na questão de agregar valor ao produto com a industrialização dos produtos agrícolas, há pouco o deputado Redecker falou sobre a questão da escala 6x1. Eu não poderia deixar de passar sem pedir a sua opinião. Eu sei que você é contrário, mas até porque essa semana começou a aparecer na mídia, pelo menos, a preocupação das prefeituras. Existem municípios que não conseguem quase que arcar com a folha de pagamento hoje. Com a adoção de uma outra escala, vai piorar.
17: É, eu acho que o próprio setor público vai acabar atingido, porque tem algumas atividades que trabalham hoje com a escala 6x1, mas a famosa escala alterada, por exemplo, policiais, a área de saúde, enfermeiros, auxiliares de enfermagem, técnicos de enfermagem, são apenas alguns dos segmentos da área do setor público. Mas na área privada é enorme, supermercados, enfim, tudo isso vai ser atingido. Mas eu acho que tudo isso teria uma solução muito simples. É algo que eu venho batendo há mais de 10 anos já nos espaços que eu tenho na mídia, que é a gente seguir países de primeiro mundo, salário hora. Acho que o salário que se paga no Brasil é muito baixo, e não sou eu que digo, é o Diese que diz. Esse salário poderia ser amplificado e dividido por hora, 44 ou 40 horas ou até 36. E aí o trabalhador faz a sua escala, ele trabalha quando quer, a hora que quer, na empresa que quiser. Porque vamos deixar bem claro, se hoje nós temos uma dificuldade de estabelecer um padrão salarial no Brasil, ela tem origem exatamente no custo do trabalhador. Então, se nós temos um trabalhador que recebe por hora, que tem 13º calculado pelas horas trabalhadas, que tem férias calculado pelas horas trabalhadas, que pode ter 2, 3 empregos, como em países de primeiro mundo, o pessoal sai do Brasil, vai para os Estados Unidos entregar pizza, de noite vai atender num balcão de padaria e mais tarde vai ser barman. Como assim? Salário hora. Ganha e ganha salário hora. E assim é na Inglaterra, assim é na Espanha, assim. Eles têm salário mensal referência, mas lá é pago salário hora, com total liberdade para se negociar. Aliás, a própria justiça brasileira já disse que o negociado se coloca em cima, inclusive, do estabelecido. É jurisprudência do STJ. Então, me parece que essa discussão ela ganhou um componente político ideológico que, na minha opinião, distorce a tecnicidade. Tinha que ser uma discussão exclusivamente técnica. E, na minha opinião, a solução para isso é se estabelecer no Brasil o salário hora. Facilita para as empresas, para o trabalhador e para o próprio poder público, que pode administrar melhor o seu corpo funcional.
8: Vamos agradecer a presença do deputado Gustavo Vitorino e falar que...
17: Obrigado.
8: Desejar uma boa festa aqui na nossa Suinofest nesse final de semana.
17: Rapaz, eu já vou direto agora nas casquinhas de leitão, no queijinho, e vi um pão das meninas ali que é apaixonante.
8: Ali tem. A gente não falou hoje aqui, mas nos 3 finais de semana, os clubes de mães aqui de Encantado estarão fazendo pãozinho aqui, pãozinho quentinho, saindo na hora. É um espetáculo. E tem aquele torresminho também, né?
17: Ah, também. Eu recomendo. Você que tá em casa, amiguinho, tira a bunda da cadeira e vem pra cá, porque aqui você vai ter algo espetacular, que é provar não só a comida, mas a cultura do nosso estado. Um abraço, obrigado a todos.
8: Obrigado, deputado.
3: Grande abraço, deputado Gustavo Vitorino, também sempre conversando conosco aqui. E estamos recebendo aqui o Maneco Hassan, ele que é pré-candidato aí a deputado estadual. E a gente falava aqui, Maneco, antes do... Primeiramente, é claro, bom dia. Mas a gente falava aqui justamente da questão da resiliência da nossa região, cidade de Encantado, todo o estado do Rio Grande do Sul, depois de todas as questões climáticas que assolaram aqui, principalmente as questões relacionadas às enchentes. E o Maneco participou ativamente desse processo aí, pôde acompanhar tudo isso, foi um elo aqui com o governo federal, justamente para levar as demandas ao governo federal e buscar esse apoio necessário para a reconstrução, não só aqui da nossa região, mas de todo o nosso estado, Maneco. Tudo bem? Bom dia.
18: Bom dia, é um prazer estar mais uma vez aqui na abertura da Sunifesc, junto contigo, junto com toda a comunidade Encantado e de todo o Vale do Taquari. Essa belíssima festa, né? Não só para o município de Encantado, mas para toda a região, movimenta a economia, movimenta o nosso turismo, né? Todos de parabéns, está muito legal. E tu tens razão, né? Nós, desde setembro de 23, nós estamos aqui lado a lado das prefeituras, da comunidade, acompanhando, trabalhando e buscando soluções para as questões das enchentes, né? Que começa lá em setembro de 23. Naquela oportunidade, o governo federal já abriu um escritório ali na Caixa Econômica em Lajado e desde então a gente acompanha de muito perto, obviamente, sem nunca imaginar que em maio nós teríamos toda aquela tragédia que atingiu praticamente todo o estado e principalmente a nossa região. Mas passado esse período, a avaliação que a gente faz ela é extremamente positiva, o governo praticamente todo o estado e principalmente a nossa região. Mas passado esse período, a avaliação que a gente faz é

0: milhões para infraestrutura urbana de drenagem. Então, encantado hoje, assim como todo o Vale do Taquari, tem obra e mais obra em andamento, em virtude dos recursos federais, do trabalho da reconstrução e desta parceria do governo do presidente Lula com os municípios aqui da região, né? Um trabalho que, obviamente, ainda permanece. Nós temos casa em construção, tem obra em andamento, mas o importante é que o recurso chegou. As coisas estão acontecendo e a gente está conseguindo se reconstruir e se recuperar de uma tragédia tão grave que a gente teve, né, em setembro de 23, depois em maio de 24, e tomara que nunca mais aconteça.
1: Muita gente duvidava, né, dessa questão da chegada dos recursos e da realização das obras, Maneco. Mas aos poucos, né, não diria nem aos poucos, né, as coisas estão acontecendo, né? Principalmente essa questão habitacional, que também era uma preocupação muito grande, né?
0: É verdade, porque como os anúncios... A primeira tragédia foi muito grande, né, desanimadora. Depois os anúncios do governo federal também foram muito grandes, né, volume de recursos. E infelizmente a população tem descrença com a política, né? Nós temos muito político que promete, não cumpre, que aparece só em época de eleição e depois some, né? Enfim, tudo aquilo que nós, infelizmente, presenciamos na política de um modo geral, seja municipal, estadual ou federal. E aí, quando se faz um anúncio, né, que soma 112 bilhões de reais, que são os anúncios do governo federal nas mais diversas frentes, nós sabíamos que havia uma tendência, né, da população de duvidar daquilo. Especialmente porque também nós temos um sistema muito burocrático, que não é culpa de A nem de B, é histórico do país, né? Nos municípios, no estado e na União, e que às vezes faz com que as coisas demorem um pouco mais para acontecer do que deveriam. Mas, como eu disse, né, todas as obras estão andando, todas elas estão acontecendo, muitas já foram entregues. Semana passada nós estávamos, né, em Arvorezinha entregando ponte, antes em Arroio do Meio também entregando obra, e temos feito isso semanalmente aqui na região e por todo o estado. Então, é um orgulho poder chegar aqui no teu microfone com toda tranquilidade e dizer que os compromissos que o governo federal assumiu foram cumpridos, os recursos chegaram, estão chegando, e nós vamos se reconstruir naquilo que é possível. Estamos já em parceria com os municípios, fazendo coisas muito melhor e maiores do que eram antes da tragédia.
1: Como é que está a caminhada aí, visando uma vaga na Assembleia Legislativa? Você que é pré-candidato a deputado estadual.
0: Muito boa, estou muito contente, muito feliz com essa pré-campanha, visitando muitos municípios da região, de todo o estado, né? E depois da tragédia, depois da enchente, uma conclusão que eu já tinha antes das enchentes, que era a necessidade do Vale do Taquari ter representação na Assembleia e na Câmara, de ter gente daqui e que seja daqui, que conheça a região, defendendo os nossos interesses. Depois da enchente, então, mais ainda, né? Nós tivemos essa tragédia, um exemplo do quão é importante a gente ter lideranças fortes na região, na política, na sociedade civil, nas prefeituras, né? E acho que é o momento agora, nessa eleição do Vale do Taquari, eleger um deputado, seja ele estadual, seja federal, de preferência os dois. E, obviamente, vou colocar o meu nome à disposição, estou trabalhando a pré-campanha, com toda essa história de ter sido prefeito de Taquari, depois ter ido para Brasília, presidente da FAMURS, e especialmente pelo trabalho feito aqui na reconstrução, que a região toda acompanhou, presenciou, e acho que isso me credencia, sim, para poder visitar casa por casa, poder visitar as cidades, conversar com as pessoas, né, e no momento oportuno, né, mostrar que a gente tem condições de representar a região na Assembleia Legislativa.
1: Grande abraço, Maneco, obrigado pela presença aqui conosco também.
0: E eu que agradeço mais uma vez a oportunidade, parabenizar vocês pelo trabalho, estamos sempre à disposição, e uma boa Suíno Fest aí para todos nós.
1: Emanuel Hassen de Jesus, Maneco, pré-candidato a deputado estadual, presente aqui conosco também, conversando aqui na programação da Rádio Encantada. E agora a gente recebe aqui a direção da Dália Alimentos, Carlos Alberto de Figueiredo e Freitas, Gilberto Piscinini estão aqui conosco, momento importante, mais uma Suíno Fest iniciando. Seu Carlos Alberto e a Dália Alimentos, não tinha como ser diferente, aqui presente, tudo bem? Bom dia.
2: Bom dia, tudo bem? Um abraço a todos os nossos ouvintes.
1: E aí, Suíno Fest começando, iniciando, e a Dália, como sempre, é claro, participando ativamente desse processo, momento também importante para a suinocultura aqui, né, da nossa região, de todo o nosso estado.
2: Exato. Mais um ano, mais uma Suíno Fest. Esta Suíno Fest que a gente viu iniciar, ajudamos o início dela na sua formação. E hoje é com imensa alegria que vemos a Suíno Fest com a importância que tem dentro do nosso estado, se transformando naquilo que lá no passado se sonhou, de fazer a Suíno Fest ser a grande evento gastronômico, a grande festa gastronômica.

0: da suinocultura. Então, é uma alegria para nós constatarmos que aquilo que todos planejaram juntos aconteceu.
1: E esse ano dando esse ênfase especial para a parte gastronômica, o salão gastronômico aqui, com a realização da Suinofest em três finais de semana.
0: Exato. É uma inovação e esperamos que tenha que o público atenda e que venha, porque é importante para o setor da carne de suíno como um todo que esse hábito de consumir carne de suíno, que é uma carne de excelente qualidade, um excelente custo-benefício, é importante que isso seja difundido e que cada vez mais o consumo da carne de suíno aumente, o que é muito bom para os produtores, para as empresas, para toda a sociedade.
1: Esse acho que foi um tabu que foi derrubado, né? Que se falava antigamente da questão da carne suína e tudo mais, né? E hoje a gente vê aí um aumento do consumo da carne suína, também relativo ao trabalho que foi realizado, também os cuidados com a parte sanitária e tudo mais, né, Carlos Alberto?
0: Realmente, isso que tu disse é o que aconteceu. Quer dizer, a carne de suíno que tinha um certo tabu e a qualidade não era o que hoje temos, houve uma evolução muito grande em todos os aspectos, mas o aspecto que talvez mais tenha evoluído foram três: a parte genética dos rebanhos, das empresas que trabalham com suínos, a parte da nutrição que alimenta esses rebanhos e a sanidade. Hoje a carne de suíno é uma carne de excelente qualidade e uma carne sanitariamente adequada ao consumo das populações.
1: O que dá para se falar a respeito do momento da Dalia Alimentos como um todo?
0: Sim, esse momento é um momento bom, né? Os dois últimos anos foram anos bons em termos de desempenho econômico, o mercado ajudou, o setor da proteína 21, 22 e 23 tinha passado momentos difíceis e agora 24, 25 e 26 são bons momentos. A suinocultura, a própria avicultura também, são assim, são cadeias de produção instável, elas dependem de muitas outras variáveis, aonde uma das principais é a questão dos grãos. Quando os grãos aumentam de preço, fora daquilo que é o normal do histórico, aí as carnes também têm dificuldade, principalmente suínos e frango.
1: A respeito da Dalia aqui, principalmente, Carlos Alberto, destacar, porque a Dalia também teve esse processo aí de resiliência, porque também foi afetada pelas questões climáticas, né? A empresa aqui, o Parque Fabril, acabou também tendo aí sido atingido e também passou por esse processo, teve que dar a volta por cima, né, em relação a isso.
0: Sem dúvida, esse processo que a Dalia passou foi um processo difícil durante as inundações. Mas você usou a palavra que a gente tem usado bastante, que é a resiliência. Isso é o que foi importante. Nós temos uma equipe de funcionários que são comprometidos com a cooperativa e é o conjunto dessa turma toda. Uma das características é a resiliência. Inclusive, sob esse aspecto resiliência, no dia 12 de junho, a Dalia está organizando um evento e neste evento vai ser apresentado teatro infantil, porque nós fizemos um concurso com dezenas de municípios onde a Dalia tem quadro social ou que tem negócios de produção. E essas escolas municipais, nós organizamos peças teatrais, de acordo com a idade das crianças, aonde essas crianças vão demonstrar sobre a forma de teatro e música a importância da resiliência em momentos de calamidade, mostrando, semeando para o futuro nessas crianças a ideia de que sempre podemos nos reerguer quando existe qualquer coisa que nos abale. Então, já foram escolhidas as 10 escolas nesses municípios que foram as melhores. Agora, das 10, foram tirado as 3. E as 3 vão se apresentar no dia 12 aqui em Encantado, no evento que o Dália vai fazer. E é onde o objetivo principal é esse. Nós aprendemos que resiliência é fundamental para uma sociedade se reerguer sempre que acontecer algo desfavorável.
1: Muito obrigado pela presença aqui conosco, né? Conversando, batendo esse papo aí, bastante importante. Já está começando a solenidade lá de abertura da Suinofest, e até uma próxima oportunidade para o amigo.
0: Tá, obrigado pelo convite. E um abraço a todos os ouvintes.
1: Carlos Alberto de Figueiredo e Freitas, da Dália Alimentos, conversando conosco aqui na programação da Rádio Encantado na manhã deste sábado. O vice-governador do estado já está por aí, né? Gabriel Souza, e já está iniciando a solenidade lá. O Rebite está aqui na assessoria aqui, técnica nossa aqui também, e daqui a pouquinho inicia então a solenidade oficial de abertura da Suinofest 2026, e esse trabalho nosso por aqui também vai ficando, né? Contamos aqui com a participação minha, Alexandre dos Santos, José Raimundo Tramontini, Dilamar dos Passos, o Leandro Marcos Vinco Rebite, a Júlia Banhara Facchini, que também tá por aí, e é claro, lá na técnica, na Rádio Encantado, o Lucas da Rosa, e a direção geral de Antônio Alberto Luca. Um grande abraço a todos, obrigado aí pela companhia, obrigado pela audiência, e fica o convite aí pro pessoal visitar e prestigiar a Suinofest 2026, que acontece neste 3 finais de semana, esse e os 2 finais de semana seguinte, aqui na cidade de Encantado, junto ao Parque João Batista Marques. Grande abraço a todos, um bom e abençoado final de semana. O sol vai...

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1: Muito bom dia, está no ar aqui pela Rádio Encantado 104.7 FM, mais uma edição do programa Encantado Saúde. A informação a serviço da saúde, do bem-estar e da qualidade de vida, com o objetivo de incentivar o autocuidado, a prevenção e auxiliando no processo de educação em saúde. 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Programa Encantado de Saúde, que tem a produção e apresentação de Claudinei Coferri, na Central Técnica, mesa de áudios, trabalhos da Érica de Oliveira, com a direção geral de Antônio Alberto Luca. Hoje é sábado, dia 6 de junho de 2026. O tema de hoje, crânio regulação. Vamos saber o que é, para que é indicado, vamos esmiuçar sobre crânio regulação, conversando com a osteopata Michele Vink e também com a terapeuta Tatiane Turati. Começo saudando nossa conhecida da casa aqui, Tatiane Turati, bom dia, primeiramente, muito obrigado por atender o convite do programa Encantado de Saúde. Bem-vinda, tudo bem, Tatiane?
2: Tudo bem, bom dia, Claudinei, bom dia, ouvintes. Eu agradeço o convite e estamos muito felizes em estar aqui hoje, podendo difundir essa técnica tão importante.
1: E também saúdo a osteopata Michele Vink. Michele, bom dia, bem-vinda ao programa pela primeira vez aqui no Encantado de Saúde, da Rádio Encantado 104.7 FM. Tudo bem, Michele?
2: Tudo bem, sim. Agradeço imenso o convite de poder estar aqui e trazer esse conhecimento para a saúde tão enriquecedor e que ajuda tanto hoje em dia, né? Inicialmente era mesmo para ser uma técnica, uma área preventiva, mas com a demanda hoje em dia e com as necessidades do público, da população, essa demanda é tão alta que hoje em dia nós tratamos, inclusive, intervenções em doenças para facilitar, para trazer qualidade de vida, muitas vezes até mesmo para nós revertermos efeitos colaterais da medicação e dores provocados pelas próprias patologias. Então, hoje em dia já não é mais só preventiva, mas sim intervenção em casos patológicos já.
1: Bom, daqui a pouquinho a gente aborda mais profundamente sobre a crânio-regulação, esse protocolo de atendimento à saúde, mas primeiramente, Tati, eu começo te perguntando, todo mundo te conhece como nutricionista, como extensionista de bem-estar social da Emater, como é que foi essa virada de chave aí na tua carreira, na tua vida, e essa opção por essa terapia?
2: Sim, vamos esclarecer que eu continuo extensionista rural social da Emater, né? Durante o dia. E no final do dia, à noite, eu faço os atendimentos, finais de semana também. Como é que começou isso? Eu tenho uma história de dor. Uhum. Uma história de dor, dor de cabeça, que eu fui descobrir. Comecei a ter dor de cabeça muito forte aos 12 anos de idade, diariamente. Na época, minha mãe me levava para tudo quanto é lugar, médicos. Daí pensamos que podia ser estômago, visão. Enfim, fomos em várias coisas, coluna, em vários médicos, e eu nunca descobri a causa real. Passei anos com muita dor, fiz minha faculdade toda com dor, sempre muito, a vida era muito difícil com dor, né? A vida é muito difícil com dor. Hoje eu vejo porque eu não vivo mais a dor, mas para mim era uma coisa pesada. E em 2010 eu fiquei com um neurologista pesquisando o que poderia ser, e por 3 anos, fazendo inclusive um diário da dor. Foi um período crucial, importante, e foi aí que eu descobri que era dor tensional, dor de cabeça tensional. E às vezes a gente pensa, só músculo, só dor de tensão, como pode ser isso? Não, é muito forte para ser só isso, na nossa cabeça é só isso. Mas não, era isso mesmo, dor de cabeça tensional. E eu fiquei muitos anos buscando assistência para isso. Então, médicos mesmo, fiz o primeiro médico, esse que diagnosticou que era dor de cabeça tensional, ele fez uma infiltração, eu fiquei um mês sem dor, para nesse período começar a iniciar um tratamento de reforço muscular, que é o que a maioria dos médicos indica até hoje, né? Um reforço muscular, que teoricamente reforçando a musculatura, não vai ter tanta contratura e não vai ter tanta dor. Então, eu fiquei anos tentando fazer esse reforço muscular, mas com a dor muito forte, aumentando. Então, também aliei depois a técnicas de quiropraxia. Mas chega um momento, e as pessoas que estão nos ouvindo vão entender isso, chega um momento que a gente se desespera, que tu tenta de tudo, de tudo. Então, tu muda a alimentação, muda o jeito que tu dorme, muda o jeito que tu vive, que tu convive, o que tu ouve, a tua postura, muda tudo. A gente muda tudo para tentar melhorar, diminuir a tensão e diminuir a dor e não ver a coisa resolvendo. E eu passei muitos anos da minha vida com isso, e depois aliou com uma endometriose, então cólica profunda. Depois, quando a Michelle começou a me tratar, eu comecei a perceber que estava tudo muito interligado. Como assim? Endometriose lá no baixo, ventre e cabeça? Não, estava tudo interligado. Tudo relacionado a muita tensão, o sistema nervoso totalmente desregulado. E a gente começou, antes do tratamento físico, porque ela vive em Portugal e eu aqui, a gente começou também um tratamento terapêutico com fala, né? Encontro à distância mesmo. E só ali eu já fui abrindo e percebendo muita coisa. E quando ela veio pra cá, ela fez o meu tratamento físico. E acho que foram 3 tratamentos, né? 3. E até hoje eu não tenho mais dores incapacitantes, que eu tinha dor da endometriose incapacitante. A dor de cabeça eu já tinha em partes, assim, resolvido, né? Eu conseguia manter a maior parte dos dias do mês sem dor, mas eu ainda tinha dores consideráveis, né? E também isso diminuiu, tanto que quem me conhece sabia que eu vivia com a necessaire cheia de remédio, de medicamento anti-inflamatório, relaxante, analgésico. E eu teve uma época da minha vida, essa época em 2010, que eu procurei um médico, que eu tomava 6 analgésicos por dia. Nossa. Então, tanto que a primeira coisa que ele fez foi me desintoxicar. Então, a minha história com isso começou ali. E hoje, com os resultados do tratamento, e ela, depois eu fiz a formação com ela, eu consigo acolher essas pessoas. E eu, quando a pessoa me diz, eu tenho muita dor de cabeça, ou eu tenho dor da fibromialgia, eu tenho dor, eu entendo o que, que é isso. Eu sei o que é ter dor. E eu consigo ter um outro olhar, um olhar integral.
1: Você chegou a suspeitar, inclusive, de fibromialgia, Tati?
2: Sim, eu fui diagnosticada com fibromialgia, inclusive, sim. Fui diagnosticada, isso não faz muitos anos atrás, depois de 2010, bem depois. Eu era acompanhada por um fisiatra, fazia uma técnica que coloca uma agulha na contratura, bem invasiva, inclusive, dava um alívio, mas eu também ficava muitos dias com dor, e ele me diagnosticou, assim, com fibromialgia, um diagnóstico que eu, graças a Deus, recusei, né? E, não, na verdade, hoje eu vivo sem dor e sem nenhuma medicação, sem nenhuma medicação. É inacreditável, por isso que eu digo que me conhecia antes e sabia das minhas dores. Eu nunca deixei de fazer nada na vida, né? Porque eu era muito resiliente com aquela, mesmo com aquela dor. Mas eu vejo que hoje, sem dor, a vida é muito mais fácil. E aí foi isso que me treinou para ter o olhar de acolher as pessoas hoje.
1: E hoje você inverteu. Você isso. É que tira a dor das pessoas.
2: Hein? É, graças a Deus.
1: Que legal.
2: E graças a Michelle, que graças me deu a formação.
1: Michelle, vamos falar um pouquinho de ti. Michelle Vink, natural da onde? Como é que é um pouco da tua história para quem não te conhece?
3: Ok. Então, eu sou a Michelle Vink, né? Hoje eu sou osteopata e vou contar um pouquinho aqui da minha história. Eu sou natural de Marques de Souza, minha família era de Lajeado. E quando eu tinha 9 anos, nós viemos morar para Encantado. Então, eu morei aqui basicamente a minha vida toda, né? E sou colega da Tati de escola de infância, tá? Nós não nos conhecemos agora, nós nos conhecemos quase a vida toda.
2: Morávamos no mesmo bairro, inclusive.
3: Isso, nós éramos amiguinhas de infância mesmo. Só que depois a vida, né, nos separou.
1: Cada um foi por um isso, caminho, né?
3: Isso mesmo. E então, o destino me levou até Portugal, né? E eu comecei o meu estudo na área da terapia manual em 2004. E depois, em 2009, então, eu fiz o meu primeiro curso de osteopatia. Ainda em Portugal, na Europa, era um curso técnico apenas. E fiz o curso todo, depois comecei a trabalhar na área. E em 2015, a osteopatia passou a ser regulamentada pelo Sistema Nacional de Saúde e passou a ser uma licenciatura. Hoje é uma graduação, como a medicina, como a fisioterapia. Ao contrário da fisioterapia, a osteopatia, nós somos profissionais de saúde de primeiro contato. O que que significa isso? É como se fosse um médico. Um médico recebe o paciente, faz a anamnese e introduz o tratamento. Diferente da medicina, nós fazemos o nosso tratamento com técnicas manuais. Isso mesmo. No caso da medicina, é receitado a medicação e muitas vezes a medicação é extremamente necessária e bem-vinda, mas a longo prazo ela pode ter imensos efeitos colaterais. Então, no nosso caso, na osteopatia, nós somos autônomos, nós diagnosticamos e nós é que tratamos. Então, eu concluí esse primeiro curso em 2011, depois em 2016 nós fizemos uma movimentação, inclusive em Portugal, e conseguimos essa regulamentação. Eu estava lá nessa movimentação quando a gente fez. E aí, então, em 2016 passou a ser licenciatura, e para eu trabalhar então no Sistema Nacional de Saúde, ser considerada doutora, eu precisava ter a licenciatura. Então, em 2021, eu entrei para licenciatura para faculdade e cumpri 4 anos de licenciatura. Me formei ano passado.
1: Osteopatia, isso?
3: Osteopatia, isso mesmo. Mas o meu percurso é muito maior do que isso. Eu me formei a primeira vez em 2011 e depois, 2012 mais ou menos, eu entrei para minha especialização, que eu invisto muito hoje em dia, que é a fisiologia emocional, que é o somato emocional. Como as emoções acontecem fisiologicamente no nosso corpo, como elas condicionam a função, como o ambiente onde nós estamos inseridos provocam dores, provocam disfunções, provocam patologias, como as heranças genéticas que nós gostamos de falar, ah, eu sou hipertensa porque o meu pai é. Às vezes nós também somos um pouquinho chatos porque eles também foram, entendeu? Então nós não herdamos, é só uma brincadeirinha, só pra gente compreender que a gente não herda só uma hipertensão, uma diabetes, não. A gente herda também padrões comportamentais que vão levar a essa patologia. Essa patologia, por exemplo, a hipertensão, ela não acontece do nada. Ela acontece com uma tensão muscular, principalmente nos ombros e na dorsal, que é da onde sai a inervação cardíaca e pulmonar também. E desregula o sistema nervoso autônomo e a pessoa começa a ter um picozinho, tipo de 14, por exemplo, na tensão arterial. E ela vai suportando, ela não vai percebendo, vai vendo uma dorzinha de cabeça, vai vendo uma tonturinha, mas ela não consegue perceber que a parte cardíaca já está alterada. E essa disfunção mantida no tempo pode causar alguma lesão, alguma alteração renal, hormonal, e aí sim, quando há uma lesão, uma alteração, aí é considerado realmente uma patologia, um diagnóstico patológico, onde a pessoa vai ter que ser suplementada com medicação para então ocorrer o equilíbrio novamente da tensão arterial. Mas muitas vezes, quando isso já aconteceu, eu estou falando com conhecimento de causa também, já aconteceu com pacientes meus, em Portugal, claro, de tratarmos então essas tonturas, essas dores de cabeça, essas dores no ombro, fazer a crânio-regulação, que é a regulação do sistema nervoso autônomo que determina todas as funções corporais, e a pessoa simplesmente ser removida do Sistema Nacional de Saúde de Hipertensos, porque ela não tem mais necessidade de medicação. E tudo comprovado com o médico, passado pelo médico de família, orientado pelo médico de família, com aquela tabelinha de tirar a pressão de manhã, de tarde e de noite, e serem removidos. Isso é apenas um dos exemplos.
1: Um dos benefícios, né?
3: Isso. De muitos, muitos benefícios e de muitos, muitos exemplos clínicos que eu tenho até hoje. Então, a minha formação de base é a osteopatia, quase dois cursos, né? E a minha especialização, então, é o que faz realmente a diferença, como a Tati disse, e eu consigo realmente esses resultados é com a minha especialização na componente emocional.
1: Esse é o programa Encantado Saúde, aqui pela Rádio Encantado 104.7 FM, conversando hoje com a terapeuta Tatiana Turati e também com a osteopata Michele Ving. Crânio regulação é o nosso tema na manhã desse sábado aqui no programa Encantado de Saúde. Bom, Michele, vamos lá. Crânio regulação, o que é e para que serve?
3: Ok, vamos lá. Crânio regulação é um conjunto de técnicas que eu reuni para regular o sistema nervoso autônomo.
1: Uhum.
3: Por quê? Porque eu aprendi na osteopatia, nós temos uma base de raciocínio clínico onde nós conseguimos ligar o corpo todo, porque o nosso corpo está todo interligado, né? E nós sempre falamos que temos que tratar a causa. E ao longo dos anos eu fui tratando as pessoas e melhorava substancialmente, significativamente, só que voltava. Depois de 6 meses, depois de voltava, e eu queria compreender aquilo.
1: Uhum.
3: Então eu fui buscar, mas o que é essa tal causa, né? E é uma estrutura, daí eu fui ver, é uma desregulação do sistema nervoso autônomo, como muitos hoje em dia chamam na internet, uma desregulação emocional. Quando nós estamos numa desregulação emocional, o corpo contrai, porque ele precisa me proteger, ele precisa me preparar para uma luta ou fuga. Quando eu estou em segurança, ele relaxa.
1: É a sensação de defesa dele, né?
3: Sim, natural.
1: Natural.
3: Sim, uhum. É um mecanismo natural do nosso corpo, e ainda bem que assim é, porque assim ele mantém a gente vivo, ele nos protege. Porque muitas vezes a gente fala do estresse como algo negativo, e não é. O nosso cérebro suporta muito bem um pico de estresse. O nosso sistema nervoso não está preparado de forma nenhuma para nós mantermos esse estresse prolongado no tempo. Isso é que sim, ativa esses mecanismos de defesa e depois esses mecanismos começam a alterar as funções fisiológicas do nosso corpo. E aí começa a desenvolver quadros patológicos porque o meu corpo perde a capacidade de compensar.
2: Só explicando um pouquinho para quem talvez nunca tenha tido contato com esse assunto, né? Uhum. Sistema nervoso que ela fala é o sistema nervoso autônomo que ela fala, é aquele que faz as coisas automaticamente, né? Respiração, circulação. A gente não pensa pra fazer isso. A gente simplesmente faz. Digestão. A gente não manda, meu estômago, agora tu vai digerir. Não, a gente faz, o corpo faz, esse sistema nervoso faz as coisas automaticamente, né? Então, não, é que às vezes eu quis falar sobre isso, porque às vezes a pessoa pensa assim, sistema nervoso é quando eu tô nervosa, quando eu tô em estresse. Não é isso, né? A gente tem o sistema nervoso, ele é dividido em autônomo.
3: Isso
2: é importante de repente explicar.
3: Isso, o nosso sistema nervoso, ele é dividido em várias partes, né? A nossa principal intervenção é no sistema nervoso autônomo, que ele também é regulado aqui na base do crânio e no ouvido interno. Por isso que as pessoas têm muita dificuldade, muita tontura, muita dor de cabeça. E essa tensão aqui na base do nosso pescoço, na nuca, como chamam, né? Ela diminui, essa tensão, ela diminui o espaço das artérias, inclusive o estresse, ele diminui o calibre das artérias que levam o sangue para o nosso sistema nervoso, diminuindo a atividade do nosso córtex pré-frontal, que é a nossa componente racional do cérebro. E quando eu fui aprofundar, então, a causa de todas as dores, eu descobri que o nosso sistema nervoso autônomo, que comanda todas as funções involuntárias do nosso corpo, como, por exemplo, o coração é um músculo. Ele é um músculo cardíaco e nós não temos controle sobre ele. Quando ele contrai, quando o sistema nervoso autônomo manda ele contrair. E da forma que o sistema nervoso autônomo manda ele contrair. Mas nesse percurso, o que é que eu descobri? Uma coisa incrível, que não são só os sistemas internos que respondem a esse sistema. nervoso autônomo. O trapézio, por exemplo, que é um músculo que a gente sempre já com muita atenção aqui, né? Ele é um músculo inervado pelo sistema nervoso autônomo. Ele responde a um nervo, um nervo que faz parte do sistema nervoso autônomo. Diferente, por exemplo, dos outros músculos que são simplesmente voluntários, vamos dizer. O trapézio é um músculo que responde exatamente igual ao músculo cardíaco. Quando eu estou em estresse, ele contrai. Só que quando ele contrai, ele desalinha essa parte aqui, essa base do crânio, essa porque é onde ele está inserido, entendeu? E diminui, por exemplo, os espaços vertebrais, onde passa a nossa artéria vertebral, que é uma das principais, né? Que inerva, que vasculariza e oxigena nosso sistema nervoso, nosso cérebro, vamos dizer assim. E essa mesma tensão vai se repercutir na parte do ouvido interno, dificultando, então, a drenagem cerebral. E a dificuldade da drenagem, a limitação da drenagem no corpo, imagina quando nós temos as pernas inchadas, é um desconforto grande, né?
4: Muito.
1: Muito.
3: Agora imagina essa falta de drenagem dentro do nosso sistema nervoso. O nosso sistema nervoso, os nossos nervos, eles reagem a coisas mínimas. Agora imagina então há um resíduo metabólico altamente tóxico, né? Porque se é um resíduo metabólico, ele precisa ser eliminado, porque senão ele é inflamatório, entendeu? Ele causa alterações significativas, como por exemplo a inflamação no nosso corpo, ela é benéfica, porque ela é um mecanismo de regeneração, né? Mas quando nós estamos com o sistema nervoso autônomo desregulado, por exemplo, por uma componente emocional, que é quase sempre, uhum, né? O que que acontece? O nosso corpo começa a desenvolver vários processos inflamatórios para tentar nos ajudar a curar aquela lesão que não está no corpo, que nem sequer é física. E esses processos inflamatórios são altamente tóxicos e nocivos para o nosso corpo.
1: Inclusive, essa parte do corpo também é chamada do triângulo das emoções, né? Onde é que a gente sente muita coisa, né? Nos ombros, na cabeça, no pescoço, na nuca, né?
3: Sim.
1: Tudo se concentra aí, né?
3: Sim. Aqui é a base de tudo. Vamos dizer assim, a gente fala, a nossa coluna dorsal, ela é extremamente importante, mas vamos dizer assim, o programa, uhum, sai dessa região aqui, essa da nuca região, e do ouvido interno. Uhum. Que nós hoje, eu também estudei muito a fundo uma teoria que saiu, que é a teoria polivagal, né? Que o nosso sistema nervoso autônomo responde ao ambiente. E hoje, essa parte é muito importante. Hoje, sabemos que nós não temos só um pico de estresse. Mas como o meu cérebro não aguenta ficar num pico de estresse, que é o simpático, que a gente chama, que é uma parte do sistema nervoso autônomo, ela é ativa, só que como ela acelera a parte cardíaca, ela diminui a frequência respiratória, condiciona o peristaltismo, por exemplo, do sistema digestivo, e o nosso corpo não aguenta, porque pode também provocar, às vezes, AVCs e lesões. Então, o nosso corpo, ele é tão inteligente que ele coloca a gente num estado de sobrevivência. E o estado de sobrevivência não é o estresse, não é o simpático, é um vago dorsal que se conhece hoje. Até há pouco tempo, nós pensávamos que tinha só um vago, que é o ventral, que é o que regula as funções corporais. Mas, na final, nesse estudo, refere que nós temos mais um, que é o dorsal. E esse foi descoberto, então, em animais, né? Quando os animais são presas e sentem o perigo de ameaça, eles conseguem se fingir de mortos, né? Para não ser, porque o animal não vai comer um predador se ele, eventualmente, já estiver morto. Então, ele consegue fingir isso. Nós não conseguimos, mas o certo é que, quando nós estamos nesse vago dorsal, nós só temos as funções fisiológicas de sobrevivência ativas.
1: Estamos conversando com a osteopata Michele Vink e também com a terapeuta Tatiane Turati aqui no programa Encantado Saúde desse sábado. O nosso tema de hoje, crânio regulação. Hora agora do intervalo comercial e na volta a gente continua a nossa conversa, o nosso bate-papo, essa entrevista extremamente interessante com a osteopata Michele Vink e também a terapeuta Tatiane Turati. Intervalinho, já voltamos.
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0: Estamos de volta com o programa Encantado de Saúde aqui pela Rádio Encantado 104.7 FM, oferecimento do Plano de Saúde São Camilo. 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Conversando com a osteopata Michele Vink e também com a terapeuta Tatiana Turati. E o nosso tema, nosso assunto na manhã de hoje, crânio regulação. Michele, gostaria que você fizesse essa relação importante aí sobre o ambiente em que a gente vive com o nosso sistema nervoso e também desmistificar aí a questão do relaxamento. Importante explicar isso para o nosso público ouvinte.
1: O ambiente, o nosso sistema nervoso, na realidade, toda a nossa fisiologia é desenvolvida ou desencadeada pelo nosso sistema nervoso autônomo, né? E como o sistema nervoso autônomo responde? Ele responde a estímulos externos que os nossos órgãos sensoriais captam no meio onde nós estamos vivendo.
0: Sons,
1: imagens e muito além disso, tá bem? Pessoas, pensamentos,
0: trocas de energia, situações
1: que acontecem. O ambiente é muito além do que a gente pensa, porque no ambiente nós temos pessoas e as pessoas têm crenças, têm pensamentos que muitas vezes transferem para nós e isso acaba desregulando o nosso sistema nervoso autônomo, colocando às vezes até a gente em estresse. Então, o nosso sistema nervoso autônomo, ele vai desencadear respostas mediante o ambiente onde eu estou, mediante os estímulos externos que eu estou recebendo. E aí, então, ele vai desencadear uma fisiologia ou de estressora, que é para me proteger, né? Porque esse ambiente, então, pode ser prejudicial a mim. Ou então vai desencadear uma regulação, uma ativação do vago, né? Onde eu estou relaxada, eu me sinto tranquila no ambiente onde eu estou. Mas muito, muito mais importante do que nós estarmos relaxadas, do que nós estarmos só tranquilas, é nós termos essa capacidade, essa função que é natural do nosso corpo de regulação do sistema nervoso autônomo. A gente acha que o estresse não deve existir na nossa vida e não é verdade. Nós precisamos da parte do estresse.
0: Ele é benéfico também, né?
1: É muito benéfico para nós termos motivação, para nós termos concentração.
2: Reação,
1: né? Isso. Para nós estarmos aqui conversando, por exemplo, nesse momento, nós precisamos do nosso estresse. Uhum. Mas é um estresse funcional, regulado pelo nervo vago, condicionado pelo nervo vago, entendeu? O nervo vago tá ativo, só que o estresse é um mecanismo de sobrevivência. E se o meu ambiente me ativa o simpático, que é o estresse, ele se sobrepõe ao nervo vago. Ele não consegue, o nervo vago não consegue se sobrepor ao simpático. Por quê? Porque o simpático é um mecanismo de proteção. Então, quer dizer o quê? Quer dizer que se no meu ambiente o meu sistema nervoso identificar qualquer situação que me possa ser prejudicial, o simpático vai sempre comandar a história. E se a gente não entender o que aconteceu e contar uma nova história sobre a situação que está acontecendo naquele ambiente, o simpático vai ficar ativo e o vago vai diminuir muito, muito, muito a sua funcionalidade, colocando então a pessoa num pico de estresse permanente. Sim.
2: Às vezes anos após anos,
0: e meses após meses. Vai acumulando.
2: Isso é bem importante falar. Às vezes acontece um grande evento, um evento de estresse muito profundo, muito grande, um trauma que a gente pode acontecer, ou uma coisa assim que não precisa ser grandiosa, mas para a pessoa entendeu como grandiosa e ali desregula totalmente.
0: Vamos
2: pode
0: lá.
2: Acontecer.
0: Pegando esse gancho aí, o que aconteceu com recentemente, né?
2: Nas enchentes, pode acontecer.
0: Qual é o impacto disso tudo, né?
2: Então, foi uma coisa muito grande em um curto período de tempo. Mas pode ser um estresse constante por um longo período também.
1: Sim.
2: Né? São maneiras de acontecer essa desregulação.
1: Sim, aí, por exemplo, foi um período, um pico muito grande de estresse. para algumas pessoas, mas não foi só um pico grande de estresse momentâneo. Foi um pico de estresse onde hoje em dia eu venho, mesmo vindo de Portugal para cá, eu passo na cidade, eu me sinto triste quando eu vejo algumas coisas. Agora imagina então quem deixou tudo lá, por exemplo, a casa, né? E é a conquista de anos, uma luta de anos, uma fotografia. Por exemplo, às vezes a gente, por que você não dá esse casaco para alguém? Porque eu gosto. Aí veio a água e levou tudo, entendeu? E você ficou, às vezes não é eu ficar sem nada, é eu ficar sem aquilo que eu lutei, é eu ficar sem a minha história, sem a minha essência que estava ali. E isso, por exemplo, desregula. E isso leva com que as pessoas dificultem o entendimento, a interação social entre as pessoas, entendeu? E muitas vezes a gente só olha para questões patológicas e físicas e esquece de olhar para essa regulação. E às vezes mantém a disfunção, mantém o estresse na comunidade, que mantém muitas disfunções, muitas limitações em termos de convívio, em termos da cidade andar para frente, em termos de desenvolvimento. Então isso tudo acaba assim sendo condicionado. Por quê? Porque depois nós passamos a viver num ambiente hostil, num ambiente difícil, entendeu? Onde ninguém compreendeu aquilo que aconteceu, ninguém olhou para essas pessoas, vamos dizer assim, com atenção, com presença, com verdade. E sim, eu compreendo você, é verdade, isso aconteceu, mas é um fato que nós somos seres humanos e nós conseguimos ultrapassar com a nossa mentalidade, com uma mudança de mentalidade, com uma nova história que eu vou contar para minha vida. E a gente acha isso, mas Michelle, como é que eu vou fazer isso? É muito importante nós trazermos esse conhecimento para essa população, para eles conseguirem, para eles saírem daquele momento. Porque senão toda a vida deles vai estar condicionada àquele evento que viveram naquele momento. E isso depois vai gerar... Vai gerar consequências até mesmo para futuros filhos e netos, como a gente sabe, por exemplo, um estudo que houve em Chernobyl, que netos de pessoas que viveram, que estavam...
0: Passou de geração para geração.
1: Sim, na carga genética, e que se expressa...
2: Das torres gêmeas também,
1: isso,
2: né?
1: E que se expressa no comportamento das pessoas seguinte. Então, por exemplo, há estudos que indicam, só para a gente desconstruir aqui um pouco da parte de mudança de mentalidade não funciona, há um estudo que fizeram em Washington, nos Estados Unidos, onde eles colocaram pessoas a fazer da parte de mudança de mentalidade não funciona, há um estudo que fizeram em Washington, nos Estados Unidos, onde eles colocaram

0: forte na cidade. Por quê? Por causa da energia. Hoje em dia a gente fala, e ainda a gente, que minha Tati brincou antes, a gente acha que isso tudo ainda é misticismo. Não é. Isso é ciência pura. A ciência explica se a física quântica, a neurociência, a epigenética explica tudo, como é que o nosso ambiente, como é que o ambiente onde nós estamos afeta a gente diretamente. Como, por exemplo, no sábado nós atendemos uma senhora, né, de Lajeado, e ela teve um pico de estresse onde ela foi internada num hospital psiquiátrico durante 2 meses, e a troca de medicação colocou ela num estado de relaxamento, onde ela não tinha força mais nenhuma, nem pra viver.
1: Trabalha com um cama-leito ao lado, né? Imagina isso.
0: E
1: a situação.
0: Então. E quando nós fizemos a crânio-regulação nela, ela se sentiu muito, muito bem. Como que ela não se sentia assim há muito tempo. Não quero dizer que ninguém vai tirar a medicação de ninguém de um dia pro outro. Mas se você me perguntar, mas Michelle, é possível? Sim, eu tenho imensos casos. Imensa Tati conhece, porque ela faz parte de um grupo de acompanhamento contínuo que eu tenho. Então, ela presencia esses depoimentos, que quando nós começamos a fazer a crânio-regulação, por exemplo, agora estamos falando no caso mais emocional, depressivo e ansiedade, é possível sim, é muito possível, e por vezes, em poucas sessões, na primeira sessão a pessoa sente uma diferença incrível, muito incrível mesmo. E com o passar do tempo, a pessoa recupera a vida dela.
1: Só retomando ali a questão que tu perguntou, chegou a perguntar do relaxamento, né? Desmistificar isso, né?
0: Sim.
1: Que nem sempre a pessoa precisa estar em relaxamento. Eu sempre brinco e falo para os pacientes, mesmo os clientes, que ninguém fica imune a uma sessão de crânio-regulação, porque o sistema nervoso vai fazer o que ele tem que fazer. Ele vai regular o que ele tem que regular. A gente imagina, né, os resultados, tem possíveis resultados, mas vai acontecer o que tem que acontecer, e nem sempre é o relaxamento. Às vezes acontece da pessoa precisar ter um ânimo, voltar à vida, e se for o caso, vai acontecer, como já tive casos que aconteceu, uma cliente que estava muito apática e na semana seguinte começou a fazer dança, o sistema nervoso se autorregulou. Então vai acontecer o que tem que acontecer.
0: Isso, porque se o relaxamento por si só resolvesse, a medicação seria eficiente.
2: Sim.
0: É. Então,
2: não é.
0: Eu já tive pacientes tomando 5-6 medicações e não dormia.
2: Não.
0: Não dormia, não tinha nenhuma atividade pouca do córtex pré-frontal, porque notas nas reações dela do dia a dia, entendeu? Então, se fosse o caso de relaxamento, a medicação
2: faria efeito, né?
0: Daria os resultados pretendidos. Só que não, ela só relaxa a pessoa, ela coloca, vamos dizer assim, a pessoa ausente. O que quer dizer uma pessoa ausente? Quando ela não tem a percepção das emoções, de sentir as emoções no corpo dela. Porque as emoções, uma coisa bem interessante, se me permitem partilhar e desconstruir aqui também, não existe emoção positiva e negativa. Existem emoções essenciais. A tristeza, por exemplo, é nossa maior motivação. Porque eu faço uma coisa, eu fico meio triste porque eu podia fazer melhor, e eu vou lá e faço melhor. Por exemplo, a alegria. Se eu quiser estar sempre alegre, eu vou ter que estimular com talvez bebida, droga ou coisa assim, porque nós não podemos estar sempre alegre, porque precisa um estressor para eu estar sempre alegre, porque os neurotransmissores são muito semelhantes, entendeu? Então isso quer dizer o quê? Que não existe, nós precisamos de todas as emoções, nós precisamos nos conhecer de verdade e perceber, ser capaz de perceber e interpretar as sensações que eu sinto, porque elas é que são o meu guia, a minha bússola para resolver as situações do meu dia a dia e me impulsionar na vida.
2: Estamos conversando aqui no programa Encantado de Saúde com a osteopata Michelle Vink e também com a terapeuta Tatiane Turati. Michelle, vamos agora explicar para quem é indicado. Quais são as indicações da crânio-regulação?
0: Ok. A crânio-regulação foi desenvolvida com base na epigenética, com a teoria polivagal, no raciocínio osteopático, que é muito completo, é muito importante, nas técnicas da terapia sacrocraniana. Isso é muito importante dizer. Por quê? Porque as técnicas são 5 gramas. Elas são extremamente suaves, e as pessoas, às vezes, né, Tati, em consultório, isso vai me ajudar?
2: Fico em dúvida.
0: Isso, por quê? É importante explicar essa parte da técnica, porque estudos comprovam que uma técnica muito pesada, ela é estressora para o sistema nervoso autônomo. Sim. Então, no momento, ela pode parecer que ajuda, mas ela vai voltar.

0: porque o seu corpo vai responder a esse estresse. Uhum. Então, a cranioregulação foi desenvolvida para todas as idades, para todas as pessoas, para quase todas as situações, a não ser em casos de situações, então, com hemorragias, AVCs recentes, fraturas, onde nós temos que ter fraturas no momento, né? Depois no pós-cirúrgico, porque as técnicas são realmente muito, muito, muito suaves. E qualquer pessoa, eu atendi, o meu paciente mais novo tinha 3 dias.
1: Recém-nascido.
0: Uhum. Ele tinha fraturado, então, a clavícula no momento do parto, e isso gera uma repercussão muito grande, porque a clavícula está próxima desse triângulo, então, emocional que você falou, e desregula o sistema nervoso autônomo. Às vezes, o parto em si pode, precisa uma alteração craniana para a passagem, né, do bebê no momento do parto. E aqui também muitas vezes acontece essa desregulação, porque os ossos não conseguem se encaixar na perfeição para ter a mobilidade. Então, o que acontece? Para o sistema nervoso autônomo responder eficientemente, ele precisa que um sistema no nosso corpo esteja liberto para se regular. O que sistema é esse? Assim como nós temos um sistema respiratório, nós temos um sistema cardíaco, nós temos um sistema
1: digestivo,
0: vários sistemas, né? Nós temos um sistema muito pouco conhecido no nosso corpo, que esse sistema pertence ao sistema nervoso, que é o sistema sacrocraniano. O que acontece? Esse sistema, ele precisa ter algumas peças ósseas soltas para ele fazer um movimento, parece o embalar de um barquinho, ok? Então, essas peças ósseas, nessas peças ósseas estão inseridas músculos como, por exemplo, o nosso trapézio, que responde ao sistema nervoso autônomo. Então, ele fixa essa peça óssea, limitando esse movimento de regulação. E o que é que nós fazemos? Nós vamos lá, relaxamos o músculo que está inserido, por exemplo, no occipital, no temporal, no sacro, e nós libertamos, relaxamos esses músculos com técnicas simples, e depois regulamos o sistema sacrocraniano para então o sistema nervoso autônomo poder se regular com esse ritmo craniano que existe no nosso corpo e que é muito pouco falado. Porque nós acreditamos durante muito tempo que os ossos do crânio não tinham mobilidade. Hoje se sabe que tem.
1: E tem uma importância isso, né?
0: Muito. Essa mobilidade, ela é muito, muito relevante para o funcionamento do nosso sistema nervoso e para toda a nossa fisiologia corporal.
1: Bem especificamente, problema de intestino, problema digestivo, rinite, sinusite, gripe, tudo dá para tratar com isso.
0: Posso explicar uma patologia que hoje em dia é tratada com medicação e que essa medicação gera efeitos colaterais e está muito associada à demência, que é a gastrite, por exemplo. Uhum. A gastrite é uma disfunção autonômica. O que acontece? Para o meu sistema digestivo...
1: A maioria das vezes gerada por estresse, para o sistema nervoso.
0: Isso, porque eu estou num pico de estresse, está o simpático. Então, imagina, sistema nervoso autônomo tem o simpático e o parasimpático, né? Que é o estresse e o relaxamento. Então, o estresse está ativo. Quando o estresse está ativo, as funções fisiológicas do meu corpo mudam. Ou seja, por exemplo, o estresse está ativo, não tem peristaltismo. O meu estômago não contrai e expande. Mas para o bolo alimentar poder passar de um compartimento para outro, ele precisa desse peristaltismo.
2: Um movimentinho para andar.
0: Isso mesmo.
1: Para fluir, né?
0: Isso. Uhum. Quando nós estamos sob estresse, nós estamos preparados para luta ou fuga. A minha oxigenação, o meu sangue está sendo direcionado para os músculos e não para o sistema digestivo. Por isso que a gente diz, depois do almoço não se deve correr ou não se deve fazer determinada
1: atividade física.
0: Isso, para não parar a digestão, porque o nosso sangue vai ser direcionado para músculos. Então, o que que acontece? Quando nós estamos sob estresse, esse peristaltismo diminui drasticamente. Assim como tem muito refluxo associado à gastrite. Por quê? Porque no sistema nervoso autônomo, quando o simpático, a parte do estresse está ativo, o esfíncter não fecha 100%. É só quando nós estamos na fase de relaxamento, que daí na fase de relaxamento é a função do parasimpático fazer o processo digestivo. E daí temos peristaltismo, fecha o esfíncter 100% e a função digestiva é feita na perfeição. Só que quando nós estamos por estresse, seja um estresse físico, uma discussão que aconteceu aqui na rua, ou seja uma emoção que eu tenho reprimida, ó, me chateei com não sei quem, há não sei quantos anos atrás, e eu volto e meia, tô aqui pensando nisso, isso tá me desregulando também. E isso depois vai gerar repercussões nas minhas fisiologias, nas minhas funções corporais, e vai me prejudicar, por exemplo, gerando a gastrite. A pessoa vai tomar, por exemplo, protetores gástricos, e esses protetores, por vezes, podem inibir absorções, principalmente do complexo B, que elas também têm, né, Tati?
2: Vitaminas do complexo B.
0: Dificuldade em ser absorvidas, não são vitaminas tão simples, né? E gerando repercussão depois também no nosso sistema nervoso, uma vez ele já estando, então, nessa desregulação. E a gastrite, por exemplo, nós tratamos com muita eficiência em duas ou três sessões, depois vai depender também do grau de tensão derivado ao grau de estresse que a pessoa se encontra, mas também é uma coisa muito importante a ser referida aqui, é a disponibilidade da pessoa em querer aceitar o tratamento, em receber, porque muitas vezes também é preciso olhar para algumas situações da vida e mudar a nossa perspectiva.
1: Ressignificar, né?
0: Perfeitamente.
2: E às vezes até mudar alguns locais, hábitos, né?
0: Sim, muito, muito importante mudar os locais, os hábitos, que por vezes, o que que acontece no ambiente? Imagina, nós podemos ter várias memórias no nosso corpo, elas só vão ser expressas se elas forem ativas. Isso quer dizer o quê? Que nós temos as memórias adormecidas no nosso corpo, né? Dentro dos nossos cromossomos, os genes estão lá quietinho no cantinho deles. E aí, então, dormindo. E aí eu vou num ambiente onde me ativa esse gene e eu começo a responder. Ele começa a expressar. Como? Com comportamento, com emoções, com sentimento, com fisiologia. Porque a gente fala assim, já ouvi, hoje em dia se fala muito, né? Em padrão, mas ninguém sabe o que que é. Ah, você segue um padrão. O padrão não é algo aqui fora, não é só um comportamento, não. É um conjunto de reações químicas, fisiológicas que acontecem no meu corpo que me condicionam para aquele comportamento. Não é só, ah, eu tô fazendo aquilo inconscientemente. Não, meu corpo tá me condicionando a fazer aquilo. A memória tá no meu corpo. Como é que a memória tá no meu corpo? Através de tensão condicionando a minha fisiologia. Então, por exemplo, aqui, como eu tava referindo, no caso da gastrite, que é uma patologia, ela só tá ali, só acontece por uma desregulação do sistema nervoso. E muitas vezes, por exemplo, no caso do fígado, às vezes também há bloqueio no fígado. O fígado está muito relacionado ao medo, né? Então há um bloqueio, ele perde a mobilidade dele, então ele não faz a drenagem eficiente. Muitas vezes ele gera dor no ombro. Olha que curiosidade incrível. É o fígado que não tá legal e ele tá gerando dor no ombro. E a pessoa vai tomar medicação para dor no ombro, então ela vai gerar mais carga no fígado e vai doer mais ainda o ombro. Então eu acho que é importante explicar essa relação para as pessoas entenderem, né, nossos ouvintes entenderem que nós tratamos verdadeiramente a causa.
1: Tudo está interligado no sistema nervoso.
2: E outra coisa que eu acho bem importante de dizer, assim, uma forma bem resumida, mas tudo começa no corpo. Né? Tudo começa no corpo. Isso eu aprendi com a Michelle, que o corpo sente 22 milésimos de segundo antes do que o racional, nosso racional, digamos. A gente sempre pensa, ai, tudo começa na cabeça, o estresse é na cabeça da gente. Não, não é bem assim. O corpo sente, passa pro cérebro, o cérebro
1: processa
2: e vem uma reação de outras coisas que acontecem ali, fisiológicas, e que daí sim, né, a gente vai sentir de verdade no corpo, mas o corpo sentiu antes de tudo.
1: Teríamos tantos outros assuntos, tantas outras informações para levar para o nosso público ouvinte sobre esse tema extremamente importante, mas a gente é escravo do relógio aqui. Para quem está nos ouvindo nesse momento, gostou da nossa conversa, quer mais informações, como é que faz para acessar vocês e buscar esse tratamento, essa terapia?
2: Sim, eu podem me acessar pelo Instagram, pelo WhatsApp, atendo aqui Encantado e Mussum e também Lajeado. E a Michelle também agora abriu a clínica dela aqui, ela estava só em Portugal, mas ela também está atendendo aqui. E daí eu deixo pra te falar, né? Como
1: pois
2: tá não,
1: Michelle,
2: fazendo
1: é vontade.
2: Essas...
1: Pode fazer o marketing agora.
0: Isso. Eu abri a minha clínica, então, em Portugal, no meio da pandemia. Quando tudo fechou, a primeira onda, eu fui trabalhar pro hospital de campanha como voluntária. E eu também consegui perceber, então, vamos dizer assim, a dificuldade da resposta da nossa medicina. Então, eu também compreendi, talvez ali, a importância do que eu tinha na mão, né? para ajudar as pessoas. Então, eu, no meio da pandemia, não podia atender ninguém, eu atendia médicos e enfermeiros, para ajudar eles a terem força, né, e poderem, então, fazer o trabalho deles e ajudar a população, porque era extremamente cansativo. E o certo é que, a partir dali, o espacinho que eu tinha para atender eles passou a ser uma clínica e funciona até hoje, e graças a Deus temos um sucesso muito grande lá. E quando, então, aconteceu a situação das cheias aqui, eu tinha falado para a Tati que eu ia vir para cá para tentar ajudar e entregar o tratamento exatamente como eu fiz lá. O certo é que teve também bastante sucesso pelos resultados. É pelos resultados mesmo. Então as pessoas começaram a pedir, aí eu ofereci a formação pra Tati, eu disse, Tati, vamos lá, me ajuda. E a Tati, não, vamos, claro que eu quero, porque isso fez muita diferença na minha vida. Então agora eu também tô atendendo aqui. Podem me procurar pelo Instagram, é Michele Vink Osteopatia.
1: E a clínica está localizada?
0: É na rua João Sana, 453. Aqui no, na Vila Moça.
1: Tati, talvez quer divulgar também?
2: Sim, a clínica aqui Encantado, então, é na mesma rua da Michele. Só um pouco antes, ela tem outro nome. Quase é Monsenhor Scalabrini, isso. Na clínica Luá, isso, Encantado. Em Mussum, no Salão da Raquel, tem uma sala lá. Em Lajeado, na clínica Belitas. Mas também tem meu número do WhatsApp ali no Instagram, para quem quiser fazer contato. E estamos disponíveis.
1: Osteopata Michele Vim, muito obrigado pela participação, por compartilhar do teu conhecimento com o nosso público ouvinte nesse tema extremamente importante. Muito obrigado, até uma próxima oportunidade. Sucesso, parabéns pelo teu trabalho.
0: Muito obrigada.
1: Terapeuta Tatiana Turati, também muito obrigado por participar, por compartilhar do teu conhecimento com o nosso público ouvinte. Até uma próxima oportunidade. Sucesso e um bom trabalho.
2: Obrigada, muito obrigada aos ouvintes, um ótimo sábado.
1: E o programa Encantado de Saúde volta no próximo sábado. Na sequência, vem o Panorama 104.7 FM. Um bom final de semana a todos.
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8: No programa da Rádio Dália, nós vamos conversar com o presidente Gilberto Piscinini. Presidente Gilberto, o senhor teve participação em várias reuniões agora nessa semana, né? Associações em que a Dália participa, que o senhor é orientado pelo próprio conselho a fazer a parte em nome da cooperativa, e o senhor tem participado, né? Gostaria que o senhor falasse pra gente como é que foi essa semana. Sei que teve várias, inclusive com a Fecoagro, né? Que tem aí uma expectativa nesse sentido. Também, presidente, um outro assunto que a gente chama atenção é que o bloco 2, aquele do leilão da privatização da 129, que faz parte aqui o bloco 2, foi cancelado aí, não teve assim interessados, segundo informações do próprio governador Eduardo Leite. É devido aí um ambiente hostil, né, político hostil, e também com relação às margens financeiras apertadas, né? E a boa notícia, que eu gostaria também do seu comentário, é a Suinofest, que nesta edição teremos novidades, serão 3 finais de semana, e mais uma vez a cooperativa, a Dália Alimentos, está presente nesse evento. Presidente Gilberto, boa tarde.
9: Boa tarde, Peronde, boa tarde a todos que ouvem o programa Rádio Dália. Bem, Peronde, como sempre, as semanas passam, mas junto com esse ritmo semanal, muitas coisas a gente consegue fazer, acompanhar, enfim, e participar. Nós tivemos, no início da semana, a visita do presidente da Fecoagro, é a Federação da Agricultura do Estado do Rio Grande do Sul, a federação que é vinculada ao Sergues. Cada atividade econômica, são 7 no estado, voltada ao cooperativismo, tem suas federações. A Dália Alimentos ainda não participa da Fecoagro, exatamente pela Fecoagro não ter na sua estrutura uma visão sobre a agroindústria. A transformação é mais voltada à atividade de grãos, atividade econômica, lavouras, enfim, trigo, soja, milho. E a gente sempre reivindicou que a Fecoagro pudesse, no momento de que ela fosse repensar e reestruturar, pensar num departamento que cuidasse também da agroindústria, seja a agroindústria da proteína, leite, carne de frango, de suínos, enfim. E agora houve uma troca de presidente, estão prometendo uma reestruturação e nos fizeram uma visita, a gente vai então possivelmente participar dessa entidade também, como associado. E aí também, durante a semana, na terça-feira, participamos na reunião de diretoria da FIERGS, reunião importante, tratando assuntos importantes, muitos assuntos desafiadores, que mudanças estão vindo pela frente, preocupações com relação a pensar num projeto que tenha, pela importância que tem, tanto para o trabalhador como para as empresas, a questão da carga horária, o famoso 6x1, enfim, e também a questão de normativas, NR1, enfim, tudo que vem, que as empresas precisam se preparar e ao mesmo tempo tem que ter o seu tempo, o seu prazo, tudo isso num cenário de dificuldades, tá, continuando com as taxas de juros extremamente altas, a carga tributária sempre presente, sempre com dificuldade até de competir muitas vezes, mas são assuntos que são tratados a nível empresarial. Na Federação também, na quarta-feira, participamos, onde o enfoque também foi em cima do manifesto empreendedor, que saiu no início do ano, e é onde se trabalha os temas importantes, é que vão o desenvolvimento regional, através das câmaras de indústria e comércio, e ali também, pela participação que a gente tem junto à SIC Vale Taquari e à Associação Comercial do Encantado, foi possível então estar presente, estive lá junto com a presidente Raquel, da Associação Comercial, e nós então pudemos participar, tivemos a oportunidade inclusive de discutir, todos têm espaço de opinião e inclusive de proposições e também de participação como um todo. Nós também participamos ativamente em vários assuntos mais internos. Isso tudo, Peron, mostra que é muito dinâmico a atividade, um ano desafiador como esse. E nesse mês de junho, mês que nós entramos, então, um mês importante para nós, esse ano a Dália faz 79 anos, no dia 15 de junho. A Suinofest está acontecendo também, mas a Suinofest, ela deixamos logo em seguida para fazer os comentários. Você também perguntou sobre a questão do bloco 2, dos pedágios, onde não houve interessados no leilão que teria dia 10, não houve propostas, o prazo expirou no dia anteontem, não houve interessados, e a gente vai pensar um pouco por que não houve interessados. Bom, o Vale Taquari, essa 130, 129, é uma região crítica pelo tamanho do estrago, das enchentes, e sempre há preocupação das obras que precisam ser feitas. Então, também, quando sai a proposta de tarifa, tudo aquilo que, prazos, enfim, os investimentos seriam feitos, claro que assustava num primeiro momento, mas nós tivemos a oportunidade, eu particularmente, junto com um grupo de trabalho, a pedido do próprio governo, trabalhamos e muito para pensar uma proposta do que seria possível, entendendo que o Estado não tem condições de ele fazer os investimentos sozinhos, onde teria a parceria público-privada, onde teria um leilão, onde uma empresa interessada viria assumir. Só que eu vou usar da sinceridade como é de praxe, a discussão seguiu um rumo muito, muito difícil, porque enquanto nós pensávamos uma estratégia de crescimento e desenvolvimento da nossa região, obras de residência, como é muito falado, duplicações, redução de risco de acidentes, que infelizmente, depois quando começamos isso aí, foram mais que uma dezena de pessoas que morreram nesse trecho, a discussão tomou um rumo ser contra ou a favor, sei lá se foi interesse político, enfim. Nós vimos de vários partidos, vários políticos, sejam vereadores, deputados, trabalhando contra a questão do pedágio. Mas também nunca tiveram uma proposta, ajudar a construir algo que fosse possível. O nosso grupo de trabalho construiu propostas, o governo disse até onde poderia fazer, a gente foi discutindo, melhorando. E o que que sobra agora? Sobrou que vamos ficar como estamos. Eu tenho a certeza que muitas empresas que pensam, vislumbravam em investir no Vale do Taquari não virão mais. Por isso que agora é o momento que talvez está contaminado pelas eleições, precisa deixar passar esse momento e voltar a discutir sim a logística das nossas estradas. Nós precisamos discutir estradas, precisamos discutir o rio navegável, precisamos discutir os trens. Não é ficando desse jeito que a nossa região vai ter um crescimento, a qualidade de vida que tanto almejamos. Nós estamos morando em uma região que é a mais apertada, é uma região boa de se viver, mas precisa fazer geração de riqueza, da economia. Não é só de turismo também que se vive. Precisa continuar crescendo a economia, os vários setores que estão desenvolvidos, que estão há muitos anos funcionando. Então, espero que haja bom senso por parte dos políticos que estarão sendo, colocando seus nomes à disposição, e enxergue não como partido ou ser contra ou a favor, enxergue como o que precisa para as próximas gerações, porque nós vamos ser cobrados no futuro por não ter pensado projetos de visão estratégica, desenvolvimento regional. Bem, Peroni, pensando na Sinofest, claro, a Sinofest vem coroar trabalho de muitos anos, a Sinofest já 29 anos que saiu a primeira Sinofest, isso é um momento de alegria, um momento de fortalecer essa atividade importante que é a suinicultura, e nada melhor fortalecer uma atividade fazendo a festa, usando da gastronomia, atraindo pessoas de fora, empresas de turismo, enfim, as agências que cada vez mais acabam entrando nesse projeto das atividades que tem a questão da gastronomia, a questão do turismo, Encantado atrai muito nos últimos anos em função da estátua do Cristo. É um momento importante, um momento que precisa ser valorizado. 3 fins de semana, sábado e domingo, um ano com foco gastronômico, como é esse ano, ano que vem será com foco comercial também. Então, assim vai se desenvolvendo, assim vai marcando a presença importante da suinicultura no nosso Vale do Taquari, na própria Dália Alimentos, que é patrocinadora master sempre, apoiadora, e assim vamos fazendo esse belo evento, há muita expectativa de sucesso, e com certeza todos estarão convidados, e eu tenho certeza que irão valorizar muito a presença e a participação na Sinofest. Era isso que eu tinha para esse final de semana, desejando um grande abraço a todos.
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10: Agora 12:10, chegando aqui na Rádio Encantado, a Hora das Comunicações. 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
10: Nota de falecimento. A família de Oliveira, através de sua esposa Liane Maria, filhos André Aloísio, Paulo Henrique e Cláudia Regina, genro, noras, netos e demais familiares comunicam o falecimento de Ivo Antônio de Oliveira, ocorrido ontem aos 78 anos. Os atos fúnebres estão sendo realizados na Capela Mortuária Santo Antão em Encantado. O sepultamento será realizado hoje, às 17 horas, no cemitério Santo Antão em Encantado. Noticiamos o falecimento de Ivo Antônio de Oliveira, ocorrido no dia de ontem, aos 78 anos. Os atos fúnebres estão sendo realizados na Capela Mortuária Santo Antão. O sepultamento será realizado hoje, às 17 horas, no cemitério Santo Antão, em Encantado.
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10: Funerária Arese informa. Nota de falecimento. Esposa Ieda in memoriam. Filhos Mairi, Marisete, Elton e Marinês. Genros, noras, netos e demais familiares comunicam o falecimento de Wilson Joaquim Vanceta, aos 79 anos. Os atos fúnebres estão sendo realizados na Capela Santo Antônio, em Doutor Ricardo. O sepultamento será hoje, às 15h30, no cemitério da comunidade Santo Antônio, em Doutor Ricardo. Noticiamos o falecimento de Wilson Joaquim Vanceta, aos 79 anos. Os atos fúnebres estão sendo realizados na Capela Santo Antônio em Doutor Ricardo. O sepultamento será hoje, às 15h30, no cemitério da comunidade Santo Antônio em Doutor Ricardo. Informou Funerária Arese. Missa de sétimo dia de Neuci Marini Piscinini. As filhas Vânia, Marta e Luciane, genros, netos e bisneta, convidam para a missa de sétimo dia de Neuci Marini Piscinini, a ser celebrada neste domingo às 18h30 na Igreja Matriz São Pedro de Encantado. Agradecimentos à família que sempre esteve junto, aos amigos, vizinhos, cuidadores, às homenagens prestadas a todos que a acompanharam neste tempo. Mensagem e convite para a missa de 30º dia de falecimento de Deunila Brandão Capelari. Há um mês nos despedimos fisicamente de nossa mãe, avó, esposa e amiga, Deunila Brandão Capelari. Desde então, os dias têm sido marcados pela saudade, pela lembrança e pelo amor que ela semeou ao longo de toda a sua vida. Deunila deixou em cada um de nós a marca de sua bondade, generosidade e dedicação à família. Seu carinho estava presente nos gestos mais simples, na preocupação constante com aqueles que amava, nas palavras e na forma especial com que cuidava de todos ao seu redor. Sua ausência é profundamente sentida, mas seu exemplo de amor, fé, força e união permanece viva em nossos corações. A cada lembrança compartilhada, a cada encontro em família e a cada oração, sentimos tua presença através do legado que construiu e do amor que nos deixou. Neste momento, em que completamos um mês de sua partida, renovamos nossa gratidão por todas as manifestações de carinho, apoio e orações recebidas. O conforto proporcionado por familiares, amigos e pela comunidade tem sido essencial para atravessarmos este período de dor e saudade. Com esta mensagem, a família convida todos para a missa de um mês de falecimento de Deunila Brandão Capelari, que será celebrada neste domingo, dia 7, às 9 horas, na Igreja Matriz de Doutor Ricardo. Programação religiosa da Paróquia São Pedro. Hoje, sábado, às 14h30, missa em Santa Terezinha, em Nossa Senhora de Lourdes e Nossa Senhora Aparecida no Lambari Alto. Às 15 horas, missa na Capelania, com o coral Lá Felicitade Relvado. Às 18h30, missa na comunidade de São João Batista, em Nossa Senhora da Saúde e também na Santa Clara. Às 18h30 de hoje, missa na Matriz. Amanhã, domingo, às 8 horas, missa no Santo Agostinho. Às 8h30, missa na Matriz. Às 9, missa em São Brás. Também às 9 horas, missa em Nossa Senhora Aparecida na Vila Popular. Às 9h15, missa em São Carlos. Às 10h30, missa na Capelania do Cristo Protetor. E às 18h30, missa na Matriz. Agora 12h22. 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Festa em honra ao padroeiro Santo Antônio. 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Não esqueça, dia 14 de junho, tem festa do padroeiro Santo Antônio em linha Garibaldi Encantado. 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Tudo em ferraria em geral, na linha Garibaldi. A comunidade católica de Relvado convida. Vem aí, festa em honra a Santo Antônio. 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Dia 21 de junho, festa na Linha Alegre, em Mussum. 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Vem aí a tradicional festa em honra ao padroeiro São Pedro em Encantado. É dia 28 de junho. Na programação, às 10 horas, procissão saindo do caminhódromo até a matriz. 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Festa em honra ao padroeiro São Pedro em Encantado, dia 28 de junho. 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Vem aí a tradicional festa de São João Batista em Vespasiano Corrêa, dias 20 e 21 de junho. Uma programação variada, com muita festa, leilões, exposição de máquinas e equipamentos, shows e muita música. Festa de São João Batista em Vespasiano Corrêa, dias 21, ou melhor, 20 e 21 de junho. 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
10: Nota de falecimento. esposa Marlene, filhas Andresa e Vitória, genros Daniel e Aldair, netos e demais familiares comunicam o falecimento de Adinar Sonda, aos 64 anos, ocorrido hoje em Porto Alegre. Os atos fúnebres serão realizados hoje, a partir das 15 horas, na capela mortuária de Dr. Ricardo, e o sepultamento será hoje, às 17 horas, no cemitério de Dr. Ricardo. Noticiamos o falecimento de Adinar Sonda, aos 64 anos, ocorrido hoje, em Porto Alegre. Os atos fúnebres serão realizados hoje, a partir das 15 horas, na capela mortuária de Dr. Ricardo. O sepultamento será hoje, às 17 horas, no cemitério de Dr. Ricardo.
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10: Agora 12 horas e 32 minutos. 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
10: Produtores de Mussum começam a receber cartões do programa Terra Forte. Suinofest foi aberta neste final de semana com grande presença de público. Vice-governador Gabriel Souza cumpre agenda hoje no Vale do Taquari e participa da Suinofest. Recuperação da ERS-433 entre Encantado e Relvado teve ordem de serviço assinada nesta semana. Governo anuncia 18 milhões para obras na região no Reconstrói RS. Autoridades regionais, deputados e secretários de Estado participaram na manhã de hoje da abertura da Suinofest. Brasil enfrenta hoje o Egito no último amistoso antes da Copa. Vítima de acidente na goleirinha no dia de ontem falece no Hospital Santa Terezinha.
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10: Doze horas 39 minutos, estamos de volta com o Jornal do Meio-Dia. 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Agora no Jornal do Meio-Dia, vamos saber como se comporta o tempo no final de semana. Vem aí, Lucas da Rosa e a previsão do tempo.
26: Pois este sábado começou com tempo firme, sol e variação de nebulosidade. No entanto, as instabilidades avançam sobre parte do estado ao longo do dia, especialmente na parte da tarde, aumentando a cobertura de nuvens e favorecendo a ocorrência de pancadas de chuva isoladas no Vale do Taquari. As temperaturas estiveram mais amenas no amanhecer e a tarde de hoje deve ser bem agradável, com máximas que podem alcançar os 25 graus. Amanhã, domingo, o dia começa com tempo firme e o sol aparece entre nuvens. No decorrer do dia, a instabilidade e a nebulosidade aumenta devido ao avanço das instabilidades sobre o território gaúcho, favorecendo novamente a ocorrência de pancadas de chuva e até mesmo de temporais isolados. As temperaturas permanecem amenas no amanhecer, por volta dos 14 graus, com possibilidade de formação de nevoeiro em pontos isolados. À tarde de amanhã, novamente será agradável, com máximas de 24 graus. A previsão de precipitação pluviométrica para a região é de 20 milímetros neste domingo. Na segunda-feira, as áreas de instabilidade seguem atuando sobre o estado. Com isso, muitas nuvens cobrem a região e ocorrem pancadas de chuva com temporais isolados. Em alguns períodos, intervalos de melhoria também podem ser esperados, com o predomínio da nebulosidade isolados. Em alguns períodos, intervalos de melhoria também podem ser esperados, com o predomínio

0: Previsão do tempo, os dados do Núcleo de Informações Hidrometeorológicas da Univates, repórter Rádio Encantado, Lucas da Rosa.
1: Obrigado, Lucas da Rosa, que nos trouxe a previsão do tempo, agora 12 horas 42 minutos. Vamos destacando que na manhã de hoje aconteceu a abertura da Suinofest aqui em Encantado, no Parque João Batista Marquese. O evento foi prestigiado por prefeitos e autoridades regionais, bem como com a presença do vice-governador do estado, Gabriel Souza, e secretários de estado. Por ocasião da abertura da Suinofest, o governador ou vice-governador do estado destacou a liberação de mais 18 milhões por parte do Funrigs para, em parceria com a SIC Vale do Taquari, dentro do Reconstrói RS, encetar mais algumas obras na região. Agora 12:43, Alexandre dos Santos e as informações econômicas.
2: O desemprego entre as mulheres negras jovens chega a 24,7% segundo estudo realizado. Apesar de avanços recentes no mercado de trabalho, com queda nos índices de desemprego e resultados positivos no aumento da renda dos trabalhadores, as mulheres negras jovens continuam registrando os piores resultados em indicadores com taxa de desocupação, informalidade, desalento e rendimento. O resultado faz parte de um relatório da rede Multiatores, Mude com Elas, elaborado pelo Centro de Estudo das Relações de Trabalho e Desigualdades, a partir de dados do PNAD Contínua 2025, pesquisa do IBGE, que analisa o mercado de trabalho no país. As empresas afetadas pelas tarifas impostas pelos Estados Unidos ou pelos impactos econômicos dos conflitos do Oriente Médio terão mais facilidade para aderir ao Plano Brasil Soberano. O governo federal reduziu de 5 para 1% o percentual mínimo de impacto no faturamento exigido para que empresas possam pedir linhas de crédito do programa. A mudança foi oficializada esta semana por meio de portaria conjunta dos Ministérios da Fazenda e do Desenvolvimento, Indústria, Comércio e Serviços. As novas regras passam a vigorar a partir da próxima segunda-feira. O dólar disparou no mercado local ontem, sexta-feira, e fechou o dia cotado em R$ 5,15. Com as informações econômicas, repórter Grupo Encantado de Comunicação, Alexandre dos Santos.
1: Obrigado, Alexandre dos Santos, que nos trouxe as informações econômicas neste sábado, 6 de junho. 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Agora aqui no Jornal do Meio-Dia, as informações do esporte com Júlia Banhara Facchini.
3: Superou o Juventude por 2-1 na noite de ontem e jogo válido pela 12ª rodada da Série B do Campeonato Brasileiro. O gol da vitória foi marcado nos acréscimos após pênalti cometido em cima de Caio Dantas e convertido por Bosquilha. Pablo havia aberto o placar no primeiro tempo para o time paranaense e Raí foi o responsável por empatar para os gaúchos no começo do segundo tempo. O Brasil enfrenta o Egito hoje às 19 horas em Cleveland, em amistoso de preparação para a Copa do Mundo. O duelo marca o último teste da seleção antes do Mundial. A seleção mantém a sua formação com 4 homens de frente, tendo bastante mobilidade entre eles. Douglas Santos assume a titularidade na esquerda, na vaga de Alexandro. Lucas Paquetá e Igor Thiago são as novidades no ataque, nas vagas de Luiz Henrique e Matheus Cunha. Gabriel Magalhães será preservado por cansaço e Léo Pereira assumirá o lado esquerdo da dupla de zagueiros. A escalação foi confirmada pelo técnico Ancelotti na véspera da partida, no dia de ontem. O primeiro duelo entre as seleções femininas nesta data FIFA começam hoje na Neoquímica Arena. Brasil e Estados Unidos se enfrentam às 18h30. Depois

0: superar a Holanda e virar o jogo sobre a República Dominicana. A seleção feminina segue rumo ao terceiro desafio pela Liga das Nações Femininas de Vôlei. A equipe vai enfrentar a Bulgária às 11 horas. A seleção ainda encara a campeã olímpica, a Itália, às 14h30, amanhã, pela etapa de Brasília da competição. O centroavante Carlos Vinícius do Grêmio foi punido pela Conmebol com 2 partidas de suspensão por expulsão na Copa Sul-Americana. Desta forma, será desfalque nos playoffs do torneio contra Bolívar no fim de julho. Na última rodada da fase de grupos, no empate com o Montevideo City Torque na Arena, Carlos Vinícius foi expulso nos acréscimos por reclamação com o árbitro. O centroavante já cumpriu um jogo de suspensão, mas o Tribunal de Pena da Conmebol decidiu por mais uma partida de punição. Essas foram as informações do esporte na Rádio Encantado por Júlia Banhara Facchini.
1: Obrigado, Júlia, que nos trouxe as informações do esporte agora 12h48. Os primeiros cartões do programa Terra Forte já começaram a ser entregues aos produtores rurais de Mussum, contemplados na primeira etapa da iniciativa. Cada beneficiário pode receber até 30 mil, conforme o plano técnico elaborado individualmente para sua propriedade. Agora, 12h48, vamos ao intervalo comercial.
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0: 12:54, estamos de volta com o Jornal do Meio-Dia. Agora, Dilamar dos Passos nos traz as informações da polícia para Almeida Monitoramento de Alarmes.
1: Chegando aqui no Jornal do Meio-Dia da sua Rádio Encantada, as principais informações do setor policial neste sábado. 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A Brigada Militar de Bom Retiro do Sul foi chamada ontem à noite para uma ocorrência de disparo de arma de fogo em via pública. A equipe identificou o indivíduo portando a arma. Na ordem de parada, ele fugiu em direção a uma área de mata, foi perseguido, mas não foi mais depois detido ou localizado. Uma colisão entre dois caminhões interrompeu totalmente o trânsito da via lateral da BR-386, bairro Montanha, em Lajeado, na tarde de ontem. Apesar dos danos de grande monta, ninguém ficou ferido. Já um acidente de trânsito foi registrado ao meio-dia de ontem em um cruzamento no município de Santa Clara do Sul. O acidente envolveu um UP e também uma Ford Ranger, apenas danos materiais. Foi identificado como Raí Firmino, a vítima fatal de um grave acidente de trânsito registrado na noite de ontem, sexta-feira, na Avenida Rio Branco, próximo à Brigada Militar em Estrela. Segundo as informações, o condutor da moto, 27 anos, transitava no sentido a BR-386, quando colidiu na traseira de um Peugeot que realizava uma conversão. Com impacto, ele foi arremessado para a pista contrária, onde foi atropelado por um Focus. Raí Firmino, 27 anos de idade, que atuava como motoboy, morreu no local. No início da tarde de ontem, sexta-feira, foi registrado um acidente com vítima fatal na ERS-129, à altura do quilômetro 72 em Encantado. Este acidente envolveu um Fusca e uma caminhonete Toyota Hilux. O senhor Wilson Joaquim Vanceta, 79 anos de idade, ficou preso às ferragens do Fusca, levado para atendimento no Hospital Beneficente Santa Terezinha, onde não resistiu e morreu. Foi sepultado ontem em Venâncio Aires, uma das vítimas de um acidente de trânsito registrado na noite da quinta-feira, na RSC-287. Marisa da Silva, 46 anos de idade, era caroneira de um Chevette que colidiu contra um BID de Faxinal do Soturno. Pelo menos 4 pessoas também precisaram de atendimento médico. Estas, então, as principais informações policiais aqui no Jornal do Meio-Dia da sua Rádio Encantado, neste sábado, em nome da Almeida Monitoramento. 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
0: Obrigado, Dilamar dos Passos, que nos trouxe as informações da polícia. Agora, 12:58. Vamos destacando neste final de Jornal do Meio-Dia que a Gincana Municipal de Roca Salles já tem data marcada para a sua próxima edição. Após o grande sucesso da retomada da competição no ano que passou, a administração municipal, por meio do Departamento de Esportes, confirmou a gincana e ela será realizada nos dias 20, 21 e 22 de novembro. O anúncio reforça o compromisso do município em manter vivo um dos eventos mais marcantes da história de Roca Salles. Agora vamos destacando que neste final de semana está acontecendo a Suinofest aqui em Encantado. Teremos ainda Suinofest nos dias 13 e 14, 20 e 21. E o convite especial para nossos ouvintes para que visitem a Suinofest e também as agroindústrias familiares lá localizadas. 18 agroindústrias da região oferecendo utensílios de cutelaria, salames, cachaças, licores, queijos, geleias e muito mais. Tudo de excelente qualidade. 12:59, vamos encerrar o Jornal do Meio-Dia. Nós voltamos na segunda-feira com o Jornal do Meio-Dia a partir das 11:30, sempre com apoio do supermercado Bergamaschi e Cressol. Eu tiro um tempo para tomar um gole de água e já volto com o informativo de Coronel Pilar.

0: Muito boa tarde, ouvintes. Eu sou José Raimundo Tramontini e estou iniciando aqui na Rádio Encantada FM o informativo de Coronel Pilar. Transporte do posto de saúde. A Secretaria Municipal de Saúde informa que não está mais sendo realizada a busca de pacientes em domicílio para transporte. O ponto de saída oficial para os pacientes é a praça ao lado da Brigada Militar, no horário previamente agendado. Os pacientes que necessitarem de transporte para atendimento de saúde deverão se dirigir até o ponto de saída previamente informado pela secretaria. Ressaltamos, porém, que casos específicos poderão ser avaliados pela Secretaria de Saúde, considerando as condições do paciente e a necessidade apresentada. Atendimentos de rotina. A Secretaria de Saúde informa que os atendimentos de rotina devem ser priorizados na Unidade Básica de Saúde durante a semana, nos seguintes horários: das 8 às 12 e das 13 às 17 horas. Após esses horários, caso se faça necessário, procure o Hospital São Pedro, especialmente em casos de urgência e emergência. Contamos com a compreensão e colaboração de todos para a melhor organização dos serviços de saúde. Horários de vacinação. Atenção, população Coronel Pilarense. Informamos que os horários para vacinação no posto de saúde são pela manhã, das 9 às 11:30, e à tarde, das 14 às 16 horas. Pedimos que todos fiquem atentos aos horários e não deixem de manter a vacinação em dia. Vacinar é um ato de cuidado e proteção para todos. O posto de saúde agradece a colaboração. Vacina contra a dengue. Atenção, pais e responsáveis. O posto de saúde informa que a vacina contra a dengue está disponível para crianças e adolescentes de 10 a 14 anos. Horário de atendimento: na parte da manhã, das 9 às 11:30, e à tarde, das 14 às 16 horas. É obrigatório apresentar documento com foto, levar a carteirinha de vacinação e estar acompanhado de um responsável. Não deixe para depois. Vacinar é fundamental para proteger nossos jovens contra a dengue. Procure o posto de saúde dentro dos horários informados. Vacina contra a gripe. A vacina da gripe para os grupos prioritários já está disponível no posto de saúde. Procure atendimento e garanta sua proteção. A vacina tem como público-alvo crianças de 6 meses a menores de 6 anos, idosos com 60 anos ou mais, gestantes, puérperas, trabalhadores da saúde, professores do ensino básico e superior, profissionais das forças de segurança e salvamento, profissionais das forças armadas, pessoas com deficiência permanente e caminhoneiros. Renovação de receitas. O posto de saúde reforça à população que as renovações de receitas de uso contínuo devem ser solicitadas com antecedência. Pedimos que o agendamento da consulta para renovação seja realizado quando ainda restarem no mínimo 7 comprimidos da medicação, evitando assim a interrupção do tratamento. Caso o paciente não consiga comparecer pessoalmente ao posto, um familiar poderá vir solicitar a renovação da receita conforme agendamento. Contamos com a compreensão e colaboração de todos para melhor organização dos atendimentos e continuidade do cuidado com a saúde. Renovação de receita para familiares também exige marcação de consulta para melhor organização e atendimento. Pedimos que as marcações de consulta e solicitações de receita para familiares sejam feitas com antecedência e individualmente, informando sempre o nome completo. Orientação importante: cada paciente deve ter o seu horário. Retorno psiquiátrico. Informamos aos pacientes em acompanhamento psiquiátrico que, nos casos em que o retorno for apenas para renovação de receita, a renovação poderá ser realizada diretamente na unidade de saúde. Nessas situações, o retorno com o médico psiquiatra poderá ocorrer em um período de 6 meses a 1 ano, conforme a avaliação e estabilidade do quadro do paciente. Em caso de piora dos sintomas ou necessidade de reavaliação antes desse período, o paciente deverá procurar a unidade de saúde. Agradecemos a compreensão de todos. Grupo de Apoio à Saúde Mental. A Secretaria Municipal de Saúde e Assistência Social de Coronel Pilar vem desenvolvendo o Grupo de Apoio em Saúde Mental sob a coordenação da psicóloga e assistente social. O objetivo deste grupo é promover o acolhimento, a escuta e o apoio emocional, fortalecendo a autoestima, os vínculos relacionais e a saúde mental. Oferecemos um espaço seguro para que as pessoas possam falar das suas vivências, de suas histórias, de suas dores emocionais e trocar experiências. O grupo acontece na última segunda-feira de cada mês, na sala de reuniões do posto de saúde, sempre às 13h30. Se você sentir que também precisa estar neste espaço, seja bem-vindo. Para informações, ligue. Código de área 54 99118-6484. Encontro da ESF, a Estratégia Saúde da Família, convida toda a comunidade de linha Caravaggio, Pompeia e Santo Antônio para participar do terceiro encontro da ESF, no dia 19 de junho, sexta-feira, no horário das 14 horas. O encontro acontece na comunidade de linha Caravaggio. Será uma tarde de integração, troca de conhecimentos e fortalecimento dos vínculos entre a equipe de saúde e a comunidade. Contamos com a presença de todos. Venha participar conosco e fazer parte deste momento especial. Dúvidas? Contatar o posto de saúde, das 8 às 12 e das 13 às 17 horas. Pelos telefones 34-35-1066, 34-35-1145 ou através do WhatsApp no código de área 54 99118-6484. Pagamento de serviços de horas máquina. Os produtores rurais que realizaram serviços de horas máquina prestados com máquinas ou veículos da frota municipal, ou ainda com máquinas e equipamentos de empresas terceirizadas contratadas pelo município, o prazo de pagamento é de 45 dias contados a partir da data da execução do serviço. Assim, é de responsabilidade do produtor verificar e respeitar o prazo de pagamento, para que o mesmo não seja penalizado com multa e juro pelo vencimento da dívida. Descarte do lixo. Quando o assunto é limpeza, a responsabilidade é de todos. Manter uma cidade limpa é ao mesmo tempo um direito e um dever. Por isso, pedimos a colaboração da população para ajudar a manter as ruas do município limpas. É importante que não seja descartado lixo, entulho e material sem serventia nas ruas, calçadas, terrenos e vias públicas, evitando assim a proliferação de inúmeras doenças atraídas pelo descarte incorreto dos resíduos. Declaração Anual de Rebanho 2026. A declaração é obrigatória e o prazo encerra neste mês de junho. Evite multas. Dúvidas, ligue no 34-35-1117 ou 99977-0011 com Juliana. Apresentamos aqui na Rádio Encantado FM 104.7 mais uma edição do Informativo de Coronel Pilar. Nós voltamos no próximo sábado. Até lá, tenham todos uma boa tarde e um bom final de semana.
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Deixe o ímpio o seu caminho, e o homem maligno os seus pensamentos, e se converta ao Senhor, que se compadecerá dele. Torne para o nosso Deus, porque grandioso é em perdoar. Amém. Muito boa tarde, ouvintes do programa Pelo Caminho da Fé. Que a paz seja convosco. Aqui, como acabamos de ler em Isaías 55, no versículo 7, que diz aqui nessa passagem que ele nos convida a abandonar as velhas práticas, os velhos pensamentos, pensamentos impuros, pensamentos que não edificam, que nos afastam de Deus, confiando na sua imensa misericórdia e em seu desejo é de perdoar. O maior desejo é nos perdoar e que nós possamos renovar as nossas vidas, porque é o que mais Deus quer em nós, é cuidar de nós. O ímpio, ele fala para o ímpio: abandona o caminho mau, deixa as velhas práticas, os vícios, as atitudes que trazem consequências muitas vezes destrutivas, que só fazem mal. Ele manda também: muda o teu pensamento, porque a transformação, ela é verdadeira, ela começa na nossa mente, no que nós pensamos, alinhar a nossa forma de pensar, pensar como Deus pensa, como Jesus pensaria. Você precisa pensar no alto, pensar em grandes coisas, como eu falei, coisas que edificam a sua vida, coisas que edificam a sua família. Ele diz também aqui nesse versículo: converta-se ao Senhor. É uma mudança de direção. Você estava indo para um lado e Deus diz: não é esse o lado. Muda de direção, porque muitas vezes os caminhos são maus, os caminhos levam para a perdição. Em vez de vivermos para nós mesmos ou para o mundo, ele diz: volta o nosso coração, as nossas ações para Deus. Porque tudo isso é uma promessa. Tem uma promessa aqui. Ele promete se compadecer e perdoar abundantemente todo aquele que decide retornar a Ele. Todo aquele que de coração o busca. Que diz: Deus, eu errei, eu pequei. Eu quero que o Senhor me perdoe, porque eu quero mudar agora de vida. Deus tem uma nova rota. Ele tem um novo caminho para quem decide segui-lo. Ele sempre tem o melhor. Creia nisso. Ele sempre tem o melhor. Tem algo novo sempre para quem o busca. Não podemos sempre esquecer que Deus, ele é santo. E sem santificação, ninguém verá a Deus. Querido ouvinte, que através desse programa de hoje, mais uma vez, você possa ser alcançado pelo Senhor. Que as suas dúvidas, elas sejam arrancadas pela palavra de Deus. Possa ser livre das armadilhas do inimigo, das mentiras do inimigo. Amém? Que o Senhor possa abençoar você através desse programa aqui nessa tarde. E antes de ouvir o primeiro louvor dessa tarde, que ele fala: coração igual ao teu. Que nós possamos ter um coração igual ao de Cristo. Que nós possamos em perdoar as pessoas como Cristo nos perdoou. Estamos aqui então nessa tarde, eu e a Dargeli, a Lely, como nós conhecemos, para fazer o programa nessa tarde. E que nós possamos, que a palavra possa chegar até você e você possa ser abençoado grandemente. Vamos ouvir então o primeiro louvor dessa tarde, que diz: coração igual ao teu, com Cristo.

0: Boa tarde, ouvintes do programa Pelo Caminho da Fé. Paz seja convosco. Gostaria de agradecer a todos que estão participando, já mandando seu recado, sua homenagem. Em seguida estaremos fazendo a leitura. E você que está nos ouvindo e quiser compartilhar com familiares, com amigos, nós temos o site rdencantado.com.br, que você pode estar compartilhando para que mais pessoas venham a estar ouvindo a palavra de Deus, serem edificados através dos louvores. Também temos o aplicativo Rádio Encantado e também o WhatsApp, né? O Wilson está aqui, está acompanhando as mensagens pelo 999-88-1543 e também sintonizando 104.7 FM.
1: Glória a Deus, nós temos as primeiras mensagens já dessa tarde, mas antes eu queria convidar você para participar dos nossos cultos, tanto aqui na igreja sede, aqui no bairro Planalto, como na segunda igreja, na rua Minas Gerais, lá no bairro Popular. Hoje, sábado, nós temos culto lá na segunda igreja, na igreja da pastora Niva, então na rua Minas Gerais, número 311, lá no bairro Popular. Todas as terças-feiras nós temos o culto do Espírito Santo, o culto de oração, às 19h30. Todas as sextas-feiras, às 19h30 também nós temos culto. E hoje, sábado, às 19h, temos culto. Venha participar. E também na igreja sede, ali no bairro Planalto, né, na rua Ijuí, número 830, nós temos todas as terças-feiras culto de oração, culto do Espírito Santo, às 19h30. Nós temos também todas as quintas-feiras, às 19h30 também temos culto. E todos os domingos, às 19h, temos culto da família, culto de milagres. Venha participar. E eu queria já, desde já, lembrar você que amanhã, na igreja sede, então, às 19h, nós temos o culto de Santa Ceia. Será no primeiro domingo do mês de junho, esse mês. Será no primeiro domingo. E também lembrar que amanhã teremos escola bíblica às 18h, às 18h, né? Os juniores, os adolescentes e o jardim de infância também. Temos o culto de escola bíblica. E temos pessoas aqui que estão mandando seu recado já tarde. Muito obrigado a todos que estão participando. Que Deus abençoe grandemente a vida de cada um de vocês. Nós temos aqui o Josias Machado Mota. Ele oferece o próximo hino para o pastor e a pastora. Também temos aqui a Marli Marcolan e família. Oferece o próximo louvor para o esposo Valdemar, que estará de aniversário no próximo dia 8. E para todos os ouvintes do programa. Nós temos também aqui o José Mauri Dapper, lá de Capitão. Ele oferece o próximo louvor para o coral da igreja, quadrangular lá de Capitão. Pede oração pela sua saúde. No final do programa, estaremos orando então para todas as pessoas que precisam de uma oração, precisam de um milagre nas suas vidas. E também ele oferece para todos os ouvintes do programa. Temos também aqui os compadres, o Adriano, a Dargeli e o José Henrique. Oferecem o próximo louvor também para o Osni, que esteve de aniversário no dia 3 de junho, quarta-feira passada. Também nós temos a família Mânica também, que oferece o próximo louvor para o Osni, que esteve de aniversário, e para todos que aniversariaram nessa semana. E também nós temos aqui o Carlos dos Passos, que está pedindo oração. Ele está ouvindo o programa também, ele pede oração para sua família. Nós temos aqui também pessoal lá do Rio de Janeiro que está ouvindo o programa. É a Tereza João, a tia da minha esposa, da pastora Priscila. Ela oferece o próximo louvor para a mamãe da Esther, a Priscila, a pastora Priscila, para a Esther e para o Wilson e também para a irmã Isaura Raquel, o cunhado Miro Mânica, o Paulinho e a Sabrina. E oferece um final de semana, deseja um final de semana maravilhoso para todos. Deus abençoe. Também nós temos aqui a Cristiane, o Márcio e o Joaquim. Estão ouvindo o programa lá em Palmas. Que Deus abençoe grandemente a vida de cada um de vocês. Obrigado por todos que estão participando, enviando suas mensagens, e que o Senhor possa, como eu falei no início do programa, trazer uma resposta para você, falar com você, trazer paz, dar um alívio se precisar, que com certeza Ele tem grandes coisas para cada um de nós. Vamos ouvir o próximo louvor, que fala perdão e graça. Ele é misericordioso, Ele é bondoso, Ele nos perdoa. Perdão e graça.

0: Precisamos do perdão e da graça do Senhor. Gostaria de falar com você que é de Roca Salles. Todas as sextas-feiras, às 19h30, nós temos culto lá em Roca Salles. Pastora Juliana fica ao lado da Prefeitura Municipal. Participe. Doutor Ricardo, também pastora Priscila, todas as sextas-feiras, 19h30. E em Mussum, pastor Lindomar, pastora Cris, também estão lá todas as sextas. Participe.
1: Glória a Deus. Como nós temos pessoas mandando mensagem aqui de todos os... de vários municípios, nós temos também igrejas em vários municípios, como a Dargeli falou, Roca Salles, Doutor Ricardo, Mussum, aqui em Encantado, duas igrejas. Somos privilegiados, porque nós temos várias oportunidades, em vários dias para poder participar. E antes de ouvirmos o próximo louvor, que fala sobre cicatrizes que cantam, eu queria fazer um pequeno comentário sobre, eu queria falar um pouquinho sobre, que vem ao encontro que nós estamos falando hoje à tarde aqui no programa. Por que cicatrizes que cantam? Porque se são cicatrizes, não são mais feridas, elas são curadas. Muitas vezes, porque algo foi perdoado. E é sobre exatamente isso que eu quero falar um pouquinho aqui nessa tarde, sobre o perdão. A Bíblia, ela nos ensina que o perdão é essencial para a cura e para a paz, a nossa paz interior. Jesus, ele nos mostra em suas palavras, em suas ações, que perdoar é liberdade, é libertador. É necessário seguir o caminho da verdadeira paz. Se nós pegarmos lá na Bíblia, em Mateus 6, 14 e 15, diz que ele nos ensina que se nós perdoarmos as ofensas um dos outros, o Pai Celestial também nos perdoará. O perdão não é opção, não é um opcional, mas sim é um ato de amor, de graça, de obediência. A reconciliação é um fruto do perdão verdadeiro. Quando perdoamos, nós restauramos não só os nossos relacionamentos uns com os outros, mas também com Deus. Também, buscando na Bíblia, lá em Colossenses 3:13, diz: somos chamados a suportar uns aos outros e perdoar como o Senhor nos perdoou. Perdoar é libertar-se, é permitir que o amor de Deus, ele nos transforme. Ele transforme as nossas vidas, ele transforme o nosso coração, que às vezes de pedra seja um coração de carne, seja um coração mole, um coração onde que vai ouvir uma palavra e vai obedecer. Quando olhamos para a palavra, quando olhamos para a Bíblia, nós achamos exemplos de pessoas que perdoaram e após o perdão liberado, as suas vidas foram transformadas. Um deles é tão conhecido, José, que foi vendido pelos irmãos, pensa ser vendido pela própria família, passou por várias situações, foi caluniado, preso, açoitado, julgado, acusado. Depois, quando teve a oportunidade que ele se encontrou com os irmãos, novamente, poderia ter se vingado, ele poderia ter alimentado aquele espírito, aquele rancor, aquela vingança, mas escolheu o perdão. Porque mesmo que ele tenha ficado preso aquele tempo todo longe da família, mostra que José já tinha escolhido viver livre da amargura. Ele sabia no Deus que estava servindo. Mesmo lá na prisão, ele interpretava os sonhos do faraó, ele manteve a fé em Deus, ele se manteve firme. Mesmo injustiçado, ele governava com sabedoria, ele fazia tudo com amor, com sabedoria. E por isso, porque o perdão já estava dentro dele. Ele já estava com ele isso. Ele o alimentava diariamente. É o que nós precisamos alimentar diariamente, através da palavra de Deus. Precisamos nos alimentar diariamente. Antes mesmo de seus irmãos pedirem desculpa, ele já estava pronto para isso, sem nenhum rancor, sem nada. que nós possamos ser assim, alimentar-nos das coisas de Deus, perdoar para que sejamos livres, como foi com José. Talvez tenha alguém hoje à tarde aqui que esteja ouvindo esse programa e Deus está dizendo: liberta-te disso. Deus está dizendo: deixa nas mãos de Deus, deixa nas minhas mãos. Se Jesus perdoou quem o matou, por que a gente não consegue perdoar quem só nos feriu? Eu digo só porque, por aquilo que Jesus passou, às vezes nós somos injustos em reclamar de certas situações, certas coisas. Você perdoando quanto antes, antes você estará se libertando desse peso chamado vingança, rancor, que só atrasa a sua vida, só leva para trás. Jesus já carregou tudo lá na cruz, tudo isso ele já carregou, basta nós crermos nele. Volto a repetir, a Bíblia fala no perdão como opção, mas como caminho de libertação. Não muda o que aconteceu, não vai mudar o que aconteceu, mas transforma o que ainda pode acontecer. Glória a Deus, que o Senhor possa ter falado com você através dessas palavras e que você possa abrir o seu coração para Ele, para Deus, e contar para Ele quem você precisa perdoar, quem você gostaria que fosse perdoado, e com certeza tudo isso Ele vai fazer na sua vida. Porque eu estou falando aqui hoje isso, aqui na rádio, porque isso acontece comigo, aconteceu comigo e eu estou vivendo isso. Então eu posso falar, porque eu estou vivendo isso. Eu quero que você também viva com o perdão de Cristo, que você viva feliz, que você viva livre de tudo o que o inimigo quer tentar impor em você. Porque como eu disse, Cristo já carregou tudo isso lá na cruz, para que nós hoje sejamos livres. Amém? Vamos ouvir então o próximo louvor, que diz: Cicatrizes que Cantam.
2: Boa noite, igreja. O pecado não venceu, Jesus
1: diz: Cicatrizes que Cantam.
2: Boa noite, igreja.

0: Obrigado, Deus.
1: Glória a Deus, que nós possamos ter cicatrizes que também cantam, cantam para o Senhor. Gostaria aqui de deixar a minha homenagem pelo aniversário da minha sogra Luciana, que esteve ontem de aniversário. O meu abraço do Adriano, do José. Também ao Valdemar, nosso vovô, que estará de aniversário amanhã. Que Deus abençoe grandemente. Povo de Deus, gostaria que você se atentasse agora para a próxima canção, que se chama Ah, Jesus. Estamos falando aqui...

eu e o Wilson nessa tarde, inspirados pelo Espírito Santo, para falar sobre perdão. E essa canção, ela conduz a gente a uma oração sincera e profunda diante de Deus. Ela também nos lembra que o Evangelho não começa na vida dos outros, mas dentro de nós. E muitas vezes nós queremos que Deus mude as situações, não é mesmo? Mude as pessoas, mude as circunstâncias. Mas o Senhor deseja, antes de tudo, transformar o nosso coração. E refletindo sobre a letra dessa canção, nós certamente, né, eu fui levada e certamente você também será levado a reconhecer as nossas limitações, os nossos erros e a necessidade diária que nós temos da graça de Deus. É um convite para deixar de apontar as falhas alheias e permitir que o Espírito Santo sonde e trate aquilo que precisa ser mudado em nós. Outro ponto marcante é o clamor. Ela levanta um clamor e diz: quebra o meu orgulho e faz-me olhar para a cruz. A cruz é o lugar onde entendemos que todos nós somos dependentes da misericórdia de Deus, assim como o Wilson trouxe. Quando nós olhamos para Jesus, para o sacrifício que ele fez por amor a nós, nós percebemos que não há espaço para autossuficiência, mas sim para a humildade, para o arrependimento e a gratidão. Essa canção também nos ensina que a graça de Deus não apenas nos perdoa, mas também nos transforma. O amor de Cristo nos acolhe, mas também nos impulsiona a viver uma vida diferente, refletindo nosso caráter, nas nossas atitudes, nas nossas palavras e também nos nossos relacionamentos. Que a nossa oração nessa tarde seja a mesma expressa nessa canção. Ah, Jesus, transforma o meu coração. Quebra aquilo que me afasta de ti e faz-me cada dia mais parecido contigo. Porque a obra que Deus deseja realizar em nós não é apenas ao nosso redor, mas dentro do nosso coração. Glória a Deus, que essa palavra tenha tocado o teu coração e ainda mais essa canção que vai ser agora tocada na rádio, que diz: A Jesus, de Juliane Souza.

0: Glória a Deus. E esse louvor também foi para a Nirce Enica, que está ouvindo o programa lá no bairro Santo Antão. Ela pede oração. Logo mais estaremos orando também. Também a Cinelei Marcolan, ela oferece o próximo louvor para todos os aniversariantes, em especial o Valdemar, que estará de aniversário no dia 8 de junho. Que Deus possa conceder muita saúde e alegrias a todos. Muito obrigado. Também nós temos a Graziella, lá do bairro Navegantes. Ela ofereceu esse próximo louvor também, então, para a prima Nice, a mãe lá em Vespasiano Coreia, e o pai Sérgio. E também a minha família lá em Vespasiano, que está ouvindo o programa, meu pai, minha mãe, meus irmãos, todos que estão na escuta, aqui em Encantado, sogro, a sogra, a minha esposa, a pastora Priscila, e a minha filha Esther, que também está ouvindo o programa. Já desde pequenininha, já botamos ouvir o programa, porque ela tem que andar no caminho certo. Nós queremos que ela seja uma bênção, será uma bênção, então desde o começo já vamos incentivar a isso. E também eu queria lembrar, então, ressaltar o convite amanhã, então, à Santa Ceia, às 19 horas, ali na Igreja Sede, no bairro Planalto, e lembrar também a Escola Bíblica, às 18 horas, às 6 horas da tarde, então, juniores, jardim de infância e adolescentes.
1: Glória a Deus, gostaria de orar com você agora, nesse momento. Se você puder fechar os seus olhos, se você não puder, acompanhe a oração e que ela seja no mais profundo do seu espírito para com o Senhor. Ah, Jesus, nessa tarde nos colocamos diante da tua presença, com o coração aberto, sem máscaras, sem justificativas, sem esconderijos. Tu nos conhece por completo, Senhor. Conhece nossos pensamentos, nossas intenções, nossas lutas e até aquelas áreas da nossa vida que tentamos esconder dos outros e muitas vezes até de nós mesmos. Jesus, hoje não queremos apenas pedir bênçãos, pedir respostas, nós queremos pedir transformação. Sonda o nosso coração, Jesus, revela tudo aquilo que não se parece contigo. Mostra-nos onde o orgulho tem ocupado espaço, onde a falta de perdão tem criado raízes, onde o egoísmo e a indiferença ou a autossuficiência tem nos afastado da tua vontade. Leva-nos novamente, Jesus, à cruz, que ao contemplarmos o teu sacrifício, nós sejamos lembrados de que vivemos pela tua graça e não pelos nossos méritos. Que a cruz destrua toda arrogância, toda vaidade espiritual, toda a sensação de que somos melhores do que alguém. Ensina-nos, Senhor, a olhar para as pessoas com os mesmos olhos de amor, de misericórdia, de compaixão, com que Tu nos olhas, Pai. Cria em nós um coração semelhante ao Teu, um coração que perdoa quando é ferido, que ama quando é rejeitado, que serve sem esperar reconhecimento, que permanece fiel, mesmo em tempos difíceis. Tira de nós tudo aquilo que nos impede o teu agir e faz nascer em nosso interior os frutos do teu espírito. Ah, Jesus, toma o controle da nossa vida. Que os nossos pensamentos sejam guiados por Ti, que as nossas palavras sejam agradáveis a Ti, que as nossas atitudes revelem o Teu amor em nós. E quando o orgulho, Senhor, quiser se levantar, leva-nos de volta à Tua cruz. Quando a dureza tentar tomar o nosso coração, lembra-nos da Tua misericórdia, Senhor. E quando nos sentirmos fracos, recorda-nos que a Tua graça continua sendo suficiente. Nós nos rendemos a Ti, nós Te honramos, nós Te amamos e nós Te agradecemos, em nome de Jesus. Amém. Glória a Deus, que o Espírito do Senhor, que a graça e a paz estejam contigo nesse final de semana, em nome de Jesus. Ouça o último louvor do programa, Ousado Amor, de Isaías Sade, e que Deus abençoe.

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1: 2:06, nota de falecimento. A família de Oliveira, através de sua esposa Leane Maria, filhos André Aloísio, Paulo Henrique e Cláudia Regina, genros, noras, netos e demais familiares, comunicam o falecimento de Ivo Antônio de Oliveira, ocorrido ontem aos 78 anos. Os atos fúnebres estão sendo realizados na capela mortuária do bairro Santo Antão, em Encantado. O sepultamento será hoje às 17 horas no cemitério do Santo Antão, em Encantado. Noticiamos o falecimento de Ivo Antônio de Oliveira, ocorrido ontem aos 78 anos. Os atos fúnebres estão sendo realizados hoje na capela mortuária Santo Antão de Encantado. O sepultamento será realizado hoje às 17 horas no cemitério Santo Antão de Encantado.
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1: Então vamos lá, 2:13, temperatura 23,5 graus, tarde linda, gente, de sábado. Que sábado lindo, sábado maravilhoso, de céu azul, de sol brilhando. Final de semana, final de semana na área. E você comigo a partir de agora, o nosso Sabadão nos Vales, trazendo a boa música para você curtir. 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A partir de agora, o nosso Sabadão nos Vales, sempre a sua melhor companhia. Obrigado pela sua companhia, pela sua audiência. Eu quero, já de início do programa, mandar um abraço aqui pro pessoal do Murige, aí em Roca Salles, porque amanhã tem festa de Santo Antônio e Nossa Senhora do Perpétuo Socorro, na comunidade São Judas Tadeu, no Murige. 10:30 tem a missa, almoço a partir das 12 horas, servido nas mesas. Massa caseira, res, suíno, sobrecoxa, pão, cucas e saladas diversas. E à tarde tem Zé Elias e banda para fazer a festa, hein? Zé Elias e banda, amanhã à tarde, na comunidade São Judas Tadeu, no Murige, Roca Salles. Festa de Santo Antônio e Nossa Senhora do Perpétuo. Um abraço aí pro Nadir Sebem, pro Sérgio Sebem, todo o pessoal lá que tá trabalhando em pró da festa que ocorre amanhã à tarde aí no Murige, né? E vamos estar por lá. Vamos estar por lá almoçando com os amigos lá e fazendo uma super festa. Um abraço para toda a turma aí do Murige. Também quero mandar um abraço aqui pro meu amigo Elton, pra Suelen, pessoal aí do restaurante e pizzaria Marsala. 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Vamos começar o Sabadão, gente? É de Brito e Samuel, Romance Rosa, abrindo o programa.

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1: Ei, BH! Canta essa moda linda comigo assim, ó.

0: Aí, Lauana Prado com Murilo Rufi, pra você lembrar de mim, é de Brito e Samuel, Romance Rosa, abrindo o sabadão, 2h23. Na tarde linda desse sábado, você acompanhando a gente. Obrigado pela sua companhia, pela sua audiência, você acompanhando aqui o nosso programa. 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Atenção, torcedor, tá chegando a Copa do Mundo. E hoje tem, às 19 horas, tem Brasil. O Brasil, último amistoso antes da Copa do Mundo. Brasil e Egito hoje, né? Tá chegando a Copa do Mundo. 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E também com a gente, Santo Antônio Zonato, na promoção do Dia dos Namorados. 2h26, quem tá interagindo com a gente, quero mandar um abraço aqui pra Eleni Dutra aí no Nova Morada, no Jardim Trabalhador, né? Seu Hilário também. Um abraço pro seu Hilário e também pra dona Eva aí no Nova Morada. Um abraço pra Eleni, obrigado pela companhia. A Sandra em Roca Salles também tá ouvindo o programa. A Verônica Duarte, um abraço. O meu amigo Beisola, o Carlos, e também a Janete. Fala, Carlão!
1: E aí, meu amigo Daniel, como é que temos? Tudo tranquilo?
0: Beleza. Oh,
1: queria oferecer música pro meu filho Diogo, que hoje tá de aniversário, né?
0: Opa!
1: A mãe dele também, a avó. Tudo estão mandando feliz aniversário pra ele hoje, né, meu amigo Daniel?
0: Parabéns.
1: Escolhe uma música bem bonita aí pra ele, Daniel. Faça favor, né?
0: Beleza.
1: Que Deus abençoe ele, que se crie um homem que nem o pai dele.
0: Tá
1: o
0: bom.
1: Irmão dele também tá homenageando ele. Tá, Daniel? Um abraço, fica com Deus.
0: Valeu, parabéns aí pro Diogo, né? Parabéns pro Diogo, tá de aniversário hoje, recebe a homenagem aí do Bensola, da Janete e toda a família. Muitas felicidades aí pro Diogão, né? Tá de aniversário hoje, rapaz. 2h28. Guilherme Santiago contém ironia. Temperatura 23 graus e 7 décimos. Tarde linda do sabadão.
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0: sim, hein? Show de bola. Caraca,
1: aí, Renan e Raí com César e Paulinho, viciado em você aqui no Sabadão, 20 faltando para as 3. Temperatura 23 graus e meio na tarde do Sabadão, você acompanhando a gente, obrigado pela sua companhia, pela sua sintonia. Você ligado com a gente aqui na 104.7 e o programa Sabadão nos Vales. 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Abraço pro Márcio, pra Sinara, pessoal da MS, 519-9850-0690. 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Um abraço aí pro Claudinho e para todos os vereadores. 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

O rei e a rainha da uva. Loteria das duas, quinto prêmio, 8.562. Quarto prêmio, 4.976. Terceiro prêmio, 2.836. Segundo prêmio, 7.951. E o primeiro prêmio, 1.181. 181. 181 é o primeiro prêmio da Loteria das Duas. Ademar Bertamon, a dona Tere, pessoal na Cidade Alta em Mussum, um abraço aí pro meu amigo Ademar Bertamon, obrigado pela sintonia. Josias Machado Mota também tá ouvindo a gente. O Ademir Canal e a dona Nilde, a Nilde esteve de aniversário durante a semana, né? Minha amiga Nilde, um abraço aí pro você, o Ademir Canal também, pessoal lá do Picão, obrigado pela companhia. Nelei Lanzini, alô Roca Salles, alô Nelei. Um abraço, grande Nelei Lanzini, acompanhando o nosso programa também. Gilmar Possebon, lá na Peixaria Lambari. Um abraço pro Pitol aí das Lavagens Pitol, também curtindo o programa. Grande Pitol, obrigado pela audiência também. Paulo Grit tá ouvindo o programa. Um abraço pro meu amigo, grande Paulo Grit, o grande galã lá do bairro Fátima, né? É, rapaz. Abraço pra Silvana também, obrigado pela companhia de vocês. 15 faltando pras 3. Daniel com Michel Teló. Se você quiser voltar.

0: Marcos Paulo e Marcelo, segunda música do DVD, lançado regravação, Amor de Fachada. Música linda, você ouviu aqui no Sabadão, você também acompanhou a música do Paraná, Dona da Verdade, Daniel com Michel Teló, Se Você Quiser Voltar. 3 minutos faltando para as 3, o nosso Sabadão nos Vales, 23 graus a temperatura. Você ligado com a gente, acompanhando o nosso programa. Lembrando que amanhã tem almoço aí no Murige, né? É, amanhã tem almoço aí no Murige. Almoço servido nas mesas, comunidade São Judas Tadeu. Né? Comunidade São Judas Tadeu. Amanhã, almoço, festa. Festa de Santo Antônio e Nossa Senhora do Perpétuo Socorro. A comunidade São Judas Tadeu no Murige. Às 10h30 tem a missa. E às 12 horas tem o almoço servido nas mesas. Cardápio, massa caseira, res, suíno, sobrecoxa, pão, cucas e saladas diversas. À tarde tem animação da dupla Zé e Elias. É, dupla Zé e Elias. À tarde, festa de Santo Antônio e Nossa Senhora do Perpétuo amanhã, aí no Murige, em Roca Sara. Hoje à noite tem almoço não, hoje à noite tem jantar, Daniel Alves. É, o almoço no Murige é amanhã, hoje à noite tem jantar. Ou tu não aprendeu ainda que à noite a gente janta e que de meio-dia a gente almoça, Daniel Alves. É, faltou essa aula, tia? 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É, olha aí. Abraço pro Elton aí, pra Suelen, pessoal do Marsala. 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Ah, deixa eu ver, o Alcíria Solange Tomazini tá ouvindo o programa, um abraço, Roca Salles, meu amigo Jadir Bucão, fala Jadir.
1: Boa tarde, Daniel.
0: Oi.
1: Tudo bem?
0: Bem.
1: É o Jadir Bucão aqui do Pinheirinho de Roca Salles.
0: Uhum.
1: Eu queria tocar essa Bela Porteira. Você tá na tua programação aí.
0: Uhum.
1: Toca a Bela Porteira aí pra,
0: tá,
1: pra todo o pessoal que tá escutando os programas aí. E ó, tá bom o teu programa, hein?
0: Opa!
1: Ó, nota 10.
0: Obrigado, guri.
1: Aí toca a Velha Porteira pra todos que estão escutando aí. Tá bom?
0: Valeu, meu galo. Velha Porteira, então. Vou incluir na programação pra gente ouvir daqui a pouquinho, tá? Abraço aí pro Jadir Bucão, pessoal do Pinheirinho. Matheus Magaim, o prefeito de Jacarezinho, tá ouvindo a gente. Um abraço aí pro Matheus Magaim. Tá ligado com a gente, sintonizado no programa. Grande Matheus, né? Obrigado pela companhia. E Alca Porto, tá gripada, Alca, te cuida, viu? É, a gripe tá pegando todo mundo aí, né, Alca? Te cuida, Alca, um abraço pra ti, bom final de semana. meu amigo Colasso, o boêmio do colarinho branco lá de Mussum, né? Grande Colasso, a lenda de Mussum, esse Colasso é o espetáculo, né? Um abraço, Colasso, obrigado pela companhia também, tá com a gente. 3:02. Roberto Carlos com Chitãozinho e Chororó. Arrasta uma cadeira. 3:02 no sábado.

Aí, Cazuza, Ideologia, Sandra de Sá, Retratos e Canções, Roberto Carlos com Chitãozinho e Chororó, Amigo Arrasto Macadeira aqui no Sabadão. 3:16, 23 graus a temperatura. Amanhã é domingo, gente, e você não precisa se preocupar com o almoço aí. 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Quero mandar um abraço aí pro pessoal do Mercado Pio, a Vanessa, o Pio, a Gisele, o Jefinho também. E um abraço hoje, o Pedroca tá aí? Pedroca, rapaz! Grande Pedroca! Grande xerife das antigas, né? O Pedroca era xerife no Navegantes, rapaz. Era ele que comandava tudo lá, rapaz. O Pedroca é uma lenda lá do Navegantes, né? O grande xerife do Navegantes, né? Esse Pedroca, rapaz. Tá bom, então. Um abraço pra toda a turma aí. O Léo Agnoleto também tá lá? Grande Léo, um abraço pro Léo também. Obrigado pela companhia. Eu vou mandar uma música pro Pedroca aqui então. Essa daqui é pro Pedroca então. Raul Seixas, meu amigo Pedro. 3:18, a gente ouve antes do intervalo comercial. Muita

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1: Vamos lá, de volta aqui no nosso sabadão, 3:27, temperatura 23 graus, sabadão nos vales, no oferecimento de Câmara de Vereadores de Encantado, a Casa do Povo. 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Interagindo comigo, Jadir Spijorini mandou mensagem pra mim. O que que ele mandou aqui? Fala, Jade.
2: Oi, bruxo.
1: Oi.
2: Aqui, ó. Estamos aqui no viaduto 13, trabalhando. Eu, meu ajudante, Levair. Cara importado lá de Antagorda, bruxo.
1: Tá.
2: Escutando essa rádio perfeita de boa. E trabalhando, piá. Toca pra nós aí. Toca pra nós aí, piá. Hoje é sábado. Mete o rei da zona aí pra nós. E diz pro Jair Vulcão.
1: Tá.
2: Que velha porteira é a época do EPA. Diz pra ele escolher uma música de galo, né? Não essas velhas porteiras. Um abração pro meu tocar aí, o Jadir Vulcão.
1: Tá.
2: Um abraço pra ele. Um abraço pra ti também, meu querido.
1: Valeu. Um abraço, Jadir. Tá corneteando o Jadir Vulcão aqui, né? É, tá bom então, vamos lá. Gustavo Giraldi, fala, Gustavão.
3: Eu quero mandar um abraço aí pro meu amigo Jair Spejorini, que tá trabalhando lá no Viaduto 13. O cara é bom no serviço, toca uma música aí pra ele.
1: Olha aí, ó, arrumou um puxa-saco, Jadir, hein? O Gustavo Giraldi tá puxando o teu saco aí, né? É. Tá bom, um abraço. O Jade, ele folga a semana toda pra trabalhar no sábado, né? É. A escala de trabalho dele é 1x6, né? É 1x6 a escala do Jade Spijorini. É uma loucura. Ramon Mazarino, um abraço, pessoal da Funerária Mazarino. Um abraço grande, Ramon. Obrigado pela companhia. Sexta-feira tem jantar do Dia dos Namorados no CTG Giuseppe Garibaldi Encantado, hein? É, jantar dos namorados no CTG, sexta-feira à noite, hein? Com direito a moscatel, espumante. Olha, rapaz, vai ter vinho da melhor qualidade. R$150 o casal aí no CTG Giuseppe Garibaldi, sexta-feira, jantar do Dia dos Namorados. Valeu, Maria Isabel Schneider, um abraço. Vovó Anália, Carla na Farmácia Manipulares em Mussum, a Nadir e o Leodacir em Doutor Ricardo. Quem mais com a gente aqui? Meu amigo Nadir Sebem. Amanhã tem almoço no Murige, grande Sebem. Também com a gente a Márcia Benini, o Dioneide Azevedo, a Suzy Antônia, a Roca Salles também acompanhando o nosso programa. Todo mundo ouvindo a gente, hein? Jean Giovanni, escravo do amor. 29 faltando para as 4.

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Aí, Mato Grosso e Matias, memórias. Renan e Raí com Bob Robson, X Salada. Zezé de Camargo, irmão da Lua, amigo das estrelas. E você também ouviu Jean Giovanni, escravo do amor. 15 faltando pras 4, gente. O pessoal tá tentando ligar pro WhatsApp da rádio aqui, 999-88-1543. Esse WhatsApp, ele é conectado no computador, a gente não atende o WhatsApp da rádio, tá? É só mensagem de voz e também mensagem de texto, tá, gente? Não tem como nós atendermos aqui o WhatsApp da rádio. Então, vi que tinha 3 ligações aqui do pessoal que tentou ligar pra nós não atendemos o WhatsApp da rádio, é só mensagem, tá, gente? 14 para as 4, sabadão nos vales. 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Tá bom? 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Nircênica tá com a gente, boa tarde, dona Nirce, bom final de semana. Benjamin Desordi, lá em Mussum, também tá acompanhando o programa. Um abraço aí pro Benjamin Desordi, tá ligado aqui com a gente, acompanhando. Ademir Agostini aí da linha Parobé, um abraço pro Elton Lap no Jardim do Trabalhador, também tá ligadinho no sabadão. Antenor Luiz da La Libera também tá com a gente, um abraço pro Antenor, tá acompanhando o programa também. Ótima tarde para todos que estão ligados aqui com a gente, acompanhando o nosso programa. Banda Rosas com Brilha Som, é, vamos lá, de alma pura. 12 para as 4. 22 graus e 9 décimos a temperatura.

0: bailão!
1: René, essa ajudinha, rapaz.
2: Ah, essa aí, pelo jeito. Eu quero ouvir você cantar, vai, vamos ver.

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aí, Juliano César com o milionário José Rico, faz ela feliz aqui no Sabadão, 4:01, 4:01. Você acompanhando o nosso programa, uma ótima tarde para você que está comigo. 999-88-1543, temperatura 22,5 graus na tarde do Sabadão. 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São os patrocinadores oficiais aqui do nosso Sabadão nos Vales. Amanhã tem festa, tem almoço no Murige em Roca Salles. Um abraço para toda a turma aí do Murige. Um abraço também pro meu amigo Elton Pese, pro Thiago, pessoal da funerária Pese, o Fabrício Sacola da Sacola Refrigeração, Santos Zonato, homem das antenas também, Paulinho Peixoto aí da barbearia Fagundes, boa tarde. Dona Maria Helena Lancini, aí do Porto 15, gostaria de participar do sorteio do Dia dos Namorados. Tá bom, tá concorrendo aqui ao Jantar dos Namorados, que nós vamos sortear no próximo sábado aqui no programa. A Luciana Marques, boa tarde, gostaria de agradecer todas as mensagens recebidas no dia de ontem pela passagem do meu aniversário. Desejo tudo em dobro, minha amiga Luciana Marques. Vai ter festa hoje? É, lá no Diógenes Pitol, na Santa Terezinha, né? Todo mundo tá convocado para se fazer presente. A Luciana Marques vai pagar o churrasco hoje. É, pode ir lá que ela vai pagar o churrasco, né? É, a Luciana vai pagar o churrasco e o Valdir Timinho vai aonde vai pagar a cerveja. É. O vai aonde vai pagar a cerveja no aniversário da Luciana aí no bar do Pitol aí na Santa Terezinha, né? É, tá todo mundo convocado para participar aí do aniversário da Luciana Marques. Mas vai aonde, né? É. Alcíria Solange Tomazini também tá ouvindo a gente. Um abraço. Obrigado pela companhia. A Luciana Proto, pessoal no bairro Lambari. Um abraço para dona Aida, para o BNK, pro Evandro. Todo o pessoal aí tá ligado com a gente também, acompanhando o nosso programa. Música nova do Marlon e Maicon. Estão de volta os irmãos que fizeram muito sucesso lá nos anos 2000. Brigar Comigo Mesmo. Lançamento aqui do Sabadão, música nova do Marlon e Maicon. 4:06 aqui no Sabadão.

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0: Aí, Leandro e Leonardo. Leonardo, né? É o Leonardo, aqueles olhos e caem na real. Sucesso! Regravação aí do Leonardo, mas que fez muito sucesso aí com Leandro e Leonardo, e você ouviu aqui no sábado. 4:25, 4:25, nosso programa na tarde de hoje, no oferecimento de Sicredi, Mercado Pio, MS, Bronzatti, Câmara de Vereadores de Encantado e doutora cirurgia dentista, doutora Riele Zambon. 4:25, temperatura 22,5 graus na tarde do sabadão. Quero mandar um abraço aqui, pessoal de Mussum, acompanhando o nosso programa, a Gema Bronca, um abraço Gema, tá ligadinha com a gente. Telmo e a Cleonilce da Lazenha aí na Barra do Guaporé, Evandro Teles lá em Vespasiano Correia, alô Vespasiano Correia, também ligado com a gente. Circe Giovanella, um abraço pra Cleonilce da Silva, Tita, o Gabriel Radael Sorriso, um abraço também pro Jorginho Fleck, pessoal da Caldeira da Cossuel aí também com a gente, né? Um abração, obrigado, uma ótima tarde, bom sabadão pra você.
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0: Sammy Rico com Zezé de Camargo, Estrada da Vida.
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0: 4:26.
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1: Vamos lá, de volta aqui no Sabadão, 13 faltando para 5. 22 graus e meia, temperatura, reta final aqui do nosso programa. Vem aí as últimas músicas na tarde deste sábado, agradecendo a sua companhia, a sua audiência, os nossos parceiros, nossos patrocinadores. Amanhã eu tô de volta a partir das 6 horas com o programa Domingão Sertanejo, das 6 até as 8:30. Aqui na Encantada FM, tá bom? Esperamos todos vocês, então, amanhã, bem cedinho, 6 horas da manhã. Vou fechar a conta? Obrigado pela companhia, pela audiência, um ótimo sabadão pra todos vocês. Bruno e Marrone, o flashback de nós dois, fechando o sabadão nos vales.

0: 5:02.
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0: 5:36.
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0: 6:05.
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0: 6:38.
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0: Valeu, valeu, Matheus Calma, Simone Mendes.
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0: 8 e 17.
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nós temos em nossas famílias. 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

0: 8h53.
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